0: 21 horas e 15 minutos.
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0: 21 horas e 17 minutos.

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0: Esse é o recado, não?
1: 21 horas e 33 minutos.

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4: Vinte e duas horas e 18 minutos.

0: Muito obrigado.
1: Oi, boa noite. Tá gravando?

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0: Meia-noite e 41 minutos.
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5: 1h25. 1h25.

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É a samba de roda. Depois nós fazemos roda de samba como inauguramos isso aqui. Não é aquele samba que tem dança, que tem um pouco de samba no pé, mas é no tempo do Paulo Benjamin de Oliveira.

2 horas e 53 minutos.

3 horas e 43 minutos.

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0: 7:31.
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0: Bom dia, começa a edição da manhã aqui na Rádio Com, terça-feira, 10 de agosto de 2026, manhã de temperatura baixa, de frio, mas hoje sem vento, né? Então frio não tão gelado quanto de ontem, né? Que a sensação térmica despencava em função do vento. Mas tempo bom, por enquanto. Amanhã já o tempo começa a mudar. Edição da manhã, transmitido pelo 104.5 FM da Rádio Com, pelos aplicativos de rádio, em especial o aplicativo próprio da Rádio Com, que você pode baixar e acompanhar a programação onde estiver. Também transmitido pelo site oficial da Rádio Com Pelotas e pode nos assistir por meio de live nas redes sociais, no YouTube e Facebook, se não houver a condição de nos acompanhar ao vivo, depois pode acompanhar o programa a hora que quiser e puder na página do YouTube. Nesta manhã de terça, tendo o Alexandre Salóis na parte técnica e aqui na apresentação do programa, ao meu lado, Fábio Rosário. Bom dia, Fábio.
1: Muito bom dia, Caldenei Gomes, bom dia, Alexandre Salóis, todos os ouvintes que estão acompanhando a Rádio Com 104.5 FM, edição da manhã, ao vivo também no Facebook e no nosso canal do YouTube. Lá no nosso canal do YouTube, corre lá e adicione o canal do YouTube, marca no sininho e também deixe o seu comentário e compartilhe essa ideia. Vem com a gente.
0: Nesta manhã de terça-feira, começando com as informações do tempo, né? Temperatura 5 graus e 3 décimos. Há pouco, né? Às 7 horas estava com 4 graus e 8 décimos. Então, estamos naturalmente no processo de elevação da temperatura. A temperatura, então, 5 graus e 3 décimos, a sensação térmica também 5 graus e 3 décimos, 94% a umidade relativa do ar. Portanto, a umidade mais alta do que ontem, né? Voltando a um padrão próximo do normal aqui de Pelotas. Os dados extremos do Laboratório de Agrometeorologia da Embrapa, a temperatura mínima foi de 4 graus e 7 décimos logo depois da meia-noite, né, por volta dos 55 minutos, né, ou perto da uma, fica mais apropriado, né? E a temperatura máxima foi de 6 graus e 6 décimos às 2 da manhã, ou 2 da madrugada. A chuva mensal está em 57,8 milímetros e o acumulado de chuva no ano de 2026... 712 milímetros. A previsão do Centro de Pesquisas e Previsões Meteorológicas da Universidade Federal de Pelotas, previsão elaborada pelo Henrique Repinaldo e Eliane Alves, informa que esta terça-feira terá céu parcialmente nublado, ventos de sudoeste e sudeste, fracos a moderados, a temperatura máxima vai a 14 graus. Amanhã, com aumento de temperatura, parcialmente nublado, passando a nublado com pancadas de chuva. A chuva volta já na quarta-feira. Ventos de sudeste e leste, fracos a moderados, com rajadas ocasionais. A temperatura mínima 10 graus, máxima 15. A quinta-feira será de céu nublado com pancadas de chuva. Ventos de sudeste e leste, fracos a moderados, com rajadas ocasionais. Temperatura mínima 12 graus, máxima 15. No clima tempo, informação para sexta-feira. Sexta-feira também será de chuva. Sexta-feira de céu nublado, com chuva de manhã e à noite. Abertura de sol no período da tarde. Temperatura mínima 13 graus, máxima 16. Já no sábado também terá alguma chuva, né? Temperatura entre 15 e 18 graus, mas pouca chuva no sábado, algumas pancadas de chuva. E praticamente vai, olhando aqui nos próximos dias, né, na sequência aí do mês de agosto, bastante umidade e chuva, não muito forte, não com muita intensidade, muito volume de chuva, mas alguma frequência, quase que diária, a chuva no mês de agosto. Agora são 7 horas 38 minutos, programa Edição da Manhã. Vamos aos destaques do programa de hoje, se tens a mão aí, Fábio Rosário.
1: Destaques de hoje, no Edição da Manhã, nesta terça-feira, daqui a pouco, 15 para as 8 horas da manhã, nós vamos estar recebendo o presidente do Sindicato da Polícia Penal, Cláudio Desbecel. Ele que vai falar sobre a queda de parte do muro externo aqui do Presídio Regional de Pelotas, que foi provocada pelos fortes ventos durante a passagem do ciclone na última quinta-feira. 8 horas da manhã, vamos receber a assessora pedagógica da Secretaria Municipal de Saúde, Maristela Cardoso, ela que vai falar sobre o 15º Poder Escolar, evento este de formação continuada para profissionais da educação básica, que vai ser realizado no dia 17 de agosto, aqui na cidade de Pelotas, no Teatro Guarani. Para finalizar, e não menos importante, 20 para as 9 horas da manhã, aqui na 104.5 FM, também no canal do YouTube e Facebook, nós estaremos recebendo o diretor de divulgação e cultura do Sindicato dos Bancários Pelotas da Região, Lucas da Cunha. Ele fala sobre as negociações da database da categoria e as reivindicações dos trabalhadores durante o processo de negociação, Caldanei.
0: 7 horas 39 minutos. 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Agora são 7 horas 41 minutos. No site da Rádio Com, o que, é que temos para hoje, né, como destaque?
1: Destaque no nosso site, radiocom.org.br, aplicativo para orientar o uso de medicamentos, está entre projetos pré-incubados pela UCPEL, Universidade Católica aqui de Pelotas. Empresas pré-incubadas pelo Centro de Incubação de Empresas da Região Sul, vinculado à universidade. É um dos destaques aqui no radiocom.org.br. Temos também como destaque no nosso site chaves do residencial Jardim das Magnólias começam a ser entregues na Zona Norte. As famílias começaram a receber as chaves de seus apartamentos no residencial Jardim das Magnólias, que fica na Zona Norte da cidade de Pelotas. Cadastro para receber telhas segue aberto para as famílias atingidas pelo ciclone. A prefeitura dá continuidade aí durante esta semana, distribuição de telhas e lonas para as famílias que tiveram suas casas danificadas pelo temporal. Vazamentos e queda de árvores atrasam o retorno às aulas em 5 escolas, foi o que a prefeitura anunciou. A rede municipal de ensino retoma as aulas a partir de ontem. Hoje já mais 5 instituições, 5 EMEIs, começam a funcionar após a suspensão provocada pelo ciclone extratropical. radiocom.org.br. Tem como destaque também o Fepel, completa 57 anos e reafirma marcas na vida de pacientes, alunos e na cultura de Pelotas. A Universidade Federal aqui de Pelotas completando 57 anos, instituída no dia 8 de agosto de 1969. Programa Municipal leva antibióticos, quimioterapia e exames para casa de pacientes elegíveis do PS. O programa PS Cuida Mais é destaque em radiocom.org.br, destaque nesta edição da manhã. Plantio de mudas nativas leva arborização à Rua Antônio dos Anjos. A Secretaria de Qualidade Ambiental plantou 20 mudas de árvores nativas em frente ao Instituto Estadual de Educação Assis Brasil. E Fisul Campus Pelotas abre inscrições para 679 vagas em cursos técnicos e superiores. O Campus Pelotas, do Instituto Federal de Educação, Ciência e Tecnologia Sul Rio Grandense, o IFSU, está com 179 vagas abertas. Feira de Doces abre inscrições para doceiros e doceiras. O Museu do Doce, vinculado ao FEPEL, abriu inscrições para doceiros e doceiras. Quem quiser participar, corre lá, radiocom.org.br. Dia do Patrimônio 2026 coloca a infância no centro da memória de Pelotas. Foi uma das entrevistas concedidas aqui na programação diferenciada da Rádio Com, no programa Contraponto, a 13ª edição do Dia do Patrimônio, marcada para os dias 15, 16 e 17 de agosto. E a Universidade Federal de Pelotas conecta extensão às demandas da comunidade. Todo curso de graduação no Brasil é obrigado por lei. Você confere em radiocom.org.br, Caldenei.
0: Agora são 7 horas 45 minutos, programa Edição da Manhã, nesta terça-feira, com temperatura baixa, 5 graus e 4 décimos, 5,5 é a sensação térmica, enquanto que a umidade relativa do ar está agora em 94%. Bom, já temos o contato com o presidente do Sindicato da Polícia Penal no Rio Grande do Sul, Cláudio Bessel, que vai conversar conosco aqui na Rádio Com. Cláudio, bom dia.
2: Bom dia, bom dia.
0: Bom, de que forma o sindicato está acompanhando e qual o nível de preocupação em relação a esse problema ocorrido no presídio regional de Pelotas na semana passada, na quinta-feira à noite, quando o ciclone extratropical, que causou estragos na cidade, dentre os estragos, a queda do muro externo do presídio, Cláudio?
2: É um problema muito sério isso que ocorre, né? Ele deflagra uma situação que nós temos falado e muito, apesar do governo Eduardo Leite, né? Tem que dizer disso. O governo ter demonstrado que a Polícia Penal está tendo uma visibilidade, a estrutura dentro do sistema penal é diferente, né, do que se apresenta para a população. O muro caído tem que ver, apesar do furacão, apesar da situação em si, a estrutura também é fragilizada, né? O muro não caiu só porque teve um vento, caiu porque ele já estava com uma estrutura abalada, tá? Isso que a gente tem falado também. Que estrutura abalada dentro de um presídio, isso não pode jamais ocorrer, né? E isso evidencia o nosso grande problema estrutural que nós temos em várias unidades prisionais, né? Esse tipo de problema e a fragilidade para lidar com essa situação, pois nós temos um efetivo baixíssimo, né? Então, agora, essa situação nos preocupa e muito como fazer a segurança dentro desse estabelecimento penal sem o principal, né? Que é o muro externo. Isso nos deixa muito, muito fragilizado.
1: Bom dia, presidente. Fábio falando aqui. Eu queria saber a questão dos riscos. Há risco de o restante da estrutura pode também desabar? E a informação que chega para nós que não houve nenhum ferido, mas a população, inclusive eu, recebi algumas fake news a respeito da segurança dos apenados, que haviam fugido algum apenado. Há esse risco também, presidente?
2: Quando tu não tem um muro externo, né? O risco, em termos para fazer a contenção dos presos, é muito grande. Sendo que aí em Pelotas já ocorreu, né, fuga através de caminhão sendo jogado contra o muro, né? E isso nos fragiliza e muito, tá? Primeiro ponto. Segundo ponto, deu para ver que para um muro cair com um vento forte, a estrutura já estava fragilizada, entendeu? E isso nos preocupa que ali passa pessoas ao redor, passa a população, tem rua na lateral. Da mesma forma, o servidor ocupa guaritas, postos de vigilância ali, circulam. Todas essas pessoas poderiam ser, sim, atingidas, né, pela queda. E ao mesmo tempo demonstra o quê? Que tu tá numa estrutura onde o vento derruba, né? Isso, então, se alguém remetesse um carro, batesse contra, a estrutura também poderia cair muito fácil. Então demonstra cada vez mais que o governo deveria de fazer fiscalização, vistoria, verificação nas estruturas, e não tem feito isto, né? Que é algo que a gente tem colocado muito, questionado muito, pedido para o governo fazer, né, esse acompanhamento, fazer essa estruturação, nos dar condições reais de serviço.
1: Em relação à estrutura, em relação à estrutura também, a segurança foi reforçada, aumentou o número de contingente da Polícia Penal?
2: Temporariamente, né, através de deslocamento de grupos operacionais, solicitação da brigada também fazer um acompanhamento externo. Então, o efetivo na casa de servidores hoje é extremamente fragilizado. Nós nunca tivemos com um efetivo tão pequeno em relação ao número da massa prisional em todo o estado. Nós hoje temos, dentro do estado, um servidor para cada 9 apenados. Tá? E o máximo, né, que deveria ter, o mínimo, dá para dizer o seguinte, seria um servidor para cada 5 apenados. Então nós teríamos uma necessidade hoje de dobrar o número de servidores, né, trabalhando dentro do estado do Rio Grande do Sul no sistema penal. E, infelizmente, o governo tem nos fragilizado e muito. Então muitas pessoas questionam, tá, mas vocês não combatem os celulares e ilícitos dentro do estabelecimento penal? Bem, existe como tu fazer um trabalho de excelência quando tu tem a metade do efetivo funcional trabalhando dentro do estabelecimento penal? Existe como tu exercer plenamente tua atividade quando tu é limitado o número de pessoas trabalhando e tu tem que abrir mão de alguma coisa? Tu deve de abrir mão quando tu não tem efetivo. E aí está cada vez mais comprovado, né? Fragilidade de segurança, fragilidade de governo, a fragilidade de um modelo equivocado. Agora está sendo remanejado servidores de outros estabelecimentos, de outras regiões, né, para poder fazer esse apoio, né, uma vez que caiu o muro, caiu essa estrutura, e sim, estamos debilitando ainda mais outros estabelecimentos penais, que podem ocorrer fugas, menos revistas, menos captura de ilícitos, né? Então, esse modelo que o governo do Rio Grande do Sul impõe no sistema penal é ruim para a própria sociedade.
0: Depois deste problema ocorrido na semana passada, com a queda do muro externo, o sindicato teve algum contato com a Secretaria de Segurança? Houve alguma providência nesse sentido? Até de se informar qual é o tempo que vai levar para o muro ser erguido?
2: O governo o que que fez a princípio? Encaminhou o setor de engenharia, né, com urgência, tá tentando verificar compras emergenciais para construção e reparação, né, desta estrutura que houve, né, fragilizada, pois nós sabemos que o presídio aí regional de Pelotas é impossível ficar sem muro externo, né? É algo extremamente necessário que seja reconstruído com a máxima urgência, tá? O sindicato entrou em contato, cobrou, né, essas providências e a resposta foi justamente esta, que eles já estão encaminhando da forma mais rápida possível, né, esta reforma e reconstrução nesse sentido para poder amenizar, né, esse impacto. Só que o que nos preocupa mesmo, né, é que o cotidiano do dia a dia, a gente tem sempre apontado que o sistema penal está altamente fragilizada, né, e isso que eu volto a reiterar, estou parecendo até um disco arranhado no falar isto, mas o sistema penal está altamente fragilizado. Nós podemos ter rebeliões, fugas em massa a qualquer instante, devido ao modelo adotado por este governo de alta fragilização dos estabelecimentos penais no Rio Grande do Sul, estruturalmente e de efetivo funcional.
0: Bem, essa queda do muro, ela muda a rotina no presídio, por exemplo, o tempo em que os apenados ficam no pátio, como é que fica essa situação do dia a dia no presídio, considerando que há um muro que foi abaixo, uma parte do muro foi abaixo?
2: Né, espero que tenha mudado, sim, internamente a rotina, pois não existe como tu estabelecer uma rotina normal, sendo que tu tem que ter uma atenção muito redobrada, né, em termos de resguardo, de proteção em relação ao muro, né? E por isso eu digo, não existe milagre, tá, tu conseguir fazer duas, três, quatro coisas ao mesmo tempo. Alguma coisa tu tá deixando de ser feito, né? Então tu tá precarizando a movimentação normal do dia a dia dentro do estabelecimento, com certeza, diminuindo atendimento psicológico, diminuindo o tempo de pátio, diminuindo movimentações, né, fragilizando outros pontos para poder ser reforçado, né, a proteção em relação a essas questões aí atinentes ao muro.
0: Pois, e mexer, olha, com a rotina é a parte, né? E mexer com a rotina acaba tensionando o ambiente, né?
2: Tensionando, claro. Tu acaba criando um atrito com a massa carcerária, né? Com o preso. Ele gosta de viver dentro de uma rotina. Ó, tal horário eu saio do pátio, tal horário eu retorno, tal horário começa a minha visita, tal horário termina a minha visita, né? Vai entrar tantas pessoas. E tudo isso tu tem que alterar, limitar o número de pessoas, limitar a movimentação, diminuir. Às vezes os apenados precisam de atendimento social, psicológico, que tu acaba tendo que deixar de dar, porque tu não tem a pessoa fazer a escolta para dar esse atendimento, a mesma coisa audiências. Então tu é muito complexo a situação num presídio, né? Então nós já temos uma debilidade, uma falta de pessoas para fazer amplamente tudo o que deveria ser feito no estabelecimento penal, entendeu? A gente já tem uma limitação que nós impomos devido à falta de pessoas para poder fazer todas as atividades internas, entendeu? Quando ocorre esta situação agora, como do muro, então quer dizer que tu vai fragilizar ainda mais. E daqui a pouco chega um limite que nem a massa carcerária mais aceita, né? E aí tu vai ter os embates, os problemas internos gerando motins, rebeliões, fugas. Tudo isso cada vez mais está ficando acirrado os ânimos devido ao formato de gestão que o governo tem realizado.
0: Agradecemos ao Cláudio Desbecel, que é o presidente do Sindicato da Polícia Penal do Rio Grande do Sul. Muito obrigado pela sua participação. Tenha um bom dia.
2: Agradeço amplamente. Estou sempre à disposição no que eu puder contribuir. Tá? Muito obrigado.
0: Tá bem, obrigado. Agora são 7:57. A Cristina Goulart interagiu aqui, disse: bom dia, presídio de responsabilidade estadual. Governo Leite fragilizou a estrutura gaúcha. Temperatura neste momento 5 graus e 5 décimos, 5,6 é a sensação térmica, a umidade relativa do ar está em 94%. Vamos ter um dia de céu parcialmente nublado, né? Anublado, bastante nuvens hoje, e a temperatura máxima vai a 14 graus. Não tão frio quanto ontem, né? Ontem aquele ventinho castigava bastante e foi uma tarde e início de noite muito fria, né? Vamos agora ao intervalo, Alexandre, são 7h58, intervalo para em seguida estar de volta com o programa Edição da Manhã.
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0: Oito horas, um minuto, estamos com o programa Edição da Manhã aqui na Rádio Com, nesta manhã de terça-feira, 10 de agosto de 2028, agora recebendo a Maristela Cardoso, que vai falar conosco sobre o 15º Poder Escolar, que será na próxima segunda-feira, dia 17 de agosto, no Teatro Guarani. Maristela, seja bem-vinda, bom dia.
11: Obrigada, bom dia.
0: Bom, 15º Poder Escolar, o que propõe? Qual é o objetivo, enfim, qual é a finalidade do Poder Escolar?
11: Então, nós estamos agora no ano de 2026 fazendo uma retomada, né, deste importante evento que já acontece desde 2001. Mas a última edição foi em 2019, e então uma das propostas, né, da nossa gestão, que começou em 2025, seria a retomada desse evento, que é um evento que traz a valorização profissional para os professores, que dá voz aos professores. É um evento em que os professores podem compartilhar as suas experiências em sala de aula. Contamos também com importantes palestrantes para que a gente possa ter esse momento de diálogo, de troca, de valorização mesmo docente.
0: É, são professores da rede básica, isso?
11: Professores da rede básica, tanto de escolas municipais, estaduais, também contamos com o IFSUL, né, enquanto rede federal de educação básica, professores também de escolas privadas, todos esses estão convidados a participar.
1: A programação se estende, é no dia 17?
11: Isso.
1: E vai até que horas?
11: Nós...

0: Então, são duas palestras magnas e, à tarde, os simpósios temáticos.
1: Quais serão os palestrantes?
0: Os palestrantes, nós temos no turno da manhã o professor Heleno Araújo, que ele é doutor honoris causa pela Universidade Federal de Pernambuco e vice-presidente mundial para a América Latina da Internacional da Educação. E, no turno da noite, a professora Suzane da Rocha Vieira Gonçalves, que é a reitora da Universidade Federal do Rio Grande, na FURG.
1: Certo. Bom, o tema autonomia docente e democracia, desafios contemporâneos da educação. O que pode ser dito sobre o tema e por que a escolha desse tema?
0: Então, a escolha desse tema é porque nós estamos num importante momento de discussão, né, do Plano Nacional de Educação, que traz essa questão da valorização profissional. No âmbito municipal, nós estamos na discussão do plano de carreira. Então, né, há um movimento dessa gestão para que haja, de fato, um plano de carreira que traga essa valorização profissional. Em relação à autonomia docente, nós trazemos a importância da participação dos professores nos seus relatos de experiência, porque nós entendemos que a educação ela se constrói no chão da escola. Então, no sentido de valorizar essas práticas docentes, em que os professores vão poder apresentar os seus relatos de experiência, então, focando mesmo nessa valorização docente, nesse empoderamento, né, dos professores. Então, por isso o poder escolar, nós compreendemos que o poder escolar ele vem, de fato, do chão da escola.
2: Em relação aos trabalhos, o número de trabalhos escritos...
0: Foi um sucesso. Em relação às submissões de trabalhos, nós tivemos uma prorrogação de prazo, ela encerrou no domingo, agora dia 9. Nós temos simpósios com mais de 40 trabalhos inscritos. Então, é um problema bom, né, que a gente está no sentido de organização de salas, de mais espaços, além dos auditórios, cada simpósio vai ter uma palestra inicial e, posterior a isso, a divisão para as apresentações. Então, a gente está tendo, né, organizando essa dinâmica de espaço em função do sucesso que foi as inscrições para as submissões de trabalho.
1: Sim. Bom, ainda há prazo para inscrições? De trabalhos não, né?
0: De trabalhos não, mas ainda estão abertas as inscrições para ouvintes até o dia 15 de agosto.
1: Sim.
0: Até o dia 15 de agosto. Através do site, nós temos ali no site o formulário para inscrição. Então, é bem fácil, assim, a maneira ali de acessar através de um formulário, então é bem, bem fácil.
1: Esse evento deve reunir quantos professores? Assim, é uma ideia, uma estimativa?
0: Nós temos uma estimativa durante todas as palestras, né, que alguns participam de algumas palestras, outros de outras. A gente tem uma estimativa de 2.000 pessoas.
1: Fábio?
2: Além da Quinta Cré, tem Universidade Federal, Universidade Católica, Unipampa, IFSUL...
0: CPER, sindicato CPER, também, sindicato. O Conselho Municipal de Educação.
2: Participando da coordenação.
0: Exatamente, participando da coordenação.
2: Perfeito.
1: Bom, em relação à questão dos trabalhos, são trabalhos individuais, de grupo? Como é que se dá exatamente?
0: Então, nós temos a proposta de que esses trabalhos eles possam ser escritos por um ou mais autores. Então, nós temos até 4 autores por trabalho. E muitos trabalhos são relatos de experiências individuais na escola, em sala de aula, outros são experiências em grupo, então é bem diversificado mesmo. Também em relação a pesquisas que são feitas no âmbito da educação básica, por isso esse convite também para que pesquisadores das universidades possam participar, porque nós temos muitos projetos que são desenvolvidos pela universidade dentro da escola de educação básica. Por exemplo, o PIBID, né, que é um programa de iniciação à docência em que os estudantes dos cursos de licenciatura desenvolvem projetos dentro das escolas. Isso é algo muito importante em relação a essa parceria que nós temos com as universidades. Então, todo tipo de trabalho que é desenvolvido dentro da rede de educação básica, ele pode ser inscrito.
1: Qual é o resultado que é esperado, assim, né? Resultado final de um evento como esse?
0: Então, focando novamente na questão da valorização docente, né?

0: Então, o objetivo é dar voz aos professores. Diante dessa retomada, porque o último evento foi em 2019, então houve, né, um momento de silenciamento, né, a gente pode chamar assim.
1: E essa parada foi... Claro, teve a questão da pandemia, mas também foi uma questão política. Né?
0: Compreendemos, né, que é uma escolha política, por isso o objetivo dessa gestão de trazer essa retomada, justamente pensando na questão de valorização do professor, de dar voz ao professor, de valorizar aquilo que está sendo feito na escola. Então, os resultados esperados são, de fato, esse compartilhamento de ideias. Nós compreendemos que nós nos fortalecemos enquanto docentes no momento em que nós partilhamos as nossas experiências, né? Nós aprendemos, compreendemos que nós nos constituímos a partir do outro, né? Na questão da alteridade, a partir do momento em que eu vejo a experiência do meu colega, eu me incentivo também para desenvolver aquela experiência na minha sala de aula. Então, essa troca de experiências, nós temos a visão de que as palestras são importantíssimas, que é um momento, né, de conhecimento, mas um momento mais especial de todo o evento é a troca de experiências, é esse momento de partilha que é onde nós mais aprendemos.
2: Marcela, o pessoal que não conseguiu se inscrever com trabalhos, aqueles que por algum motivo, por horário, não vão poder se inscrever como ouvinte ou estão fora da cidade de Pelotas, como podem acompanhar? Tem algum canal? Vai ter alguma transmissão?
0: Então, nós teremos transmissão ao vivo pelo YouTube. Nós vamos divulgar no site do evento os links. Então, essas pessoas poderão acompanhar a transmissão ao vivo das palestras, tanto no turno da manhã, quanto no turno da tarde, quanto no turno da noite, pelo YouTube.
1: E esses trabalhos, de alguma forma, ficam disponíveis depois?
0: Esses trabalhos, eles serão publicados nos anais do evento. Então, todos aqueles que inscreveram trabalhos terão os seus resumos expandidos, publicados nos anais do evento posterior.
1: A ideia é transformar o poder escolar com uma regularidade anual?
0: Exato, a ideia é trazer essa retomada. Estamos ainda pensando se anual ou bienal, né, em função da estrutura do evento, porque como está sendo uma retomada, a gente programou para um dia apenas, mas a proposta do evento que acontecia antes, né, desde o seu início, lá em 2001, era de 2, 3 dias, né, então pegando ali uma semana para que os professores pudessem organizar essas apresentações. Então, como é uma retomada, é um momento mesmo, né, da gente conseguir enxergar ele acontecendo, a gente optou por ser um dia apenas, em função até da liberação dos estudantes, né, durante esse dia, que na rede municipal não terá aula para proporcionar que todos os professores possam estar participando.
1: É isso. Então, queremos agradecer a presença da Maricela Cardoso, que esteve aqui no, no Edição da Manhã falando sobre o 15º Poder Escolar. Muito obrigado.
0: Nós que agradecemos. Agradecemos a oportunidade e deixamos o convite, né, para que todos os professores, professoras possam estar se inscrevendo nesse importante evento em que nós traremos essa valorização, essa potência, né, do professor.
1: Tá certo, muito obrigado. Agora são 8 horas 13 minutos, estamos com o programa Edição da Manhã, com temperatura, chega agora a 6 graus em um décimo, 6.2 é a sensação térmica. Vamos a um rápido intervalo, Alexandre, em seguida estaremos de volta para acompanhar o comentário de Matheus Santos sobre política internacional aqui no programa Edição da Manhã. Intervalo e já voltamos. 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

0: 8 horas 17 minutos, estamos com a edição da manhã aqui na Rádio Com. Uma notícia internacional, né? Foi o terremoto de ontem na Colômbia. O forte terremoto de magnitude 7,4 que atingiu a Colômbia ontem, segunda-feira, deixou pelo menos, e números que vão sendo alterados, infelizmente, né? Mas o último levantamento, 132 mortos e afetou 1.575 moradias, segundo os balanços mais recentes. A busca por sobreviventes sob os escombros segue nas cidades mais afetadas. O balanço mais recente da Associação Colombiana de Cidades Capitais afirma que 86 edifícios desabaram e 37 casas foram completamente destruídas. Já dados divulgados diretamente pelo governo colombiano indicam que ao menos 1.575 moradias, entre apartamentos e casas, foram afetadas de alguma forma. Entre os prédios que sofreram algum dano estão 18 unidades de saúde, 52 centros educacionais e 17 centros comunitários. O presidente ainda informou que, desde amanhã de hoje, 7 aeroportos foram afetados, dos quais 6 ainda não voltaram a operar completamente. O balanço atual aponta 132 mortes, de acordo com a Associação Colombiana de Cidades Capitais. O monitor também registra 570 feridos. Já a estimativa inicial automatizada do sistema do Serviço Geológico dos Estados Unidos apontou a possibilidade de até 1.000 mortes causadas em decorrência do terremoto de magnitude 7,4 que atingiu o país na manhã de segunda-feira. Na Venezuela, não faz tanto tempo, né? Faz bem pouco tempo, né? Houve um terremoto também. Na verdade, foram dois terremotos, causando 6.000 mortes, aproximadamente. Agora é a Colômbia que passa por este momento de crise humanitária. 8 horas 19 minutos.
1: Destaque na mídia, na pauta nacional, a gente tem aqui também falando sobre a campanha, as eleições. Lula faz acordo com Ciro para apoiar Mota à frente da Câmara em 2027 e tenta pacto com Alcolumbre. É um dos destaques. E também tem na pauta da educação, escolas viram negócio, como a iniciativa privada avança sobre educação na educação pública no Rio Grande do Sul. Destaque da pauta estadual, que pesquisadores de universidades gaúchas identificam rede de organizações que incidem sobre escolas estaduais e municipais. E destaque no Sul21, sul21.com.br. Inclusive, na pauta da educação também, a gente tem o comentário no canal do YouTube da Cristiane Goulart. Nós estávamos aqui falando sobre o poder escolar, que começa aqui na cidade de Pelotas, mais uma edição, e ela coloca no canal do YouTube: nesse momento de tanta desvalorização dos professores, professoras e até de violência, é um evento de trocas que será importante aqui na cidade de Pelotas, Caldanei.
0: 8 horas 21 minutos, seguindo aqui com as informações, daqui a pouco teremos a participação do Matheus Santos com o seu comentário. Ainda sobre o ciclone, né? O ciclone atingiu dados da prefeitura, atingiu quase 4.000 edificações em Pelotas. Destelhamentos dominam a pauta dos danos provocados pelo evento extremo, é o que indica parecer da Secretaria de Urbanismo. A administração atua em força-tarefa para mitigar problemas. 4 mil edificações, para ser mais preciso, 3.905 edificações, de um total de 13.125 localizadas no corredor de danos do evento climático extremo que varreu a zona urbana do município no sentido oeste-leste, a partir do bairro Fragata em direção à Laguna dos Patos. Essas edificações, 3.905, foram atingidas pelo ciclone de quinta-feira. Um conjunto de dados a respeito do fenômeno, que chegou a ter 1 quilômetro de largura, está compilado no parecer técnico disponibilizado ontem pela Prefeitura por meio da Secretaria de Urbanismo, a SEURB. O levantamento oferece sustentação ao decreto 7.225 do dia 7 deste mês, emitido pelo prefeito Fernando Marrone. O documento decreta a situação de emergência de nível 2 na cidade por um período de 180 dias. Agora são 8 horas 23 minutos. Um rápido destaque esportivo aqui, sempre se faz mais cedo no programa, hoje em função das entrevistas ficou para um pouco mais tarde, né? E antecipando aquilo que se irá falar mais tarde no Comunidade Esportiva. Hoje tem Sul-Americana, jogos de ida das oitavas de final. O Boca Juniors, às 19 horas, enfrenta o Deportivo Recoleta, jogo em Buenos Aires. E tem jogo de brasileiro hoje, né, às 21h30. O Bolívar, que eliminou o Grêmio na Sul-Americana, na fase de playoffs da Sul-Americana, vai jogar contra o São Paulo, na altitude da Bolívia, jogo desta noite. Já pela Libertadores, apenas um jogo será realizado hoje, é de brasileiro, às 19 horas, Fluminense e o Independiente Rivadavia, da Argentina. Jogo no Maracanã. O outro jogo seria hoje, entre Tolima e... Não, também hoje tem Estudiantes e Universidade Católica, às 21h30. E o outro jogo que seria realizado hoje, Tolima e Independiente Del Valle, esse foi adiado em função do terremoto na Colômbia. Então, os jogos das equipes colombianas acabaram sendo remanejados, né, e serão marcados para datas futuras. Também hoje tem o sorteio da Copa do Brasil, às 11 horas, na CBF. Ocorre o sorteio, os cruzamentos de confrontos das quartas de final da Copa do Brasil, com a dupla Grenal envolvida, e, portanto, né, expectativa aí de torcedores de Grêmio e Inter para conhecer quais serão os adversários, ou quem será o adversário, né, de Grêmio e Inter na próxima fase da Copa do Brasil, as quartas de final. São 8 horas 25 minutos, programa Edição da Manhã. Vamos agora acompanhar o comentário de Matheus Santos, é possível? Ah, já Lucas. Temos aí o Lucas?
2: Já estamos
0: com o Lucas. Já estamos com o Lucas. Então vamos ao Lucas e depois deixamos para mais tarde o comentário do Matheus Santos. O Lucas Fonseca da Cunha, que é o diretor de divulgação e cultura do Sindicato dos Bancários de Pelotas. Lucas, satisfação, bom dia. Bom, não estamos ouvindo Lucas. Alô, bom dia.
3: Bom dia, não me escutam?
0: Agora sim, agora estamos te ouvindo.
3: Ah, então tá bom, que bom. Bom dia, Calunei. Estamos aqui com o Fábio.
0: O Fábio também está aqui.
3: Bom dia, Fábio. Então tá bom, que legal. Não tinha ainda percebido que estava aqui no, Diário da Manhã com a gente. Prazer estar aqui na edição da manhã com a gente. Prazer estar aqui com vocês mais uma vez para falar sobre a campanha nacional dos bancários.
0: Bom, retornando recentemente de São Paulo, né, no final de semana ele retornou de São Paulo, como é que, qual a avaliação e quais são os informes sobre o processo de negociação da data base dos bancários? Como é que está evoluindo esse processo de negociação?
3: Caldenei, ainda não tivemos a evolução esperada, né? Temos duas rodadas aí de negociação nas últimas duas semanas para falar sobre cláusulas econômicas, sobre o índice da categoria. Duas negociações frustradas sem uma resposta dos banqueiros. Né? Nós vamos aí para rodadas de negociação com a FENABAN. Queria lembrar que os ouvintes da Atocom participam diretamente destas negociações. Eu vou semanalmente a São Paulo durante a campanha.
0: Bom, está cortando bastante, né? Está cortando bastante o sinal. Acho que vamos ter também que ir para o sistema do telefone aqui, o Lucas. Vamos fazer uma ligação pelo telefone, porque pelo Meet aí tá havendo bastante interrupção e a sua comunicação está chegando bem prejudicada. Até peço aqui o auxílio, né, do nosso Alexandre Salois. Alexandre, por favor, viabiliza aí o contato, porque hoje a internet não está contribuindo. E assim possamos retomar o contato com o Lucas Fonseca da Cunha. Agora são 8 horas 28 minutos, estamos com o programa Edição da Manhã aqui na Rádio Com, nesta manhã de céu nublado em Pelotas. E na região, em alguns pontos do estado já começa a chover hoje.
1: Já começa a chover hoje.
0: É, e aí vai.
1: Alerta.
0: Não tem previsão de muita chuva, mas é a chuva, a instabilidade retornando. Bom, já temos o Lucas de volta. Lucas, então, retomando a primeira questão, como é que estão indo as negociações? Alguma avanço importante ou não?
3: Isso, desculpa, eu acho que realmente não sei se é a minha internet, hoje eu acho que a internet realmente está ruim, né? Eu estava comentando que nós já tivemos 7 rodadas de negociação com a FENABAN, eu não participo destas negociações, eu participo da negociação com a Caixa, né, especificamente, porque durante esse período nós estamos tendo a mesa única de negociação, que, né, discute as questões gerais da categoria, e nessa mesa também o aumento salarial para todos os bancários do país. E nós temos mesas específicas na Caixa, no Banco do Brasil, no Banrisul, em alguns dos bancos privados, nesse momento no Bradesco e no Santander também. Então, na mesa única, a grande expectativa do momento é as cláusulas econômicas. Então, nós já tivemos 7 rodadas de negociação, as duas últimas semanas rodadas para falar sobre as questões econômicas, o aumento salarial da categoria, correção no Vale Alimentação, na PLR, e nessas negociações nós não tivemos nenhum retorno dos banqueiros, né? Até o momento as negociações então estão na expectativa de que no dia 13 de agosto, onde teremos mais uma rodada de negociação, a FENABAN fez um compromisso aí de apresentar uma proposta, né? Então já temos aí saindo o resultado dos bancos, o resultado financeiro dos bancos do primeiro semestre. Mais uma vez os bancos aí aumentando seus lucros, mas não querendo, né, discutir com os bancários a participação dos bancários nesse resultado, né? Então a gente espera que essa próxima negociação agora os banqueiros apresentem uma proposta para os bancários. Estão ansiosos, né, por um retorno, né, em relação a esse tema.
1: Bom dia, Lucas. Nessa semana Sindicato dos Bancários Pelotas e Região também noticiou, no seu site sobre o Saúde Caixa, que o banco apresenta a proposta aí que chega a dobrar a mensalidade. Como seria?
3: Exatamente, né? O nosso nessa campanha salarial, provavelmente na Caixa e no Banco do Brasil, é onde a gente tem dois temas que são realmente muito caros para nós, né? Que são os planos de saúde, porque envolve a saúde, né, dos bancários, adoecidos pelo sistema financeiro. E no caso especificamente da Caixa, nós viemos aí já há 5 mesas de negociações aguardando da Caixa uma resposta para o nosso plano de saúde, né, que passa por uma situação de déficit,
2: por conta de uma decisão da empresa de não aportar mais dinheiro no plano, e a Caixa, nesta última negociação, agora apresentou uma proposta. Essa proposta apresentada pela empresa, ela vai representar para alguns bancários provavelmente dobrar o valor que está pagando, né, pelo plano, e inclusive isso poderia e poderá, se fosse essa proposta, né, aceita, inviabilizar até qualquer aumento salarial que a gente possa ter esse ano. Então, é, né, uma proposta inaceitável. Nós, na própria mesa de negociação, nós já rejeitamos ela, né, por conta de que, é, nesse momento, quem tem que colocar mais recursos no plano é a empresa. A Caixa já vem aí, no mínimo, há 4 anos sem colocar recursos recorrentes no plano, né? A Caixa, ano passado, fez um aporte extraordinário, no ano anterior também assumiu algumas despesas do plano, mas o recorrente, que é aquele valor mês a mês, né, a Caixa não vem contribuindo na proporção devida com os empregados.
1: Caixa deixa claro que a sua maior preocupação não é os empregados, muito menos a saúde.
2: Exato, é a leitura simples que a gente precisa fazer, simples que eu digo, que realmente precisa ficar evidente, porque a nossa maior pauta para essa campanha salarial, talvez para todo o setor financeiro, é a questão da saúde dos bancários, né? Porque por mais que a gente saiba que para os bancários a questão financeira é muito importante, né, não tem como a gente monetizar a saúde dos nossos colegas, né? Então, e isso a gente tem conversado com os colegas, os próprios colegas reconhecem hoje que a gente precisa priorizar saúde, condições de trabalho, porque não há aumento que pague depois da conta dos remédios, por exemplo, que os colegas precisam usar para, né, para seus tratamentos de saúde. Então, na Caixa, um banco público que tem, né, nos seus trabalhadores, com certeza, um dos seus maiores ativos, porque são eles que fazem o dia a dia da empresa, levando as políticas públicas, né, o atendimento para a população e todos os programas do governo federal, a gente precisa de um tratamento melhor em relação a esse tema, né? E inclusive porque entre os bancários da Caixa a gente tem identificado um adoecimento, em especial mental, relacionado ao trabalho, superior aos demais bancos.
0: A questão das cláusulas econômicas, a proposta da Federação dos Bancos será, portanto, está prometida, né, para, conforme foi dito há pouco, né, para o dia 13. Algum ponto já avançou ou não houve avanço em nenhum ponto? Naquelas outras questões, como, por exemplo, não haver mais fechamento de agências, esta questão das metas, essas questões já foram tratadas? Houve algum avanço nas negociações ou não?
2: Não, Claudinei, pelo contrário, assim, olha, a gente já teve ameaças de retrocessos, inclusive. Então, a gente já apresentou para a FENABAN o que a gente chama de cláusulas sociais, né? São diversas outras questões relacionadas à saúde, à diversidade, à inclusão, né, de equidade dentro das funções dos bancos, a questão da demissão, fechamento de agências, a questão da segurança bancária também, afastamentos pelo INSS, por uma série de questões que estão dentro da nossa convenção coletiva apresentadas, e a FENABAN, inclusive, fez ameaças de retiradas de direitos. Para vocês terem uma ideia, hoje os bancários têm direito, pela convenção coletiva, à complementação do salário, né, quando estão afastados por doença, né, pelo INSS. A FENABAN ameaçou, inclusive, um retrocesso, que seria a retirada desse direito da nossa convenção coletiva de trabalho. E em relação a fechamento de agências e demissões, por exemplo, né, nós temos banco que fez compromisso de não fazer demissões durante o período das negociações, e está fazendo demissões. Então, hoje, inclusive, é um grande dia de mobilização no Banco Bradesco, todo o país, por conta desse descumprimento do compromisso de, enquanto houvesse negociações, não houvessem demissões, e as demissões seguem. Então, hoje, nós estamos fazendo uma mobilização nacional no Bradesco. Aqui em Pelotas, nós vamos estar na agência do Bradesco hoje, conversando com os colegas sobre essa situação, né, alertando, né, para o que as negociações estão emperradas, né, e que a gente precisa realmente, né, está alerta a isso, porque o resultado dos bancos não justifica o fechamento de agência nem demissão de colegas.
0: Por que a escolha pelo Bradesco para este protesto? O Bradesco, porque ele simboliza essa questão das demissões?
2: Exatamente. É um dos bancos que, né, hoje, eu estou até aqui com os dados, nos últimos 12 meses o Bradesco demitiu 2,5 mil empregados, fechou 324 agências, e durante a nossa campanha agora, né, mantém as demissões ainda, né, enquanto a gente está negociando, né, esse tema que é importante para nós, que é a questão do emprego. Então, o Banco Bradesco está sendo escolhido porque ser um banco que está promovendo demissões durante a nossa negociação.
1: Então, os bancários na rua hoje, então. Temos no canal do YouTube o Vlamir, coloca bom dia, rádios companheiros, bom dia, Lucas. A APCEF, a Associação do Pessoal da Caixa Econômica Federal, lutadora ferrenha em prol ao Saúde Caixa. A leitura do setor financeiro da Caixa Econômica Federal é a leitura favorável aos banqueiros. É o comentário do Vlamir no canal do YouTube. Obrigado, Vlamir.
0: Bom, há alguma ideia estratégica, na medida que as negociações não estão avançando, dos sindicatos bancários para as próximas semanas ou não? Como é que está sendo trabalhada essa questão de intensificar uma condição de pressão para que haja avanço nas negociações?
2: Então, Carmen, nós já vemos, estamos fazendo, né, mobilizações semanais, tanto voltadas para a negociação da mesa única, né, que é a negociação junto à FENABAN. Então, no dia anterior às negociações, a gente está promovendo normalmente o diálogo dentro das unidades de trabalho sobre o avanço das negociações, mas também atividades de rua, né, chamando a atenção da população. Aqui o sindicato, inclusive, já fez ação na frente, duas ações na frente do Banrisul, uma ação na frente da Caixa. Pretendemos seguir com essas atividades de rua também. O sindicato tem promovido esse diálogo, né, visitando as agências, né, também fazendo um café dentro das agências, conversando com os colegas, né. Então a mobilização, com certeza, agora ela precisa aumentar o tom, né. Então hoje essa ação do Bradesco, ela já prevê, aqui na cidade de Pelotas nós não faremos dessa forma, mas no país inteiro, o retardamento da abertura da agência por 2 horas. Então hoje já está sendo dado esse recado de intensificação das mobilizações, com ações mais contundentes, né? Então, no caso do Bradesco, o retardamento da agência por 2 horas vai acontecer em diversas agências do país, e nas próximas semanas, em especial se nós não virmos avanço essa semana, no dia 3, na mesa da FENABAN, essas ações desse tipo devem se intensificar. E, inclusive, também dentro da nossa estratégia de campanha, está tirada uma deliberação por nós fazermos assembleias para avaliação tanto das propostas porventura efetuadas, quanto, né, da conjuntura e do avanço das negociações antes do final da nossa data base. Então, nas últimas negociações, a gente estava adotando fazer as assembleias, né, ao final das negociações, lá no final de agosto, no dia 31, para analisar a última proposta dos bancos, e como uma forma de envolver a categoria, que ela precisa participar desse debate, a gente vai adotar a estratégia de chamar assembleias, né, durante o período de negociação, para avaliar essas propostas, né, que estão sendo colocadas, por exemplo, no caso da Caixa, que já foi colocada, né, para a gente discutir com os bancários também a sua disposição, né, de participar desses próximos atos, né, que ainda esse mês devem envolver retardamento da abertura de agências, talvez em algum momento paralisação de um dia também aí, e isso vai depender muito, né, dessa negociação agora do dia 13, né? Vamos ver como é que os banqueiros vão se comportar.
0: Tá bem, Lucas Cunha, obrigado pela sua presença aqui no programa Edição da Manhã, mais uma vez atualizando aí as informações sobre a negociação da data base dos bancários. Muito obrigado pela sua participação. Volta para São Paulo ainda nesta semana, então, é isso?
2: Quinta-feira, aliás, eu estou me deslocando a São Paulo, e para sexta-feira nós temos a negociação com a Caixa, né, onde a gente já espera da empresa uma, né, uma nova resposta sobre o Saúde Caixa e várias outras questões que ainda a Caixa não trouxe resposta na mesa de negociação.
0: Tá certo. Muito obrigado e uma boa terça-feira, e inclusive a boa atividade aí no Bradesco. Tá bem, muito obrigado.
1: Obrigado. Obrigado.
0: Tá bem, agora são 8 horas e 40 minutos, estamos com o programa Edição da Manhã aqui na Rádio Com, agora trazendo a participação de Matheus Santos, que comenta, né, questões da política internacional, e que hoje, né, terça-feira, como ocorre todas as semanas, conversa com a nossa audiência. Vamos acompanhar então o comentário de Matheus Santos.

0: um rápido intervalo aí para que possamos ajustar essa questão, tá certo? Vamos a um rápido intervalo, Alexandre, para que possamos ajustar essa questão do áudio aí, do comentário de Matheus Santos. Agora são 8:42, com temperatura de 7 graus e 4 décimos, 94% a umidade relativa do ar e a sensação térmica em 7 graus e 5 décimos. Intervalo, e seguidinha estaremos de volta. 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

0: 8 horas 45 minutos, então vamos ao comentário do Matheus Santos, mas só com áudio, né? Não temos a condição da imagem, né? Temos que optar pelo áudio, então vamos ao comentário ouvindo, né? O que nos envia o Matheus Santos sobre política internacional. Vamos lá.
1: Olá, Caldenei. Olá, ouvintes que acompanham a edição da manhã. Nessa terça-feira, o nosso comentário semanal sobre política internacional, dessa vez, tem uma forte articulação com um importante momento da democracia brasileira. Entre hoje e as próximas semanas, estaremos discutindo aqui as eleições 2026 e a política externa em debate. Qual o lugar do Brasil em uma arquitetura internacional em transformação, a partir da visão dos principais candidatos à presidência da República, por meio de uma análise dos programas de governo dos principais candidatos, vamos aqui estabelecer um exercício importante de formação cidadã e, ao mesmo tempo, de compreensão desse momento histórico sob o ponto de vista do debate da política externa. E para início de conversa, é muito importante destacar que este é um exercício que supera antigas visões. A primeira delas, de que diz respeito ao fato de alguns analistas acreditarem que a política externa, historicamente, não é um objeto de interesse dos partidos políticos, ou que os atores políticos domésticos pouco se debruçaram sobre temas de política externa e temas de política internacional. A segunda visão é a de que a política externa não rende voto, não é um tema de interesse dos eleitores. No entanto, uma das grandes premissas dos estudos sobre política externa mais renovados afirma que a política externa possui origem e articulação com temas de política doméstica. E isso não foi diferente ao longo da história do Brasil. No século XX, questões de política externa envolvendo o comportamento do Brasil na Guerra Fria, a luta pelo desenvolvimento, a luta pela modernização do país, os debates sobre segurança nacional ou então as questões relativas ao desafio de construção da reforma social eram atravessados também por debates sobre o lugar ou os lugares que o Brasil deveria ocupar na arquitetura política e econômica internacional. Mais recentemente, nos últimos 40 anos, a globalização se tornou um dos grandes imperativos nas discussões envolvendo os comportamentos dos atores domésticos e a formulação da política externa, né? Numa discussão em que as fronteiras entre um e outro foi cada vez sendo reduzida. O que se vê ao longo dos 10 e 15 últimos anos é uma politização crescente sobre temas de política externa, numa espécie de invasão de tais agendas nas casas dos eleitores brasileiros. Isso ocorre também por iniciativa dos próprios candidatos, né, que nas suas estratégias de campanha articulam questões que envolvem o comportamento internacional do país nos debates eleitorais, mas também faz parte aí de uma compreensão mais ampla sobre uma série de desafios em nível regional e global, como, por exemplo, a crise migratória envolvendo a Venezuela, a crise econômica que abalou o Brasil ao longo da última década, a pandemia de Covid-19 e uma série de outros temas que poderiam aqui ser elencados. Em 2026, essa relação entre política externa e eleições não vai ser diferente. Existem uma série de questões que foram, são e serão tratadas pelos presidenciáveis, como o tarifaço americano contra o Brasil, as guerras na Ucrânia e no Oriente Médio, os acordos comerciais, né, com blocos e importantes parceiros e os debates envolvendo segurança e defesa no Atlântico Sul e na América Latina como um todo. E para início aqui dessa nossa conversa, desse projeto, vamos destacar aqui alguns elementos do programa de governo do candidato Romeu Zema, o ex-governador de Minas Gerais, agora é candidato à presidência da República numa chapa pura do Partido Novo, que conta como vice o senador cearense Eduardo Girão. O plano de governo do candidato Zema se chama Implacável e tem logo na sua introdução a afirmação de que se trata de um conjunto de ideias que visam resolver os principais problemas do país. A política externa é debatida especificamente em 3 das 81 páginas do documento registrado no TSE. Quais são as principais propostas colocadas pela candidatura Zema no tocante à política externa? A primeira delas chama muito a atenção, que é a saída do Brasil do BRICS, rotulado como um bloco antidemocrático, no entanto, um processo de ruptura que pudesse preservar um relacionamento pragmático com os principais parceiros do bloco. Uma outra proposta que dialoga com a primeira é a defesa da retomada das tratativas do Brasil para a entrada na OCDE, que é uma agenda que ganhou força, sobretudo no governo Temer, e voltou à tona no governo Bolsonaro. Porém, nenhum dos dois presidentes falaram abertamente em saída do BRICS, né? Em que pese o fato do governo Bolsonaro, por meio de alguns interlocutores, elevarem o tom contra a iniciativa multilateral dos países emergentes. Além disso, o que se pode destacar do programa do Romeu Zema é uma outra agenda que diz muito a posição pela qual os temas de política externa são debatidos no âmbito da luta doméstica. Um compromisso com a condenação do antissemitismo, ou seja, um claro aceno a um discurso de oposição mais contundente ao governo do presidente Lula. Né? Além disso, podemos ainda citar duas propostas, né? A primeira delas é uma cooperação internacional com os Estados Unidos e os países da região em temas de segurança e defesa, principalmente no combate às facções classificadas como terroristas, né, no seu documento. E por fim, um processo de reintegração do Brasil na região, tanto a partir da agenda destacada quanto também por meio do aprimoramento dos blocos econômicos, né? Então, é um programa que se orienta, sobretudo, a partir, né, do endosso aos principais elementos de oposição ao governo Lula, né, no âmbito da política externa. Pontos controversos que, de alguma maneira, ganharam certa visibilidade ao longo dos últimos anos. Estados Unidos, Israel, BRICS, né? Venezuela também, que é citada em determinado momento como uma crise a ser considerada pelo Brasil, né? Existem também elementos que denotam uma tentativa desse programa de transitar sobre diferentes discursos históricos de oposição, né? Então, aspectos do discurso neoliberal dos anos 90, dos anos 2000, então um tipo de inserção internacional calcada nos princípios da abertura econômica, da valorização das parcerias com o eixo euroatlântico, né? Críticas colocadas à política externa do governo Lula, que já se faziam presentes, né, nos seus dois primeiros mandatos, como, por exemplo, a ideia de uma política externa orientada por ideologia. Né? Então, são elementos que, de alguma maneira, o programa de governo do candidato Zema incorpora nesse debate político para 2026. E há, na minha visão, uma mediação diante de agenda interesse da extrema-direita, que vão além de discurso mais histórico, né? Então, ao mesmo tempo que se acena de forma concreta, né, com alguns elementos que estão presentes na retórica bolsonarista sobre política externa, né, o candidato Zema traz também outros elementos que expõem aí algum nível de autonomia, como, por exemplo, do papel do Brasil em debates como meio ambiente, transição energética e segurança alimentar, né? Se aproximando tanto de antigas candidaturas de direita, de esquerda, de centro-esquerda, que viam nessas agendas aí uma oportunidade histórica de exercício de um certo protagonismo. Então, o que se pode perceber é que o programa de governo do Zema para a política externa se orienta dentro desse universo da polarização, né, política brasileira, como uma alternativa de direita à extrema-direita, né, para debate, porém aí tentando demarcar alguma diferença para o principal candidato desse campo, que sem dúvida nenhuma é o candidato Flávio Bolsonaro. Também vale destacar, e aqui para encerrar o nosso diálogo, é que a candidatura do Zema também faz um apelo a uma espécie de legado histórico, de tradição da diplomacia brasileira, num exercício bastante conhecido por quem estuda o Itamaraty e a história da política externa, né? Só que a grande questão é que em nenhum momento desse programa se vê um referencial histórico muito concreto. Então existe um certo saudosismo sobre a diplomacia brasileira sem necessariamente indicar que tipo de corrente, que tipo de modelo ou que fase da sua história se torna um referencial para a elaboração do propósito.
0: Tá aí o comentário de Matheus Santos sobre política internacional aqui no programa Edição da Manhã. Agora são 8 horas e 57 minutos, passando o preço dos combustíveis, preço promocional do aplicativo Menor Preço do Nota Fiscal Gaúcha. A gasolina comum hoje R$ 6,59. É isso mesmo? R$ 6,59 a gasolina comum. No posto Buffon, 177, na Avenida Engenheiro Idelfonso Simões Lopes, a gasolina comum. Já a gasolina aditivada, R$ 6,79, também no mesmo posto. No posto Buffon, 177, na Avenida Engenheiro Idelfonso Simões Lopes. Seguindo aqui, passando para o etanol. O etanol, que hoje está em R$ 4,59, também no mesmo posto. Buffon, 177, Avenida Idelfonso Simões Lopes. Na sequência, vamos ao diesel. O diesel, olha, hoje todo o diesel também no mesmo posto. Curioso, né? R$ 5,89 o diesel S10. R$ 5,89 no posto Buffon, 177 na Avenida Idelfonso Simões Lopes. O que muda hoje, para ser exceção, mas também na rede Buffon, mas não no mesmo posto, é o óleo diesel S500, que está a R$ 5,79 no posto Buffon 91, que fica na rodovia BR-392, número 2600, em Pelotas, lá no Simões Lopes. Então, são essas as informações sobre os preços promocionais de combustíveis nesta terça-feira, de acordo com o aplicativo Menor Preço do Nota Fiscal Gaúcha. Vamos agora na sequência do programa, aliás, na sequência da programação da Rádio Com, ter o Manhã Cultural, né, com o Alexandre Salóis, às 10 horas, o Comunidade esportiva e às 11 horas o contraponto com a Clarissa Hennig e o André Amaral, que vão abordar quais temas no programa de hoje, Fábio.
2: Caldenei, hoje nós temos como destaque na pauta de entrevista ali no Contraponto com a Clarissa, vai falar sobre a ocupação do teatro e a formação de plateia, Teatro 7 de Abril, ele que está há pouco mais de um mês aí reaberto. Desde o dia 7 de julho, o espaço vem recebendo uma programação quase que ininterrupta. E quem vai falar é o Alexandre Matos, ele que é diretor de projetos da Secult e atual diretor do Teatro 7 de Abril. É o convidado no Contraponto de hoje. Para finalizar, eu só quero deixar aqui a atenção aos voluntários inscritos para o 13º Dia do Patrimônio em Pelotas, aqui na cidade de Pelotas, que o treinamento oficial acontece amanhã, quarta-feira, dia 12, o encontro que será no Teatro 7 de Abril, das 9h30 da manhã às 11h30. A presença de todos os inscritos é obrigatória. Quem não puder comparecer deve avisar a Secretaria de Cultura no e-mail até 14h de hoje, Caldenei.
0: Tá certo, final de programa. O Edição da Manhã retorna amanhã às 7h30. E agradecemos, portanto, a companhia. E retorno marcado para amanhã às 7h30. Até lá.

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Então tá, pessoal. Bom dia, bom dia, bom dia. Estamos começando Manhã Cultural aqui na Rádio Com 104.5. Quando são 9 horas e 13 minutos. No momento, Laboratório de Agrometeorologia aponta que estamos com 8 graus e 4 décimos. Temperatura mínima registrada foi a meia-noite e 55, 4 graus e 7 décimos. Umidade relativa do ar em 92%. Sensação térmica 2 décimos mais alta que a temperatura do ar, portanto está em 8 graus e 6 décimos. A alta pressão atmosférica, 1030 milibares e subindo lentamente. E o nascer do sol foi hoje às 7h10. E o pôr do sol será às 18 horas. 18 horas. Isso mesmo. 6 da tarde, né? Conhecido. 6 da tarde ou 6 da noite nessa época? Não sei, pessoal. Pior que eu não sei. E não houve acumulado de chuva, não. Já no portão. Porém. Estamos com 57 milímetros de acumulado no mês. Isso em dia 11, né? Temperatura máxima está prevista lá para o recorte de entre 14 e 17 horas e será de 14 graus no máximo. Para hoje estamos prevendo um tempo nublado. Por enquanto, deixa eu ver aqui. Por enquanto vemos sol e nuvens. Previsão de um tempo coberto para hoje, não tem chuva, chance baixa de chuva hoje. Porém amanhã sim, está prevendo chuva para nós outros. Rio Grande do Sul e arredores, estou olhando a imagem de satélite e já estamos vendo que já começou a chuva, inclusive no norte do estado, hein? Região de Erechim, Passo Fundo, Santa Rosa e Juí. E eu vou dar um play aqui para ver como que vai se movimentar isso aí a partir das 9 horas agora. E vamos ver o que vai acontecer. 11 horas, meio-dia, ainda seco aqui o tempo. Final da tarde, 19 horas, tempo seco ainda para nós. Já é meia-noite, 3 da manhã, tempo seco ainda para nós. 6 da manhã de quarta-feira, aí sim. Lá pelo meio da manhã de quarta-feira, o sistema de chuva entra aqui para nós, na região de Pelotas, tá bem, pessoal? À tarde, vamos ver, 14 horas, 17 horas. Amanhã, no início da noite, talvez venham chuvas mais fortes, tá? Mas nada comparável ao que ocorreu na quinta-feira passada. Muito pelo contrário, sem ventos, com chuvas menos fortes, tá bem? Maravilha, pessoal, se você está ouvindo um tradicional rádio, você sintonizou 104.5, muito obrigado pela companhia. Também estamos na internet através de aplicativos, esses aplicativos que você escuta qualquer rádio do mundo. Obrigado por estar escutando a Rádio Com, né? 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Então tá, pessoal, inclusive temos manchetes aqui. Depois vocês visitam para ler na íntegra as notícias aí. A redação já está trabalhando. Quem pode ser cientista? Debate propõe reflexão sobre racismo nos espaços acadêmicos. Museus abertos até às 22 horas marcam semana de aniversário da UFPEL. Estudantes de qualquer curso da UFPEL podem atuar em casos reais de violência de gênero e racismo. Música.
4 empresas locais vão testar novo modelo de aceleração tecnológica em saúde. Chuva prevista para esta semana acelera a distribuição de telhas a famílias atingidas pelo ciclone. Feriado da Independência já tem planejamento de segurança e trânsito em andamento. Então tá, pessoal, visite aí o radiocom.org.br para ler aí de forma mais detalhada, tá bem?

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Nove horas e 22 minutos. E é o seguinte, pessoal, começamos aqui com som local, rodamos um arquivo Rasta, né, Balde, e hoje nós vamos de regueira aí pra ver se esquenta a alma aí, essa manhã é fria. Vamos de reggae nacional, daqui a pouco a gente volta, pessoal.

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Então tá, rapaziada, feito, Manhã Cultural, já passamos do horário aqui, estamos com algumas fazendo manutenções, mas haverá a comunidade esportiva, já estão aí o Caldeni Gomes, o Fábio Rosário, o André Amaral, Alexandre Salóis, este que vos fala, e o Roger ainda fecha a equipe aí junto com o Leonardo Cardoso, que está de férias. Rápida transição, a gente já volta, pessoal, com comunidade esportiva.

0: 10:06.
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0: Bom dia, começa o Comunidade Esportiva aqui na Rádio Com, dia 11 de agosto de 2026, terça-feira, com temperatura baixa, 10 graus e 6 décimos, 10,7 a sensação térmica, 90% a umidade relativa do ar nesta terça-feira. Programa Comunidade Esportiva, pelo 104.5 FM da Rádio Com, pelos aplicativos de rádio, baixe o aplicativo próprio da Rádio Com e nos acompanhe, né, onde você estiver. Também no site da Rádio Com Pelotas e com live nas redes sociais, no YouTube e no Facebook. Né? Inclusive, se não puder acompanhar agora, ao vivo o programa, pode acompanhar depois no canal do YouTube. Mais tarde, o Comunidade Esportiva, bem como os demais programas aqui da Rádio Com. Nesta terça, tendo o André Amaral, o Alexandre Salóis, também a presença, na sequência, do Fábio Rosário. André Amaral, bom dia.
1: Bom dia, Cabernet. Bom dia, Fábio. Tá testando, fazendo uns testes, não tá no estúdio para fazer uns testes, né, para nosso equipamento aqui, para ver se
0: descobre alguns mistérios, né?
1: Exatamente. É. Um deles aqui, tá no nosso amigo Dudu aqui também, né?
0: É, tentando corrigir.
1: Vendo que eu tô, me baixa um pouquinho, por favor, pro Denê, porque tá bem.
0: Isso.
1: Muito chato, meu. Os meus fones aqui tá muito chato, mas, enfim, bom dia a todos, aqueles que nos acompanham diariamente ou quando podem, aqui pelo Comunidade Esportiva, seja no 104.5 FM, nosso canal original, mas também agora com acréscimo dos nossos canais digitais, Facebook e YouTube, que leva, né, a Rádio Com bem mais longe.

0: Que é o DNI.
1: Sem limite. Bom,
0: sem limite.
1: É.
0: Exatamente. É. Tem que se utilizar, né? Das novas
1: tecnologias.
0: Tecnologias, é. Os novos canais, né? As novas mídias. Mas hoje, né? Para mim, um destaque negativo, né? Na Colômbia, lá, o terremoto. Que muito triste, né? Muitas vítimas, né? E que também provocou, que é o menos, para mim, que é o menor problema, né? Mas que, como nós estamos falando de futebol, que também provoca, e justificadamente, né? O adiamento de algumas partidas que seriam na Colômbia. Eu não sei se de times colombianos fora, mas, enfim. Eu não sei se só no território.
1: Eu acho que também não haverá jogo fora, né, de colombianos, porque a dificuldade
0: de viajar,
1: os aeroportos, alguns comprometidos, né?
0: Exato.
1: Então, é um momento de emergência, né?
0: E hoje, também, como destaque, o sorteio da Copa do Brasil, daqui a pouco, né?
1: 11 horas.
0: 11 horas da manhã, para ver quem Inter e Grêmio, né? Vão enfrentar, claro, todos os jogos das quartas, né? Mas quem Inter e Grêmio, né? Que são nossos times gaúchos aqui, devem enfrentar agora nessa fase da Copa do Brasil. Aguardemos, Caldenei.
1: E daqui a pouco tem o sorteio da Copa do Brasil, e começamos por aí, né? Quem se classificou para as quartas de final já alcançou uma premiação de 4 milhões de reais. E quem passar para as semifinais embolsa mais 9 milhões. A Copa do Brasil virou uma competição, além de ser um torneio que agrada muitos brasileiros, que é esse modelo de mata-mata, e é um caminho mais curto para a Libertadores, e agora classificando dois para a Libertadores, o campeão e o vice, também é uma competição muito generosa na premiação. Então, além de avançar numa competição nacional, além de sonhar com a hipótese de um título ou de vaga na Libertadores, também tem essa questão da premiação. Alexandre Salóis, bom dia, e o teu destaque?
2: Bom dia, Caldenei, bom dia, André. André Amaral, né? Andrezinho, nosso canhotinha. Pessoal que nos ouve, eu vou destacar aí o sorteio também, sorteio das quartas de finais da Copa do Brasil, e é tudo isso aí, Caldinei, faço das minhas as tuas palavras. Não, tô brincando, mas ontem eu pensei que o Grenal seria interessante, mas eu fiz uma revisão da minha opinião. Eu acho que não é uma boa. Eu acho que não pegar o...
1: Não é uma boa pra quem?
2: Pra ninguém.
1: Pra ninguém.
2: Principalmente pro Grêmio, mas pra ninguém.
1: Pro Grêmio, é interessante quem?
2: Ah, eu acho que um Vasco, um time assim, qual é o outro? Tem um... É o Vitória. Eu acho que não.
1: Olha, é o Vitória. Vitória eliminou o Flamengo. Perdeu por 2-0 em Curitiba. Disse aqui semana passada. Bom, bem encaminhada, né? A classificação praticamente assegurada, a classificação do Atlético. O Atlético tomou 4 do Vitória lá no Barradão.
2: O Barradão, eles que não façam
1: a...
2: É uma barra, eles que não façam a construção da arena que eles estão querendo. Que vai perder um pouco do fator local, sem dúvida. Que agora, pro Grêmio, pro Inter também, tudo é complicado. Mas um Grenal agora, e a gente ali na rebarba da zona do rebaixamento, vá que um tome 3 num Grenal, seja quem for, imagina. E aí, para recuperar depois o anímico ali pro Brasileirão?
1: Bom, a verdade é que a competição, a Copa do Brasil, ela permite, né, que equipes que não estejam bem no Campeonato Brasileiro estejam lá, né, nas quartas de final. Aí tu observa o Inter, que está ali no limite da zona de rebaixamento, está nas quartas de final. Santos está na zona de rebaixamento. E o Vasco também, os dois na zona de rebaixamento, estão nas quartas de final. Então, tem essa possibilidade, né?
2: A final do ano passado, né?
1: O Grêmio, que não faz um bom Campeonato Brasileiro, muito abaixo do que se esperava. está nas quartas de final. Então, quem está bem no Campeonato Brasileiro? O Palmeiras, líder do Brasileirão e que está aí na Copa do Brasil, segue na Copa do Brasil. E o Cruzeiro, que vem em recuperação, começou mal no Campeonato Brasileiro, vem numa trajetória de recuperação, mas agora já aparece em quinto lugar no Brasileiro, também nas quartas de final da Libertadores. O ano passado foi isso, né? Duas equipes que não estavam bem no Brasileiro foram finalistas da Copa do Brasil, Corinthians e Vasco. Para o Inter, alguma expectativa, o André Amaral?
0: Pois é, tu me disse que eu acho assim, né? O Inter fez um dos times que o Inter pode pegar o Palmeiras.
1: Sim, pode pegar o Palmeiras. Aliás, o treinador do Palmeiras reclamou muito da forma que o Inter jogou, né?
2: Então
1: até recuperou aquela expressão do Mourinho, né, de colocou um ônibus na frente da área. Quer dizer, cada um se defende com as armas que tem, né?
0: Pô, eu acho injusto o Abel, né? Porque
2: nada a ver o Abel
0: porque
2: comentar
0: assim, o Inter no primeiro tempo jogou bem, fez um enfrentamento com o Palmeiras, mas o Inter entendeu, né, que
2: inclusive marcando em cima
0: que é inferior, né, tecnicamente não tem o poderio do Palmeiras e jogou de acordo do que podia, né? Então
2: acho que jogou bem, muito bem, por sinal.
0: Enfim, ele tem direito de dizer, evidentemente, né, e a gente tem direito de criticar.
1: Eu não vi o jogo, vi alguns lances. E o Palmeiras não tem o que reclamar, pelo menos a arbitragem. Teve um lance ali, o Estevão teria que ser expulso. Ele foi no joelho do jogador do Inter.
0: Não, quem é hoje? Não, acho que não é Estevão.
1: Não é Estevão. Estevão não está mais. É o outro menino esse da base, né? Do Cruzeiro. Do o Estevão não. Não, eu confundi os meninos aí da base do Palmeiras. Mas foi no joelho do jogador do Inter. Era lance para expulsão, né? O Alan, que joga
0: pela direita.
1: Ele é fisicamente também parecido com o Estevão, né?
0: E tem estilo, canhoto, joga pela direita.
1: O Alan. Ele teria que ser expulso. Teria que ter sido expulso. E há um outro lance discutível também, do jogador do Palmeiras, que até agora eu não lembro qual, que o Carboneiro está caído e ele passa e deixa o pé para pegar a cabeça do Carboneiro. Ah, mas ali tudo bem, que ele tenha escorregado, que ele tentando evitar em bater no jogador do Inter, acabou deixando a perna um pouco mais baixa, bateu na cabeça do Carboneiro, embora eu acho que ele pudesse perfeitamente ter evitado. Mas aí ainda entra no terreno interpretativo da discussão. Agora, a falta cometida pelo Alan não tem discussão. Ele não visou a bola, ele visou o joelho do jogador do Inter. Então, o Palmeiras, que com frequência é comum, né, até mesmo nas vitórias, o Abel Ferreira reclamar da arbitragem, desta vez ele não tem que reclamar. E não podendo reclamar da arbitragem, porque a arbitragem foi favorável ao Palmeiras, então ele achou de reclamar da postura do adversário. Bom, só tem um jeito de desmanchar sistema defensivo, né, ou retranca de adversário, fazendo gol, né?
0: Exato. Mas assim, voltando ao sorteio que tu me perguntava, né, são os adversários do Inter e do Grêmio, né? Atlético, os que podem ser adversários, Atlético Mineiro, Cruzeiro, Grêmio, Palmeiras, do Inter, Grêmio, né? Palmeiras, Santos, Vasco e Vitória. E do Grêmio, todos eles, e o Inter, né? Na verdade. Assim, eu não. Como é que se dá o critério também a sorteio de primeiro jogo e segundo jogo, né?
1: Sim.
0: É sorteio, né?
1: Claro.
0: Aí, onde vai ser?
1: Isso, a hora do jogo.
0: A hora também é sorteio, né? Então, assim, Me parece, do ponto de vista de tu olhar os times assim, é pro Inter. Pro Inter e pro Grêmio, não sei se o Grenal seria interessante.
1: Eu acho que não, porque é sempre um jogo muito tenso, embora do ponto de vista de... Eu acho que se os dois estivessem bem, né? Eu acho que até seria interessante.
0: Não,
1: os dois estão mal, então aquele que perder pode entrar numa crise profunda.
0: Então,
1: né?
0: Eu acho que para os dois, se tu pegar da questão técnica e analisar sob esse ponto de vista, para mim, seriam Cruzeiro e Palmeiras, os adversários mais fortes.
1: Ah, mais fortes. E o interessante para todos os demais que houvesse um cruzamento entre Palmeiras e Cruzeiro.
0: Exatamente.
1: Porque um deles ficaria pelo caminho. Mas agora, eu quero chamar conclua, porque eu quero chamar o Fábio Rosário.
0: Pode chamar.
1: Não, então tá, vamos ao Fábio Rosário, que está num outro setor aqui, até para testar aí uma questão técnica. Fábio, bom dia.
3: Bom dia, Caldenei. Bom dia, André Amaral, ouvintes da Rádio Com e os internautas que estão acompanhando a comunidade esportiva. Estava acompanhando aí a fala do André, e a questão como destaque é as quartas de final da Copa do Brasil, definida daqui a pouco, 11 horas da manhã. O Inter e o Grêmio vão saber aí quem serão os seus adversários, e os jogos de ida das quartas de final, que acontecem dias 26 e 27 de agosto. Me escuta bem, hein, Caldinei?
1: Perfeitamente. Para mim está chegando ótimo o som, né? Pelo menos para mim aqui está chegando muito bem. Então tá certo aí.
3: Pode ter Grenal, né? O pessoal que está acompanhando a comunidade esportiva, tá aí, pode ter Grenal. E também Pelotas, que está se preparando aí para a sequência dos dois jogos fora de casa. Tem viagem para duas partidas e treina hoje, treina amanhã e pega depois o Gaúcho.
1: E depois na quinta-feira, sequência, o Veranópolis. E o Chavante vai jogar em casa na quarta-feira contra... Terá dois jogos em casa, né? Reencontra o Gramadense e depois terá o Brasil de Farroupilha. Também o reencontro, né? Quanto tempo o Brasil não joga o Brasil de Farroupilha? Até porque estavam em níveis diferentes, né? O Brasil se farroupilha há muito tempo na segundona, gaúcha. E também haverá esse reencontro dos homônios no próximo domingo. Bom, o Dudu diz o seguinte, né? Que é VAR Meiras, né? Uma alusão ao VAR. E também acredita em sorteio marcado para beneficiar o Palmeiras. Ele está vendo aí uma conspiração, né, contra os demais e em favor do Palmeiras. Daqui a pouco saiu o sorteio, mas eu quero lembrar o seguinte: o ano passado o Inter estava na Copa do Brasil, na Libertadores, e teve um azar no sorteio terrível, porque pegou Fluminense na Copa do Brasil e Flamengo na Libertadores. Foi eliminado em ambas as competições. Então, não é de surpreender que o Inter pegue de novo o Palmeiras, né? Ou o Cruzeiro, que seriam os adversários mais fortes. Eu acho que assim, o Grêmio tem tradição na Copa do Brasil, o Inter não tem, né? Só ganhou uma vez do Brasil e já foi eliminado assim por adversários e eliminações inexplicáveis, né? Já foi eliminado por Globo, já foi eliminado por Vitória, por América Mineiro, clubes menores, né? Menos expressivos. O Grêmio tem tradição. Acho que o Grêmio ainda dá para alimentar alguma coisa em relação à Copa do Brasil. O Inter, acho pouquíssima esperança, né? Mesmo que ele pegue um desses adversários aí que estão mal no Campeonato Brasileiro, é difícil imaginar que o Inter possa avançar de competição, por mais que o Pezzolano venha conseguindo tirar muito, especialmente contra adversários mais fortes, com um sistema defensivo bem consistente, tirar muito desse grupo do Inter. Mas tudo tem limite, né? Até porque chega um momento que vai ter que priorizar também o Campeonato Brasileiro, onde está a beira da zona de rebaixamento, e considerando que os adversários que estão atrás, Santos e Vasco, têm um jogo a menos. Então, não é... E um grupo muito reduzido, né? Não é fácil encarar duas competições. Então, o Atlético Mineiro, que já... que entrou na quinta fase da Copa do Brasil e eliminou Ceará e Juventude. Enfrentou duas equipes da Série B até agora. Olha, e o Atlético se classificou, né, André? Aquilo que se costumava dizer, né? Com as calças na mão, né? Golzinho no final contra o Juventude, já
0: 49,
1: levando o jogo para os pênaltis.
0: 49 minutos e no último minuto.
1: No último lance. No último lance.
0: E 3 segundos. Eu marquei ali na hora, eu vi o gol, né? Bom que nem Atlético, nem Juventude esperavam fazer.
1: Os dois estavam já prontos para os pênaltis.
0: Mas, né, aquela magia do futebol, né?
1: Lance. O árbitro levou o apito na boca, não apitou, esperou se definir o lance, e o lance se definiu com o gol do Atlético contra o Juventude.
0: O primeiro jogo tinha sido empate, né?
1: E o Juventude fazendo bons jogos. Aliás, o Juventude está muito bem na Série C, né? Aliás, na Série B, vice-líder. O Cruzeiro também entrou na quinta fase e eliminou Goiás e Chapecoense. Eliminou uma equipe de Série B e a Chapecoense, que é lanterna do Campeonato Brasileiro. O Grêmio entrou na quinta fase e eliminou Confiança e Mirassol. O Grêmio eliminou um time de Série A do Campeonato Brasileiro, o Mirassol, time que nunca havia perdido para o Grêmio, e o Grêmio teve a condição de quebrar esse tabu no segundo jogo. No primeiro foi empate, no segundo jogo em Porto Alegre, vencendo por 1-0, gol do Pavon cobrando pênalti. O Internacional também entrou na quinta fase e eliminou o Atlético e Corinthians. Eliminou um adversário forte, né, com vitória por 2-0 em Porto Alegre e perdendo por 2-1 em São Paulo, mas no agregado 3-2 o Inter se classificou. O Palmeiras entrou na quinta fase e foi bem favorável o sorteio, ou os sorteios até agora. Pegou o Jacuipense no primeiro enfrentamento e depois o Fortaleza, time da Série B, ganhou por 3-0 em São Paulo, perdeu por 3-2 o segundo jogo, mas já havia definido praticamente a classificação no jogo de ida. O Santos também entrou na quinta fase, eliminou Curitiba e Remo, duas equipes de Série A de Campeonato Brasileiro, né? E o Santos não está tão diferente assim de Curitiba e Remo, aliás, está atrás do Curitiba no Campeonato Brasileiro. O Vasco entrou na quinta fase e eliminou Paysandu e Fluminense. Em favor do Vasco, passou pelo clássico, né, contra o Fluminense. Empate no primeiro jogo e venceu a segunda partida por 2-1. 3-1. 3-1 no segundo jogo. E o Vitória é a grande surpresa desta Copa do Brasil até agora. Entrou na quinta fase e eliminou Flamengo e Atlético do Paraná. Sendo que não bastava eliminar o Flamengo, eliminou o Atlético do Paraná, perdendo o primeiro jogo por 2-0 e fazendo 4 no segundo jogo.
0: Importante o retrospecto, porque a gente analisa a partir disso, né, Caldenei? E olha bem esse retrospecto bem do Vitória, que eliminou Palmeiras, desculpa, Flamengo, né, e Atlético Paranaense.
1: Quem for o adversário do Atlético, vai ficar preocupado com o jogo no Barradão. Porque é lá que o Vitória resolve a sua
0: adversário
1: vida.
0: Do Vitória.
1: O
0: adversário do Vitória. Mas não, é importante, porque a gente tem que se agarrar a esse, né, para fazer algum prognóstico, embora, assim, como tu disse, né, futebol tem coisas que a gente não depende do sorteio, se tu vai jogar a primeira em casa, a segunda fora, isso aí tudo a gente tem que levar em consideração além do retrospecto.
1: E o Vitória teve isso nas duas façanhas
0: Decidiu em casa.
1: Decidiu em casa, fez o segundo jogo em casa. Isso é importante.
0: Eu acho assim, às vezes até tu faz um bom resultado em casa e consegue depois manter.
2: Esse é o estilo pesolano.
1: Mas pode, isso é muito ser relativo.
0: Mas porque... eu prefiro jogar em casa. Assim,
1: né? Mas se tu sai, por também, exemplo, também. E toma 3-0 no jogo de ida, aí já não adianta ter um jogo de casa, né? Aí tu já perdeu fora.
0: Tem razão, depende do resultado.
1: Depende muito do como é que tu te comporta no primeiro jogo.
0: Porque às vezes até tu ganha e depois tu perde.
1: Aí a vantagem, tu pode potencializar ou não essa vantagem de jogar o segundo jogo em casa, mas isso se define no primeiro jogo, né?
0: Só uma curiosidade, até tu deve ter, não sei se tu tem essa informação, vou até pesquisando aqui, o Inter, a última vez que disputou, não sei quantos títulos de Copa do Brasil o Inter disputou, eu sei que disputou quando ganhou em 92, contra o Fluminense.
1: Contra o Atlético do Paraná.
0: E o Atlético é bem mais recente.
1: E o Corinthians.
0: E antes com o Corinthians, né?
1: É, 3 vezes.
0: Final. Que o Ronaldo jogava no Corinthians, né? E o time do Inter era bom. Era o Índio, acho que o Fabiano
1: Nilmar, Tyson, o Alessandro. Era um time bom, né?
0: Também era um baita
1: time. Mas o
0: time
1: do
0: isso foi em 2009?
1: Foi 2009.
0: Jogava aquele que depois veio pro Inter, Henrique,
1: Jorge Henrique,
0: que é uma fase.
1: O time do Palmeiras, o time do Corinthians, eu acho que até não era. Claro, tinha o Ronaldo que fazia diferença. Não tinha comparação, né? Mas o time do Corinthians não era, com exceção do Ronaldo, muito superior ao do Inter. Tirava o Ronaldo, acho que até o Inter era melhor que o Corinthians. Mas era um Corinthians muito bem encaixado com o Mano Menezes, né? Que vinha ali de acesso para a série, da Série B para a Série A, um trabalho que começou na Série B, e era um time muito equilibrado, muito competente, muito ajustado, o time treinado pelo Mano Menezes. Uma final que teve de um lado o Mano Menezes e de outro o Tite.
2: Mas com esse centroavante aí que o Corinthians...
1: E o centroavante de peso, né?
2: literal, né? Tem razão.
1: Sem dúvida nenhuma, de peso, em todos os sentidos, né? De prestígio, de qualidade e de tamanho.
0: Olha só, o jogo de ida no Pacaembu, né, em 2009, o Corinthians venceu por 2-0, gol do Jorge Henrique, do Ronaldo. Eu me lembro do gol que ele deu um corte no Índio, né?
1: Deixou o Índio no chão.
0: E chutou de canhota.
1: Deixou o Índio no chão, olha aí, o Índio era bom zagueiro.
2: Baita,
0: o jogo de volta...
1: Foi 2-2, né?
0: Foi 2-2, Henrique e André Santos.
1: O Corinthians chegou a abrir 2-0 de vantagem. O Inter entrou muito pilhado naquele jogo. E aí o Corinthians se beneficiou, tranquilo, time bem armado, bem treinado, se beneficiou e abriu 2-0. E o Inter depois buscou um empate. Mas a diferença era muito grande, né, de placar em função dos 2-0 do jogo de ida. Bom, hoje tem Libertadores, começa também as oitavas de final da Libertadores.
0: Mas foi essas duas, então, que o Inter... Três, então, que o Inter decidiu.
1: Eu lembro.
0: E com o Atlético Paranaense que...
1: Empatou lá e o...
0: É mais recente, né?
1: Não, perdeu lá por 1-0. Foi 2019.
0: Bem recente.
1: Perdeu lá por 1-0 e aí pensou que definiria em casa e não conseguiu. Né? Também enfrentou um time muito confiante, muito bem armado, aquele time do Atlético.
0: Tu estava falando, não sei se ainda podemos ainda, porque não dá pauta, mas o Corinthians jogou... Tinha o Felipe, Alessandro, Chicão, que era zagueiro, né? O William, que jogou no Grêmio, né? Marcelo Oliveira, Christian, mas era um time.
1: Elias,
0: o Douglas.
1: Os dois volantes muito bons, né?
0: Jorge Henrique, Dentinho. Mas era um time.
1: Era time bom.
0: O Alessandro, que também jogou no Grêmio, né? Alessandro. Na lateral direita, Chicão e o William era muito bom jogador.
1: O William e o Alessandro jogaram com o Mano Menezes no Grêmio e foram juntos.
0: Marcelo
1: o Mano
0: Oliveira
1: levou,
0: né?
1: Ambos para o Corinthians.
0: Marcelo Oliveira na lateral, que era Christian,
1: porque
0: Eli,
1: o titular,
2: bom lateral.
1: O Fábio Douglas. Santos era o lateral esquerdo titular, mas não jogou Marcelo Oliveira.
0: Christian, Elias e Douglas. O Jorge Henrique, que era
2: o Doga 10,
0: marcava muito. Dentinho e Ronaldo. E o Inter, Lauro, Danilo Silva, já sei quem é.
1: Era um zagueiro e lateral.
0: Índio, o Álvaro, que jogou no São Paulo, e o Marcelo Cordeiro, lateral esquerdo, me lembro. Sandro, que volante, Magrão, Guinazu,
2: bom.
0: O time do Inter era bom também.
2: É.
0: Andrezinho, Tyson e Alexandre jogou. Não sei se, acho que o Neymar não estava mais.
1: Não sei se o Neymar já não estava mais.
0: Tio Juliano na reserva. É.
2: O Marcelo Cordeiro jogaria de titular nesse time atual do Colorado, hein?
1: Fazia muita diferença, né?
2: Mas olha que esses laterais esquerdo aí do Colorado, hein?
0: Mas eu tô
2: pelo amor
0: gostando
2: de Deus.
1: Eu acho que esse Matheus Bahia, ele quebra bem o galho, né? Não é. É um jogador nota 5,5.
0: Eu acho que até a seleção.
2: Pois é.
0: Eu acho que mesmo, mais ou menos, o mesmo nível, na verdade. Se pegar, eu acho que o Cordeiro era mais rápido.
1: Era mais ofensivo.
0: Mais ofensivo, exatamente.
1: Fluminense e Independiente Rivadavia jogam hoje às 19 horas pela Libertadores. E aí está o Arce, né, que é o centroavante que o Inter vem sonhando, vem namorando já há algum tempo.
0: Alex Arce?
1: É, o Alex Arce. E que agora a negociação parou.
0: Joga alguma coisa com o Adenê? Eu não conheço. Eu acho que é melhor.
1: Ele vem fazendo uma boa Libertadores, fazendo gols, né? Mas a negociação parou agora exatamente porque o Rivadavia tem esses dois jogos decisivos com o Fluminense, né? Então, hoje o primeiro jogo, 19 horas. É a oportunidade de se ver o Alex Arce, né? E 21h30 tem Estudiantes e Universidade Católica. O jogo entre Tolima e Independiente del Valle foi adiado em função aí do problema lá, lamentável, lá no, na Colômbia. Em decorrência do terremoto de ontem. Boca Juniors e Deportivo Recoleta jogam hoje às 19 horas pela Sul-Americana e às 21h30 tem o jogo do São Paulo na altitude da Bolívia contra o Bolívar, que recentemente eliminou o Grêmio ganhando lá na altitude e ganhando ao nível do mar, duas vitórias contra o Grêmio, que agora vai enfrentar o São Paulo, que também está numa crise aí, não tem vencido, né, desde a Copa do Mundo, depois da volta do mundo não tem vencido. Há uma cobrança sobre o Dorival Júnior, já há alguém pedindo a cabeça do Dorival Júnior, e se o Dorival Júnior sair, será o terceiro técnico no ano do São Paulo, que já teve o Crespo, o Roger Machado, e agora está com o Dorival Júnior. Então parece que não é problema de treinador, né? Vem trocando de treinador e não resolve o problema do São Paulo, não consegue se estabilizar. E hoje tem o desafio na altitude. 10 horas 38 minutos, vamos ao intervalo, Alexandre, para em seguida estar de volta com Comunidade Esportiva. 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

0: Agora são 10 horas 43 minutos, programa Comunidade Esportiva, temperatura 11 graus e 7 décimos, temperatura que sobe aos pouquinhos, 88% a umidade relativa do ar, a sensação térmica em 10,7. Bom, vamos seguir aqui com as informações esportivas desta manhã de terça-feira, enquanto aguardamos aí o sorteio da Copa do Brasil. Tem um outro sorteio previsto também para o dia 13, né? 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
1: Vou fazer um agora para dar um
0: então
1: exemplo.
0: Então já faça aí.
1: Agora eu vou. Estou abrindo aqui o aplicativo para não me esquecer.
2: Claro.
1: Depois, quem sabe, né?
2: E esse vinhozinho Merlot da rádio aí.
1: Animal.
2: É, bom.
1: E é pelo nome, depois, como é que vai. Bom.
0: Depois tem que mandar para o e-mail.
1: Tem
0: né?
1: que botar alguma descrição.
0: Mandar o comprovante. Manda o comprovante e manda para o e-mail da rádio. Né?
1: Isso. O e-mail, vou mandar para o nosso mestre José Luiz Moraes, eu acho.
0: Tá bem.
1: Eu vou mandar, depois ele manda
0: para o e-mail.
1: Pro e-mail, mas não tá abrindo certo. Aqui, não é? Tô tentando.
2: Foi, cara? Ia lá falar um pouquinho?
0: O Alexandre quer falar aí ou não?
1: É, tá aberto.
0: O microfone fala ou fala, né?
2: Operador.
1: Deu uma melhorada, Alexandre.
2: Deu uma melhorada, Andrezinho.
1: É, não.
2: O que é?
1: Tem um chiado.
2: Chiado?
1: Um pouquinho, volume aí, por favor.
2: Ó, e agora? Ó, só cuida.
1: Deixa eu ver.
2: E agora?
1: Não, levanta um pouquinho.
2: E agora?
1: Tá levantando.
2: E agora?
1: Tá bom.
2: É mesmo, André. Chiado, isso aí é questão.
1: Aí.
2: É...
1: Esse chiado aí tá nos matando.
2: São as fontes do computador, chiado. As fontes de alimentação.
0: Isso.
2: Não quero atrapalhar o. Qual é o fio da meada?
1: O fio da meada é o que tu acha do. Quem que tu prefere de adversário do Grêmio?
2: Olha, Andrezinho, sinceramente, qualquer um que está aí é. É dificuldade pro Grêmio na certa. Qualquer time aí está aí. Tirando o Vitória, que não é um time grande, né?
0: Tu com o Vitória de novo? Cara,
2: não,
0: o Vitória
2: mas
0: já fez o milagre.
2: O Vitória já foi finalista do Brasileirão e tal, e muito bem. Mas não é um time grande, mas olha o que ele fez aí no
0: futebol é momento, e o momento do Vitória em casa.
2: Devolveu um. É... Não perde quase nunca em casa no Brasileirão e devolveu um.
0: Só perdeu quando o Palmeiras foi lá e teve dois jogadores expulsos.
2: Um jogo bem polêmico, inclusive. Eu acho que o Grêmio, eu já tô nessa, ó, se não pegar o Colorado e o Palmeiras, tá de bom tamanho. Porque o clássico é uma dificuldade extra, né? E o Palmeiras é o time mais consolidado aí. E, pô, o Inter empatou com esse. Foi um baita mérito do Inter. Não é porque o Palmeiras tá mal e tal. Ficou só no chuveirinho. Pro Grêmio, tudo é dificuldade, é treta. O Grêmio vem se ajeitando, né? O português deve estar contrariando os princípios dele, botando três volantes. O Vila Sante ali deu uma ajeitada no meio-campo. O Diego Caetano esse já ajeitou um pouco à direita, deu a chance do Pavon jogar na dele. E o Pavon até deu uma crescida ali, que ele é um cara bastante disposto, né? O outro que o rapaz esse que veio do CRB, o zagueiro, tá jogando muito bem. Eu acho que tirando o Vieira, ele é o melhor zagueiro aí na temporada.
0: Depois, pelo que eu estou ouvindo na tua explanação aí, eu acho que o Grêmio é favorito, então, para ganhar a Copa do Brasil.
2: Não, não, mas Caldenei, é que a coisa tá feia lá no Maitá. Dá uma ajeitadinha para não cair, né, para a Série B, porque aí o colapso financeiro...
1: Acho que não cai.
0: Não cai, eu acho que o Grêmio não cai.
1: Eu acho que até o Inter.
2: Nem o Inter cai.
0: O Inter não sei não, porque
1: claro, depende
0: tem um grupo muito reduzido.
1: E a instabilidade do Inter também.
0: E os caras ali de os concorrentes ali de baixo ali estão muito próximos. Bom, a divisão de acesso, Série A2 do Campeonato Gaúcho, terá rodada amanhã, né, com Glória de Vacaria e Guarani. De Venâncio Aires, o Veranópolis contra o Aimoré, Brasília e Gramadense no estádio Bento Freitas amanhã, 19 horas, jogo cedinho, né? Dá pra ver o jogo do Brasil e depois ainda ver Cruzeiro e Flamengo pela Libertadores.
2: Bah, né? Isso aí, tem que ser assim.
0: Horário cedinho, portanto. O Bagé joga em casa com a Pafute, o União Frederiquense pega o Passo Fundo, e aí um bom jogo, né? Porque se o União Frederiquense, embora tenha perdido Pelotas, ganhou os outros dois jogos e é quem tem feito score, né? Fez 3-0 no Bagé e 2-0 no Gramadense fora de casa. Então, União e Passo Fundo, Brasil de Farroupilha e Lajeadense, Esportivo, aí o jogo já da quinta-feira, Esportivo e Santa Cruz, e na quinta-feira também às 19 horas, também cedinho, Gaúcho e Pelotas lá em Passo Fundo.
1: Uma coisa que pode diminuir né, a qualidade do jogo, né, é que amanhã está marcando chuva.
0: De novo.
1: Principalmente volta a chuva, né? Depois de três dias, né? Três, né?
2: Pelo dias satélite...
1: Bons, né, secos. Eu não sei, pelo menos a previsão está apontando chuva, né? Garoa de manhã, mas chuva à tarde e à noite. 6,5 milímetros. Né? De repente, essa chuva vem antes ou depois, mas...
2: Mas já enfeia,
0: mas
2: né?
0: Mas tem um prejuízo já. Ao campo, né? Que é uma coisa que vai ser repetitiva. Toda hora se volta nessa questão dos gramados, mas é verdadeira, né? Vai ser raro, acho que nessa, pelo menos pelo que a previsão aponta, ter um jogo com campo seco, né? E isso vai cada vez tornando os gramados ainda mais precários, né?
1: Vai ter muita chuva, né? Tô olhando aqui.
0: E a expectativa de que houvesse uma condição assim de melhor análise, de melhor observação sobre esse time do Brasil, que recebeu jogadores, que se reforçou inegavelmente, né? E para ver realmente o potencial, mas os jogos acabam sendo decididos muito no detalhe, muito na força física, muito na bola parada, né, que é uma característica da competição e que se torna ainda mais acentuada por conta das condições do gramado. O time do Gramadense, que é um time leve, se mostrou assim e foi melhor que o Brasil, embora o Brasil estivesse muito mal naquele momento que decidiu a Copa Dunga. E o Gramadense foi melhor que o Brasil nos dois jogos. Era um time rápido, um time leve. Mas nesta divisão de acesso, acho que até pela característica da competição, vem encontrando dificuldades. Até agora o Gramadense não repetiu o desempenho, né? Pelo menos observando resultados do que fez ali naqueles jogos finais da Copa Dunga. Até porque o nível técnico
1: e
0: também
1: que ganhou,
0: era inferior.
1: Né?
0: Que foi campeão. O título parece que não fez bem para o Gramadense. Perdeu para o Brasil de Farroupilha aí na última rodada em casa por 2-0. E depois, e antes, na segunda rodada, havia vencido o Gaúcho por 1-0 fora. E na estreia também foi derrotado. Ele perdeu em casa. E aí é um detalhe interessante, né? Ele perdeu os dois jogos que fez em casa para Veranópolis e União. E ganhou o jogo que fez fora contra o... Gaúcho. Então, considerando este retrospecto, parece uma equipe que está se adequando melhor, né? Tem uma condição melhor de jogar, de ter resultado quando joga fora. Então é um cuidado que o Brasil tem que ter. Mas eu acho que são jogos, os dois jogos, tanto o Gramadense como o Brasil de Farroupilha, jogo para o Brasil fazer 6 pontos, né, em casa. e ter um crescimento importante na tabela de classificação.
1: Exato, e se inverte, não, acho que tem que aproveitar, né? É. Agora, primeiro jogo, o Brasil tropeçou em casa, né? Embora não tenha perdido, mas um empate para quem joga em casa e uma competição difícil, tem que aproveitar essa sequência aí. Como aproveitou, né? Por exemplo, se tu for usar uma determinada lógica, o Brasil saiu para jogar fora, fez 4 pontos em 6. Agora, se o Brasil fizer 6 em 6, bom, aí
0: né, dá um salto importante na tabela.
1: E já chega numa certa, né, num estágio da tabela, né? Ao contrário do Brasil, o Pelotas não acho que foi bom resultado, tanto é maus resultados, porque o Pelotas ganhou fora, né? Acabou.
0: Por exemplo, quer ver uma analogia? Se o Pelotas tivesse empatado com o Lajeadense e vencido os dois jogos em casa, a pontuação era a mesma. Né?
1: Exatamente,
0: então não somou 2 pontos contra o Bagé, compensou, mas já tinha somado 2 pontos contra o Lajeadense lá fora. Ficou, compensou.
1: Compensou. E o Pelotas agora sai para, ao contrário do Brasil, né? Que deve ser uma tônica isso, Pelotas sai para 2 jogos fora, né? Jogou 2 jogos em casa, o Brasil jogou 2 fora, joga 2 em casa. Agora o Pelotas jogou 2 em casa. E joga 2 jogos fora, o primeiro contra o Gaúcho, não é?
0: Contra o Gaúcho e depois o Veranópolis. Contra
1: o Gaúcho e depois o Veranópolis no
0: E depois o Pelotas volta e terá 2 jogos seguidos em casa.
1: Pois é.
0: Contra a Glória e
1: o Passo Fundo. E o Brasil 2 fora ou
0: não? É. Não, o Brasil aí terá 1 fora e eu jogo contra o Bagé fora. E depois terá um fim de semana ali, 22 e 23 de agosto, os 2 jogos em casa. Tem o Bagé fora e depois volta para jogar em casa, o Brasil. Vai ter um fim de semana aí, dias 22, ali os jogos serão distribuídos no sábado e no domingo, 22 e 23 de agosto. Os dois vão jogar em Pelotas. O Brasil vai jogar sábado e o Pelotas domingo. Os dois estarão jogando em casa. Até porque o Pelotas terá, como são 15 assim, rodadas...
1: O Brasil sai para jogar fora com o Esportivo depois dos 2 jogos.
0: Aí não é Bagé, é Esportivo.
1: Esportivo fora e depois volta a jogar no Bento Freitas contra o Aimoré.
0: Contra o Aimoré, isso. Porque o Pelotas, de certa maneira, ele foi beneficiado na tabela. Ele terá, na relação com o Brasil, obviamente. Terá um jogo a mais em casa. Porque são 15 rodadas na fase classificatória. Então o Pelotas terá um jogo a mais em casa, além do Brapel, que também será em casa. Então a tabela para o Pelotas ela é teoricamente melhor do que a tabela do Brasil. O Brasil terá menos jogos em casa e um dos jogos fora é o Brapel. Mas isso, como já dizia o Minelli, quem faz a tabela é o time, né? Se o time for competente, ele passa por cima disso. Se não for competente, ele se atrapalha mesmo com a tabela favorável. Né?
2: Mas um clássico fora de casa...
0: É, faz a diferença, né?
2: Faz um pouco.
0: Faz a diferença. Eu acho que o Brasil está arrumando o time, né? Está chegando o Carlos Eduardo para ser o goleiro. Acredito que seja o titular com o passar do tempo. O Gedeilson foi um acréscimo na lateral direita. Na zaga, o Dumas também é um acréscimo. A questão da lateral esquerda já. Essa aí eu acho que não dá para falar mais. O Otávio é titular. Né? Seja lá por qual motivo o Otávio é o titular e até deu uma melhorada, né? Nos últimos jogos. O meio-campo, acho que tem 3 volantes para 2 vagas, né? Entre o Recife, o Silas e o.
1: Vinícius.
0: E o Vinícius, o Garré com o meia central. Eu acho que na direita ainda tem uma disputa entre Masson e o Davi Torres. No comando do ataque, né?
1: Pode ter uma disputa, né?
0: Hoje o titular é o Morbeck. Morbeck, né? Mas tem uma boa, ótima alternativa. Pelos números, são excelentes os números, né? Do Vinícius. E o Andrei pelo lado esquerdo. Esse é o time, né? Claro, com essas disputas abertas, né? Quem vai ser o volante, né? Dos 3 que disputam vaga.
2: É bom ter as opções.
0: Os 2 serão volantes. Quem é que vai jogar no lado direito? O Davi Torres ou o Masson? E no comando do ataque, por enquanto, Morbeck, né? Mas tem uma sombra e tanto, né?
1: É, ele pode. Eu acho que, na verdade, vai ter duas opções. Ou ele joga com Recife, Venício e Silas e o Garré, né? E aí joga com um atacante e mais um extrema, que seria o Andrei. E, ou ele abre mão de três volantes. Tipo, eu acho que. Pois é, não, eu acho que ele. Não sei, o Silas também, não sei. Qual é o histórico do Silas, né? E aí joga com um outro extrema, que eu não sei, que seria o Masson pelo lado direito ou outro, né?
0: É, e claro que.
1: E corresponde.
0: Que nunca sabe o que é que o treinador está pensando, o que ele tem observado nos treinos e tal. A gente opina meio à distância, né? Mas eu acho que teria que jogar com dois volantes. E o Carreca é um cara que equilibra o meio campo.
1: E amanhã eu acho que a gente vai ter talvez uma resposta. Não sei se o Silas está.
0: É, não sei se já está em condição. Ele não viajou com a delegação nos dois jogos fora. Né?
1: Eu acho que se o
0: Eu acho que jogo em casa, principalmente, tu não pode jogar com três volantes. Né? Acho que aí é um zelo demais. Né? É muito conservadorismo. Tá bem, estamos chegando ao final do programa. Vem aí o Contraponto com a Clarissa Hennig e o André Amaral, né, que segue aqui no estúdio para apresentar, junto com a Clarissa, o Contraponto. E o Comunidade Esportiva estará de volta amanhã, às 10 horas. Obrigado pela companhia. Até amanhã.
2: Tchau, pessoal.

0: 11:03.
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0: 25 anos, né? E também aqueles que nos acompanham através dos novos canais, porque a Rádio Consciência atualiza e nos leva muito mais longe, né? Facebook e o YouTube, né? Uma boa terça-feira, né? Agora nesse começo de programa, a todos aqueles então que nos acompanham aqui no Contraponto.
1: Clarissa. Muito bem. Agora 11 horas mais 6 minutos. No programa de hoje a gente vai receber o Alexandre Matos, ele que é diretor de projetos da Secult, também é diretor do Teatro 7 de Abril. Ele vem acompanhado da Maurin Nogueira, ela que é diretora artística e pedagógica da mesma instituição. Nós vamos falar sobre o plano de expansão que vai definir a ocupação do palco do Teatro 7 de Abril. Então, falar sobre os projetos aí, que alguns já estão sendo executados, né, pela direção do teatro, e outros vivendo aí o longo prazo para a ocupação do teatro. Tem um edital, o Alexandre esteve aqui alguns dias atrás para falar sobre o edital de pareceristas da Secult. Ele veio falar como diretor de projetos, né, e mencionou que está para sair também um edital de ocupação do Teatro 7 de Abril. Então, vamos falar um pouquinho mais sobre esse edital específico, também outros planos para a ocupação do teatro e a formação de plateia, né? Esse é um elemento que, desde antes de anunciar, da Secult anunciar o Alexandre Matos como diretor do teatro, desde antes disso ele fala dessa inquietação pela necessidade da formação de plateia em Pelotas. A gente tem sempre que lembrar que os 16 anos do teatro fechado, ele significou a falta de acesso para todos nós, né? Inclusive para os fazedores de cultura, a um espaço municipal que celebrasse a arte, né, de uma maneira mais acessível. Mas, mais do que isso, a geração desse tempo, desses 16 anos, é uma geração que nunca botou os pés no teatro público, né, gente? Então, há uma necessidade realmente de formação de plateia e também vamos falar sobre isso com os nossos entrevistados, o Alexandre Matos e a Maurin Nogueira, daqui a pouco mais, aqui no Contraponto. Também hoje é dia de comentário do Alcione Silveira. Falei com ele ontem e ele me garantiu que vem. Meio de 15 estou esperando o Alcione Silveira. Ele que é educador ambiental e traz análises sobre políticas ambientais aqui para o Contraponto. E como todos os dias, a gente também vai dar aí algumas notícias de Pelotas e região. 11 horas mais 9 minutos. Vamos então à previsão do tempo. André Amaral.
0: Os destaques, né?
1: Destaques primeiro, tá bem, vamos lá.
0: Depois eu vou para previsão. E museus abertos até às 10 da noite marcam semana de aniversário da Universidade Federal de Pelotas, que completou 57 anos no último dia 8 agora de agosto. Um outro destaque do programa de hoje é que 4 empresas locais vão testar novo modelo de aceleração tecnológica em saúde. O projeto reúne a Universidade Federal, Pelotas Parque Tecnológico e startups da incubadora Conectar para acelerar tecnologias médicas. E mais um destaque é a chuva prevista para, que daqui a pouco eu vou dar, né, para essa semana acelera, a gente já conversou ontem um pouco sobre isso, mas acelera a distribuição de telhas a famílias atingidas pelo ciclone. Daqui a pouco nós damos mais detalhes, até porque já existe, né? Como é que eu vou dizer? Deixa eu ver aqui que a prefeitura fez, né?
1: O
0: levantamento. O levantamento também
1: para alimentar o decreto, famílias, né?
0: Exatamente, Clarissa. Daqui a pouco então a gente detalha isso, né? E mais algumas notícias também.

0: 11 horas e 11 minutos. Eu acho que eu posso entrar já no...
1: Na previsão do tempo? Eu acho que sim, né? Vamos lá. Vamos
0: pois
1: ver aí,
0: é,
1: já,
0: né?
1: já
0: Que
1: temos
0: hoje
1: spoiler de chuvas, então, André Amaral.
0: Pois é, né? Ainda não hoje, Clarissa. Mas amanhã volta. Está persistindo essa previsão. A temperatura agora 12,8 graus. Sensação térmica 11,7. E a umidade relativa do ar 83%. Ontem a umidade ela permaneceu em patamares aceitáveis, né? Durante boa parte, eu acho que todo dia, né? Até menos de 60%. Para nossos padrões é bom, né? Tava seco, né? Aproveitar para secar a roupa, né, Clarissa?
1: Mas tava frio também, né?
0: Tava frio. Exatamente, tava frio. Hoje eu acho que tá mais ameno. Não sei se era o sol que tinha agora. Eu não tô enxergando o sol aqui da janela, mas... Oi?
1: Nublou, ele disse.
0: Nublou. Exatamente. Hoje não tá previsto chuva, então... Clarissa, e a umidade, né? Ela pode chegar a 92%. Amanhã, tá olhando aqui o Alexandre, abrindo a janela para nós aqui, para nós olharmos, né? Essa. Tá fechando a janela? Pois é, talvez seja o frio daí, né? Porque o nosso estúdio é sempre, para mim, aconchegante, né? Quentinho, acho que estava aberta a janela mesmo. Amanhã, quarta-feira, então, se espera 6,5 milímetros de chuva, mas na parte da manhã, garoa, possibilidade de garoa.
1: Amanhã?
0: Exato, e a chuva à tarde, concentra à tarde e à noite. Na manhã, quarta-feira, mínima de 12, máxima de 14. Sobe um pouco a mínima, né? E na quinta-feira, já um volume menor, 2 milímetros, mínima de 12, máxima de 15 graus. Mas a chuva deve concentrar à noite, na quinta-feira. Na sexta-feira, 1,5 milímetros, uma sequência de chuva, né? Nublado com chuvas de manhã e à noite, isso na sexta. E abertura de sol à tarde, sem chuva. Mínima 13, máxima 16. No sábado, volume menor ainda, 0,3 milímetros. Mínima de 15, máxima de 18. Aí no domingo, segunda e terça da semana que vem, aí uma sequência, segundo a previsão, né? De uma sequência com volume razoável de chuva. Se concretizar, chegará em 3 dias mais de 60%. No domingo 21. Na segunda, 24 milímetros. E na terça, 23. Né? A ver a previsão. Né? Parece que nós teremos aí uma semana de chuva. Né? Alguns dias menos, outros mais. Mas é previsão, né? Não se concretize. Tomara que não se concretize. Né? E aí uma trégua, Clarissa. Na quarta, dia 19. E aí, retornando na quinta, dia 20. E aí, sim, o período... vai ser alternado, Clarita. Vai ser alternado mesmo. Estou olhando aqui há 15 dias, me parece, né? Eu tenho até o dia 25 de agosto, já no final do mês, que mostra também... 24 e 25 chuva, claro que é um período muito distante, né, que pode ser alterado, mas acho que nós vamos ter esse mês de agosto, né, bem chuvoso.
1: É isso. Tá bem. 11 horas mais 16 minutos. Seguimos então com os destaques, as melhores notícias, né, do dia. É, a Universidade Federal de Pelotas preparou uma semana de programação especial para marcar os seus 57 anos, que foram completados agora no último sábado, dia 8. A agenda passa por teatro, música e uma noite com museus abertos até mais tarde do que normalmente ficam, né? E ainda dialoga com outra celebração que acontece no mesmo período, o Dia do Patrimônio, alvo justamente da entrevista de ontem aqui no Contraponto. Nessa terça-feira, o Bloco 3 do Centro de Artes recebe a estreia do espetáculo Bá, da Companhia Turo 2, de pesquisa e criação artística em dança e teatro. Vão ser duas sessões, uma às 7 horas da noite e outra às 8h30 da noite. É, na quinta-feira e também na sexta, acontece o 10º encontro de violonistas da Universidade Federal de Pelotas, reunindo músicos em torno do instrumento. No sábado, a ação Pelotas Noite Adentro mantém os museus da Universidade Federal localizados na região central abertos das 10 horas da manhã às 10 horas da noite, com atividades artísticas e culturais. O Museu do Doce recebe uma feira de doces tradicionais da 1 da tarde às 6 da tarde, e o mesmo espaço se une ao Museu de Arte Leopoldo Gotuso para apresentações dos grupos Camerata e Guveju. A programação de aniversário coincide, então, com os preparativos para o 13º Dia do Patrimônio, que reúne agentes voluntários em visitações a prédios históricos da cidade nesse final de semana, né? Ampliando, então, a agenda cultural que atravessa esses dias da universidade também aqui da cidade de Pelotas. Só para confirmar, aí, o Dia do Patrimônio, a programação da universidade vai até o dia 15, que cai no sábado, e o Dia do Patrimônio começa dia 15, sábado, se estende por domingo e segunda-feira. Então, 15, 16 e 17 é a celebração do Dia do Patrimônio. Uma agenda bem ampla aí de cultura para esse final de semana.
0: Tá, 11 horas e 18 minutos e 4 empresas da região vão ser as primeiras a testar uma plataforma que pretende encurtar o caminho entre pesquisa científica e produtos de saúde prontos para o mercado. O projeto, batizado de BioHealth Hub, me corrija se eu estou errado, Clarissa, foi aprovado pela Fundação de Amparo à Pesquisa do Estado do Rio Grande do Sul, FAPERGS, e é coordenado pela Universidade Federal de Pelotas em parceria com o Pelotas Parque Tecnológico. A iniciativa vai atuar em três frentes: governança do processo, avaliação e inteligência tecnológica e aceleração de empreendimentos inovadores. Na prática, isso inclui diagnosticar o nível de maturidade de cada tecnologia, validar aspectos técnicos, regulatórios e de mercado, analisar propriedade intelectual e definir estratégias de comercialização. A proposta é acelerar tecnologias em biotecnologia, genômica aplicada, diagnóstico molecular, biomodelos, dispositivos médicos e saúde digital. Nos primeiros ciclos, 4 empresas atuam como demonstradoras. A LifeMed e a MudMed participam como casos de avaliação e aceleração de tecnologias em saúde e dispositivos médicos. Já a Genotrack e a TETS Biomodelos, ambas incubadas na incubadora Conectar da UFPEL e instaladas no Pelotas Parque Tecnológico, serão acompanhadas na estruturação de seus modelos tecnológicos e de negócio. A TETS trabalha com biomodelos aquáticos geneticamente editados para testes biológicos e ecotoxicologia, enquanto a Genotrack atua com testes genéticos, bioinformática e diagnóstico molecular. O projeto conta com infraestrutura do Laboratório de Genômica Clínica, espaços de incubação e Cower King, que é que vem
1: Co-working.
0: A ser um
1: Co-working, trabalha
0: Co-working.
1: Junto. Isso.
0: É um escritório compartilhado.
1: Exato.
0: Né? Um espaço colaborativo entre empresas, autônomos, freelancers, né? Além dos laboratórios do Parque Tecnológico. A execução é articulada com o arranjo produtivo local, que é a sigla é APL, da Saúde de Pelotas e região, a rede Subiotec, a Embrapa, Embrapi 2, Inova, da UFPEL, e o Inova RS Região Sul. O APL da Saúde vai ajudar a identificar demandas de empresas de equipamentos médicos, diagnóstico e soluções digitais, incluindo a avaliação de até 10 tecnologias por meio da plataforma Genip. Durante os 24 meses de execução, o projeto pretende avaliar até 10 tecnologias, selecionar projetos acadêmicos e empresariais com maturidade inicial mínima e estruturar pelo menos 3 processos de transferência tecnológica que podem envolver licenciamentos, contratos de pesquisa e desenvolvimento ou parcerias com empresa. A expectativa é que a plataforma seja aberta aos poucos a outras startups e tecnologias da região.
1: Muito bem, 11 horas mais 22 minutos e com previsão de mais chuva para os próximos dias. A distribuição de telhas e lonas para famílias que tiveram o telhado danificado pelo ciclone, que atingiu aí a cidade na semana passada, segue em ritmo acelerado. A operação, que já passou pela Gotuso, Guabiroba e loteamento Dunas, no bairro Arial, continua nessa semana, agora com cadastramentos presenciais e reforço de uma unidade móvel que atende as regiões do Vasco Pires, da Vila da Palha e também da Vila Farroupilha. Um parecer técnico divulgado pela Secretaria de Urbanismo identificou quase 4 mil edificações atingidas dentro do chamado corredor de danos do ciclone, trajeto que cruzou a zona urbana do bairro Fragata em direção à Laguna dos Patos. O levantamento, elaborado com apoio de drones, imagens de satélite e sensoriamento remoto, dá sustentação técnica para o decreto que reconhece situação de emergência na cidade por 180 dias. Segundo a Prefeitura, o documento também é usado como base para buscar recursos destinados à reconstrução e ao apoio às famílias afetadas. Das 302 ocorrências registradas pela população no WhatsApp da Defesa Civil, 289 são relacionadas a destelhamentos, mais frequentes em áreas densamente povoadas, como Gotuso, Guabiroba e Vila Farroupilha. Para enfrentar a demanda, a administração adquiriu 2 mil telhas junto ao comércio local, das quais mais de 1 mil já foram entregues, já haviam sido entregues até ontem. Também já foram distribuídos mais de 4 quilômetros de lona, além de 2 caixas d'água cedidas pelo Sindicato das Indústrias da Construção Civil, o Sinduscom. O parecer ainda contabiliza 48 ocorrências ligadas à arborização urbana e à rede de energia, número que a CEURB indica que deve crescer em atualizações futuras, já que o dano inicial foi levantado ainda na noite do temporal. A Prefeitura informa que passa agora a detalhar outras frentes, como danos à iluminação pública e aos semáforos, situação de escolas e UBSs e laudos de interdição ou destruição total de imóveis residenciais. Coisa interessante que a gente acompanha, teve da outra vez que teve
0: um evento?
1: Um evento climático parecido, isso foi em fevereiro?
0: Foi em fevereiro, acho.
1: Foi fevereiro, é mais para o início do ano. Sabe que a parte onde teve mais ventos foi praticamente a mesma parte que teve ventos agora. É uma parte que cruza, exatamente o que diz aqui, cruza, vem lá do Fragata, atravessa o mapa do Fragata quase ao Laranjal ali. E é realmente um corredor de vento. Eu não sei se isso tem a ver com a topografia, inclusive, dos territórios, porque é engraçado, né? dois eventos que foram bem fortes, assim, e que acontecem mais ou menos na mesma região, e é um corredor, gente. Se a gente olhar o mapa, ele realmente atravessa a cidade como um formato de um corredor mesmo. Então, uma coisa interessante.
0: Chamado Corredor de Danos do Ciclone, né?
1: Porque repete, é a segunda, né, vez. É a segunda vez, mais ou menos, no mesmo lugar. Mais ou menos, esse mesmo corredor foi formado da outra vez, entendeu?
0: Fragata até a Laguna do Espaço. Exatamente.
1: É uma coisa estranha.
0: Mas é um dado que deve, evidentemente, servir de subsídio, né, para futuras ações, né, Clarice?
1: É. Bom, 11 horas mais 26 minutos são os nossos entrevistados que chegaram, Alexandre. Então vamos fazer um intervalo para acomodá-los aqui no estúdio com a gente. Nós já voltamos para falar com o pessoal. Então, o Alexandre Matos, que é o diretor do Teatro 7 de Abril, e também a Mauri Nogueira, ela que é diretora artística e pedagógica também do teatro. Ambos vêm conversar com a gente sobre a programação, né, a ocupação do teatro, agora o teatro público, aberto aí finalmente para os pelotenses, e também a formação de plateia tão necessária aí depois de 16 anos. Nosso grande teatro fechado. Nós já voltamos com o Contraponto. Música.

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0: Voltamos então, contraponto dessa terça-feira, dia 11 de agosto, agora 11 horas mais 29 minutos. E o Teatro 7 de Abril está aí com um pouco mais de um mês reaberto. Desde o dia 7 de julho, o espaço vem recebendo programação quase ininterrupta. Do show do Vitor Ramil, na cerimônia de abertura, ao sarau Poesia no 7, no dia 16 de julho, até o lançamento da Companhia Municipal de Dança, projeto gratuito da Secult com a Secretaria de Educação para estudantes do 5º ao 9º ano da rede municipal, com sorteio das vagas remanescentes marcados para amanhã, dia 5 de agosto. O prédio reaberto também recuperou um lugar simbólico. É o quarto teatro mais antigo em atividade no Brasil e o primeiro do Rio Grande do Sul. Foi erguido a partir de 1831, com dinheiro do charque, que movia aqui a economia pelotense. Hoje, com uma nova estrutura de acessibilidade, elevadores, banheiros PCD e também assentos reservados, o desafio passa a ser outro. Agora é transformar a reabertura em ocupação permanente. E é para falar sobre isso, tanto sobre a ocupação dos espetáculos, que vão estar sendo oferecidos pelo 7 de abril, quanto pela formação de plateia, né, tão necessária aí depois de 16 anos fechados. Para conversar com a gente, Alexandre Matos, que volta aqui ao Contraponto, ele que é o diretor do Teatro 7 de Abril, e a Maurim Nogueira, ela que é diretora artística e pedagógica da mesma instituição. Sejam muito bem-vindos. Bom dia.
1: Bom dia.
2: Agora a gente faz jogar usinas entre Bom dia, Clarissa. Bom dia, André, querido. Bom dia, audiência. Eu estava agora recebendo mensagem que eu estou aguardando vocês na Rádio Com para falar sobre a programação do 7. Então, a gente está bem feliz, né? Fiz questão que a Maura estivesse hoje aqui com a gente, porque a Maura é uma peça fundamental nesse processo, né? Está lá com a gente justamente para isso, para nos ajudar nessa questão da formação de plateia, né? Ela veio da SMEC com esse intuito, inclusive, e está desempenhando um trabalho, não precisa do lado dela, mas a gente sempre conversa sobre desempenhando um trabalho muito importante, né, na ajuda de nessa retomada, digamos assim, de 7 de abril, né? Então a gente tem conversa todos os dias, a gente faz reunião de pauta, a gente conversa bastante, a gente vai definindo o que a gente vai, junto com a secretária Carmen Vera, obviamente, né, o que a gente vai aprontar para os próximos meses e anos, né? A gente tem algo bem sólido, né, na questão da informação de plateia. A gente sempre fala nos quatro eixos do 7 de abril, né? Ocupação artística, formação de plateia, geração de trabalho e renda e manutenção preventiva, né? Então, isso é o que nos norteia, né? Então, nada mais justo que ela estivesse com a gente aqui batendo esse papo sobre a programação, né? Sobre esses... Como tu falou, dia 7 agora, fizemos um mês de teatro reaberto e muita coisa passou por lá. A gente começa a rememorar, a gente vai lembrando, né? Fazendo a conta de quantas pessoas já estiveram lá nesse espaço. Agora, agora dia 13, por exemplo, a gente vai ter o Renato Teixeira, que está esgotado. Acabei de botar aqui no meu Instagram, botar no teatro, que também está esgotado o ingresso para o Renato Teixeira também. Então isso é muito bacana, né, Mari?
1: Dia 15 temos um espetáculo infantil também, gratuito.
2: Dia 16.
1: Que
2: coisa linda.
3: O Renato Teixeira, que dia é?
1: Renato Teixeira, é no dia 13, na quinta-feira.
3: Quinta-feira.
1: Ingressos esgotados já.
3: Já?
1: Já.
2: Já.
3: Passaram então o link para comprar na sexta e eu não...
1: Demorou.
2: É.
1: Perdeu.
3: Perdi.
1: Então, isso mostra um pouco do que vem acontecendo no 7 para além daquele momento de reinauguração, né? Havia uma grande expectativa sobre essa reinauguração e muitas pessoas pensando que esse boom do teatro é devido a esse período da reinauguração. E a gente está vendo que não, que na verdade havia uma fome intensa de arte e cultura na cidade de Pelotas e na região, porque a gente recebe muitas pessoas de outras regiões, de outras cidades, né? Vêm pessoas que se organizam e fretam ônibus e vêm de grupo para assistir um espetáculo em Pelotas. Isso é incrível. E obviamente que a formação de plateia, ela não é apenas esse acesso físico que a gente vem proporcionando. Por exemplo, esse espetáculo infantil é acesso gratuito, é uma parceria com o SESC. A gente teve muitas atividades gratuitas no 7, mas além do ingresso físico, né, de democratizar o acesso físico, a gente precisa democratizar também a compreensão, a fruição artística, a compreensão dos signos que o teatro propõe, né, para quem não teve uma vivência, uma formação. Isso se dá de várias formas, incluindo as companhias de teatro e dança municipal que a gente está, né, proporcionando. Já iniciou a companhia de dança, em breve vai iniciar a companhia de teatro municipal, que que são uma parceria do 7 de abril, Secult, com a Secretaria de Educação, onde professores da rede, o que também é muito importante da gente dizer, Pelotas é uma das únicas cidades do país que cumpre uma legislação de ter professores das quatro linguagens das artes na educação básica. Isso é fundamental para além de formação de plateia, para formação de valores humanos, porque a arte ela não é adorno, né? Ela não está na escola para garantir as festividades, né? Botar a bandeirinha lá de festa junina. Não é para isso que serve o ensino de arte. Durante muitos anos foi, mas existe toda uma política por trás dessa distorção, né? Porque o que a arte propõe dentro da escola é um pensamento crítico, é a sensibilidade humana, tudo que vai na contramão dessa lógica de mercado, né? E quando a gente tem numa cidade as quatro linguagens na educação básica e elas são oferecidas através também de formação específica na graduação, na mesma cidade, uma universidade federal que oferta formação para professores nas quatro linguagens da arte, e aí a gente traz para dentro do Teatro Municipal uma companhia que vai oferecer vaga gratuita, com transporte, com professor especializado, né, formado, mantido pela Secretaria de Educação dentro do espaço do teatro, a gente amplia essa formação de público para muito além de distribuir um ingresso, né, que é formar as novas plateias e formar o futuro de Pelotas e da região.
0: Quando tu fala quatro linguagens da arte, quais são elas?
1: As linguagens que estão dentro da legislação, da LDB, né, para o ensino de artes. Teatro, dança, música e artes visuais. Tá? E aí a gente tem, vamos ofertar então, a companhia de dança já aconteceu, né, já está acontecendo, na verdade. São 40 vagas para alunos da rede municipal. Acontece em dois turnos, manhã e tarde, nas quartas-feiras. E é uma professora Carol Portela, que é uma professora da rede, concursada, e que tem horas complementares, né, da ESMÉ, para atuar com essa companhia no Teatro 7 de Abril. E em breve vamos anunciar a companhia de teatro, que já está no mesmo processo.
0: Como é que está a busca, o interesse dos estudantes e das escolas com relação a...
2: Já teve sorteio semana passada. Então a gente agora, amanhã já começa, já lotou. Então ocuparam já as 40 vagas, né, porque são 20 pela manhã e 20 pela tarde. Foi um sucesso, foi muito bom. E agora a gente está começando, hoje a gente já marcou uma reunião para a gente debater sobre a Companhia Municipal de Teatro, né? Também tem, que é um interesse nosso também.
0: Tem fila de espera?
2: Tem os suplentes para a Companhia Municipal de Dança.
1: Porque tem que cumprir os pré-requisitos, né? Então, tem a frequência, né? A questão de manutenção escolar... Tem uma série de requisitos ali para se manter na companhia. E tem os suplentes. Caso alguém desista, a gente vai chamando o pessoal que está na lista de suplentes.
3: Deixa eu estava agora lembrando uma coisa do 7 de abril, 16 anos. Uhum. A minha filha, a Marina, tem 28 anos. Ela não mora aqui agora. Eu deve ter sido na época do fechamento que eu a levei. Eu não me lembro que evento era, no 7 de abril, com a banda Freak Brothers, do Danilo, sim, Solano.
2: Estão ouvindo, enfim, inclusive.
3: É? Então abraço então
2: aos Freak.
3: Aos Freak. E ela... Não sei se foi a única... Eu acho que isso deve fazer. Ela devia ter uns 12 anos. Ela era adolescente, enfim, pré-adolescente. Claro que ela teve outras experiências depois, pelas oportunidades que teve, pelo universo, sim, em outras cidades, né? Teve alguma vida dentro do universo cultural, mas ficou uma geração. Eu acho que a Clarissa agora no início, né, tem uma geração que estava louca, que presenciou e que viveu o Teatro de Abril, tudo que ele pode oferecer. Mas tem uma geração, que aí a questão da formação de plateia...
0: Meu filho,
3: né?
0: Tem 16.
3: Exato,
0: né?
3: o Jonas tem 16. Né? Não que ele não tenha tido outras, outras coisas,
1: mas ali ficou
3: esse vácuo, esse hiato, né? que as pessoas vão ter, de alguma forma, aprender, né? a viver isso, né? A ter essas vivências.
1: Estão aprendendo. A gente tem recebido muita gente e pessoas muito emocionadas dizendo, é minha primeira vez no teatro. E a gente já tem percebido a repercussão disso, né? Meu filho também. Meu filho teve nesse teatro bebê, né? Nos bastidores, eu estava em cena e ele ficava na coxia, com, sei lá, 6 meses de idade, e retornou ao set no palco, agora, tocando com a orquestra do Sesc. Então, a geração dele foi uma geração que não teve essa frequência, né, no set. E é por isso que a gente está insistindo tanto nessa questão de formação de plateia. A gente precisa fazer esse resgate. É uma dívida que o município tem, né, com essa galera. A gente precisa muito entregar. E é por isso que a gente tem pensado não só na questão, né, das atividades gratuitas, mas da companhia de dança, mediação, e para atender essa demanda desse público que foi negligenciado, né, durante 16 anos.
0: Mas eu queria ressaltar justamente isso, assim, porque quando a gente olha correndo para a companhia de dança agora, a proposta da companhia de teatro, parece que é oficina. E na verdade não é muito não. Mais
2: companhia,
0: do que isso.
2: Né? Toda, né, quarta-feira, existe. Toda terça, toda quinta, estudando dança, estudando teatro, preparando espetáculos, não é oficina, é uma companhia mesmo, a ideia é bem essa. É bom trazer esse assunto à tona, porque quando a gente pensou em criar isso, já desde ano passado que a gente veio com esse pensamento, a ideia é justamente isso. E ter uma companhia residente no Teatro 7 de Abril. Tanto que o nome da companhia, é Teatro 7 de Abril.
1: É diferente, né, a atividade do professor de teatro e de dança dentro da escola e numa companhia, né? A obrigação é diferente, os conteúdos são diferentes, a abordagem é diferente. Na escola não existe e não deve existir, né, embora haja sempre essa cobrança por parte dos adultos envolvidos, de espetáculo, né, de um resultado, porque é assim que a escola enxerga a educação, a partir de resultados. Então a escola, as famílias, quando eu digo escola, eu digo a sociedade de um modo geral, né? Pensam em matemática, pensam na nota que o filho vai ter. Então, precisa da prova, da materialidade do resultado. E aí espera que em arte se tenha a mesma coisa. Há uma cobrança de que a professora entregue um resultado que seja perene, né? Mas o ensino de artes na escola, ele não tem essa função. E não deve ser pautado nisso, num resultado concreto de um espetáculo, porque a gente não está ali formando artista na escola, a gente está formando seres humanos que devem ser mais críticos, mais sensíveis, a gente está formando, pensando na formação estética desse ser humano. Então, se houver um resultado, ele vai ser consequência de um processo de ensino e aprendizagem. Já na companhia, é outra história. Eles já estão dentro de um contexto de uma casa de espetáculo. Então, tudo ali vai se voltar para uma questão mais artística, mais de formação artística mesmo, né? Não que haja um compromisso estético de um grande espetáculo, porque a gente vai lidar com crianças. Mas toda a abordagem é diferente, inclusive porque está dentro de um outro contexto, de um outro ambiente, de um outro espaço, e onde vai se poder investigar com mais tempo, com um espaço adequado, né? Se investigar alguma especificidade dessa linguagem, alguma técnica específica, alguma abordagem metodológica específica.
3: É que na escola seria uma formação inicial. Que a arte, na verdade, deve fazer parte dessa, sim, formação, como as outras disciplinas que tu falou, mas na companhia já é uma coisa com outros objetivos,
1: com
3: na verdade.
1: Exatamente.
3: Mais direcionamento, né?
0: Fundamental. Eu queria, agora já são 11:44, mas eu gostaria de falar um pouquinho também sobre a questão da ocupação do pessoal das artes, né? A gente sabe, o Alexandre esteve aqui há pouco falando e mencionou, sim, o edital de ocupação, sim, do teatro, que deve sair agora nos próximos meses.
2: Está aguardando para esse ano ainda o edital de ocupação.
0: Beleza.
2: Esse ano, com certeza.
0: Se tu puder nos adiantar um pouquinho mais sobre esse edital, Alexandre.
2: Tá. Esse edital a gente separou, preparamos. Nós vamos atender entre 13 e 15 atividades, tá? A gente dividiu em teatro, dança, música e circo, né? Com cachês bem distintos, cachê tipo, para de uma a duas pessoas, componentes integrantes de R$2.000, de até R$5.000, e de 6 em diante são R$8.500. Pensando nos corais, grupos maiores também. Então a nossa ideia é que a gente consiga. A gente vai retornar para a PGM agora. A gente acha que para setembro, mais ou menos, setembro, outubro, a gente consiga botar esse edital na rua. E até o final do ano ter essas apresentações já. Se não der, a gente vai virar o ano apresentando. Agora a gente tem uma paradinha em dezembro. Final de dezembro a gente dá uma parada. A gente está com a agenda até o dia 22, né?
1: Do dia 1º de dezembro ao dia 22, todos os dias teatro ocupado.
2: E a gente abre já de 16 a 29 com o Festival do Sesc, que pela primeira vez vai estar no 7 de abril. Né?
1: De janeiro.
2: Nunca esteve lá. Só oficinas e ensaios, mas nunca teve. Agora a gente vai ter apresentações lá, as classes dos professores vão ser lá. As classes dos professores, os concertos dos professores vão ser lá. Acontecia antes no conservatório, na biblioteca, que ficava pequeno. Né? Então o Sesc fez a solicitação, já está tudo separado, já a gente está esperando com muito carinho esse festival estrear no 7 de abril, que nunca teve, né? Mas para além disso, um assunto que toca de retorno da ocupação, tá? Que é o 277 e o 7 em cena, né? Ontem a gente fez o nosso plano anual, e o 277 e o 7 em cena são projetos que vão ser trimestrais, primeiro trimestre de 2027, foco na área e 7 em cena, e depois no segundo trimestre também vamos ter também do 2027 esses mesmos projetos também. Os 277 exclusivamente para música e o 7 em cena para as artes cênicas. Né? Então a gente separou um bom recurso lá para poder ter os cachês tudo certinho já. Então a ideia é que a gente lançasse esse ano nesse edital já. Para o ano que vem o pessoal já conseguir trabalhar tranquilamente, nós também, né? A gente tem uma programação já. Então isso não promete muito, né? Apesar de estar em agosto já, mas isso não promete nesse edital de ocupação do SET, que já estava previsto. A gente teve que fazer um pequeno ajuste em relação à legislação, voltou para a gente está preparando agora, e a gente espera em agosto, setembro lançar, e esse ano começar a executar ainda, e para o ano que vem 277 e 7 em cena, dentre outras várias coisas que a gente também está pensando, né? A questão da infância, a criança no SET, né? Para nós é muito importante também, a gente sempre batendo nessa mesma tecla, quando a gente fala em formação, a gente quer muito que as crianças estejam no 7 de abril. E esse espetáculo aqui que eu estou trazendo aqui agora, que é um leão na sala de aula, ele vai estar dentro do Dia do Patrimônio. Tá? Esse Dia do Patrimônio, esse ano, é a criança que está como protagonista do Dia do Patrimônio.
1: A infância, né?
2: Está como protagonista.
1: Então, é o nosso patrimônio.
2: Que é o nosso
3: conversamos patrimônio. Ontem, né? Ontem?
2: Sobre o Dia do Patrimônio.
1: Com a Simone.
3: Ela não
2: é. É maravilhosa, Simone. Ela é que está encabeçando tudo. Então, a gente percebe que a gente não bota o espetáculo lá no dia 6. O que a gente costuma fazer sempre à tarde para as escolas. A gente quis mudar um pouco isso. A gente faz espetáculo para toda a família, né? Para evitar só aquela coisa da escola. Né? Então a gente faz para toda a família. Quem sabe então no domingo, às 17 horas, está todo mundo convidado. Os ingressos vão ser disponibilizados na bilheteria do teatro a partir de sexta-feira. Tá? São 461 ingressos. Então cada pessoa pode retirar dois. Tá? Então se não esgotar, que eu acho que vai esgotar na sexta-feira, a gente vai estar aberto, o teatro vai estar aberto no final de semana também, por conta da visitação do Dia do Patrimônio. Então, quem quiser ingresso para esse espetáculo, pode pegar a partir de sexta-feira, às 9 da manhã, das 9 até às 17. Se não esgotar, também vai estar disponível no sábado e no domingo também. Então,
3: quando se fala em ocupação, se fala em ocupação de espetáculos consagrados, na verdade, que agora vai vir o Renato Teixeira, que é um artista nacional, e também, né, produções que estão começando. Quais são os critérios? Como é que vocês vão dividir, na verdade? Porque eu acho que os espetáculos consagrados, nacionais, eles vão ser alugados, evidentemente, sim, e pode dar sustentação financeira, deve dar, né, para os outros espetáculos. Né?
2: Menos. Realmente isso que está falando. Além do Renato Teixeira, que a gente já está esgotado, a gente também, a primeira mão aqui, o Edson Cordeiro, Vocês se lembram do Edson Cordeiro?
3: Claro.
2: No dia 15 de outubro está o Edson Cordeiro também em Pelotas. É um espetáculo incrível, ele com o pianista. Né? Então ele vem com, rememorando, cantando o Zé Cabaleiro, mas também rememorando a carreira dele. Né? Ele se apresentou em Pelotas há muito tempo atrás, então ele ficou muito feliz com essa volta. Então vamos ter também o Edson Cordeiro. Sandra Pera também cantando músicas do Gonzaguinha. Espetáculo, eu apenas queria que você soubesse. Então já está agendado também. Eu tô com o meu telefone, para a gente dar meio que passando a agenda, conversando sobre o que a gente está pensando e propondo e aberto. Hoje também vem o retorno também do Humberto Gessinger para janeiro também.
1: A gente tem vários espetáculos, né, a nível nacional, porém também temos a casa aberta para os grupos locais. E tu falou em distinção, né? A gente não faz distinção no sentido de agendamento de pauta.
2: A pauta está aberta.
1: Qualquer um que queira vai entrar em contato pelo nosso e-mail, vai solicitar pauta, vai explicar o que é, desde que seja uma atividade cultural e artística, porque esse é o foco do teatro. Né? O foco do teatro não é para book de
3: palestra,
1: palestra de coach, não é isso. E não é nada contra essas outras manifestações, tá? A questão é o seguinte: essas outras manifestações podem ocorrer em qualquer espaço. A classe artística foi duramente prejudicada durante 16 anos com o fechamento do nosso teatro municipal. Então, hoje, a nossa prioridade é atender esta demanda de fruição do público que ficou sem essa casa aberta, de trabalho e renda para os artistas. Então, nesse momento, essa é a nossa prioridade, tá, André? Mas, respondendo a tua questão, no momento de solicitação de pauta, a gente não faz distinção se o grupo é local ou é de fora. O que vai diferenciar? É a participação de bilheteria, né, de borderô, ou valor mínimo que deve ser contribuído ao teatro, porque o teatro ele não é uma fundação, né, mas ele precisa se manter. E a manutenção desse espaço é muito importante, né? Como prevenção também, para que ele permaneça aberto, em funcionamento e com a casa cheia. Então, é só nesse sentido que há uma pequena diferença, uma pequena não, mas há uma diferença, né? E que na hora que solicita a pauta, já é encaminhado tudo direcionado certinho, o texto, como é que faz para firmar o contrato, qual é essa diferença de taxa. E claro que a gente tem nessa diferença priorizar também a democratização desse acesso, facilitando também o acesso para os grupos locais. Nesse sentido.
0: Importante. Queria passar um pouquinho também, a gente falou um pouquinho sobre esse edital, que dá para sair, o 277, Sete em Cena. Queria que comentasse um pouquinho sobre o Poesia no Sete, né? Como é que isso está sendo agendado, se é um projeto permanente, e queria que comentassem também, porque a Simone ontem ela comentou que está tendo visita quarta-feira também, queria que comentasse um pouquinho sobre isso.
2: O Poesia no Sete é uma parceria com a Mandinga. A Mandinga é um coletivo de poetas, escritores, né, capitaneado pelo Rodrigo Valerão, pelo Duda Keber, pelo Roberto Giovaná, Daniel Moreira. Então eles nos procuraram e solicitaram uma pauta para a gente fazer o Poesia no Sete. Foi um sucesso. Teve gente na rua, 40 pessoas, tem essa capacidade de 40 pessoas, né? Então umas 10 pessoas não conseguiram entrar. Foi muito bacana, né? Tava nessa etapa, os convidados foram o Ícaro Silva, a Marielda Barcelos e o Álvaro Barcelos. Foi muito bacana. E vai ser uma por em princípio vai ser uma a cada estação, né? Próxima estação agora é a Primavera, né? Que vai ter, então, a ideia é que a gente tenha. A próxima edição vai ser na primavera. Então, é isso. Para além disso, a gente vai ter no dia 12 também, amanhã. Né? Os Versos Inquietos, também um espetáculo, um sarau de poesias. Então, olha que interessante, além do palco ser ocupado, o foyer também está sendo ocupado, né? Que é um espaço também bacana do teatro, que não é para tanta gente, mas a gente consegue também, né, para conversas, diálogo. E também vai ter o nosso projeto chamado É Conversando que a gente se entende. A gente deixa o celular um pouco de lado e vamos falar sobre vários aspectos, né, da vida cotidiana. Então, isso vai ser um projeto nosso também, que a gente vai começar mais para o final do ano agora. Mas ele está aberto para isso também. A outra questão era do...
1: As visitas guiadas.
2: Maravilhoso. Toda quarta-feira, tá? Eu vou te passar o e-mail aqui para quem quiser. A gente tem que agendar.
1: Agendamento pelo e-mail.
2: Exato, agenda pelo e-mail. tem dado 20, 30 pessoas cada turno. Então a gente faz às 9 da manhã de quarta-feira, depois às 10h30, depois às 14h, depois às 16h. E
1: elas
2: tem sido
1: são...
2: um sucesso.
1: É sucesso, são visitas, visitas guiadas, né, através de uma parceria direta com o João, né, o nosso queridão, o João da Secult, faz essa visita com todo carinho, muita atenção, acompanhado das nossas estagiárias de turismo que ficam permanente durante o dia com a gente ali no set, recebendo o público. E o agendamento é gratuito, né? Pelo e-mail visitasteatro7deabril, lembrando que o teatro é com TH, arroba pelotas.rs.gov.br. Encaminha um e-mail solicitando a visita e no mesmo momento as gurias já respondem ali qual é a data disponível, já fica agendado. Essas visitas são feitas em grupo, né? Então, mas não necessariamente precisa ter um grupo para solicitar, né? Então, eles vão organizando em grupos. De repente, uma pessoa, né, um turista está na cidade, quer fazer a visita guiada, encaminha o e-mail e eles vão encaixando nesses grupos nas quartas-feiras.
3: A visita guiada. E está aberto sempre ali
2: então,
3: também. Né?
2: Tá,
3: tá, todos os dias tá, eu tenho, eu passo ali na frente e tá.
1: As gurias
3: estão
1: sempre
3: tão
1: ali na frente, exatamente, recebendo, dando informações. É, as pessoas podem entrar até ali a porta principal, tirar uma foto. Se não estiver tendo montagem e ensaio, né? Porque às vezes naquele dia tem espetáculo, estão montando, estão. Enfim, estão ensaiando, mas em geral as pessoas entram, elas acompanham ali até as escadinhas, o pessoal dá uma olhada, tira uma foto, que é só uma espiada, né? A visita mesmo guiada acontece nas quartas com esse guia por todas as dependências do teatro, de uma forma mais... dura em torno de 40 minutos a visita.
0: Maravilha. Alexandre, quero te fazer uma pergunta.
2: Tudo bom.
0: Um mês e pouco de teatro aberto. Queria que tu comentasse com a gente um pouquinho esse ajuste que tu tá fazendo no teu fazer artístico. Como é que está sendo para ti esse desafio? Esse retorno está sendo o que tu esperava? Alguma coisa te surpreendeu? Queria que tu comentasse um pouquinho.
2: Não, está sendo bem melhor do que eu imaginava, na verdade. Né? A gente fez um planejamento para isso e o planejamento foi superado pela realidade. Né? A minha função na Secretaria de Cultura anteriormente era o Departamento de Projetos, inclusive vai ser anunciado entre hoje e amanhã o novo diretor do Departamento de Projetos.
3: Ah, tá. Estava dividindo, né?
2: Estava dividindo até então, até hoje, agora estou passando a bola, vai ser uma pessoa muito competente, que tem um trânsito muito bacana nas artes, né? Um artista também, e para além de ser um artista também é um gestor também. Trabalhou já na Secretaria de Cultura um tempo atrás, né, no mesmo departamento, e também, estou dando várias pistas, né? Vou esperar que a secretária Carmen Vera anunciar. E também trabalhou na Secretaria de Estado da Cultura, também, no departamento de tomada de contas, né, que também é a nossa atribuição lá. Então, acho que vai ser ainda mais agora que a gente está às vésperas de lançar esses 10 editais, né, aquele que eu venho falando desde ano passado vocês aqui, né, aqueles da PNAB, né, que a gente tem vários, são vários xodós ali. Um deles é o Festival de Teatro, são festivais, né, ocupação de 7 de abril, então a gente vai poder trabalhar junto, né? Junto com essa figura, que é uma figura muito competente e que bom. Outra coisa, demanda importante também que a gente recebeu foi a gente vai receber uma profissional de comunicação no 7 de abril.
0: Ah,
2: e quem tá contando, que, por enquanto, quem está fazendo a comunicação somos
1: é
2: eu e a Mala.
1: A gente vai passando para a
2: Secom
1: as coisas.
2: É, mas agora
1: é vou
2: liberar um,
1: né,
2: pouco a Secom e vai ter uma profissional, uma jornalista, né, que está se formando também para ocupar esse espaço aí que é super importante.
3: Perfeito.
2: Mas em relação ao teatro, a gente tem que ir ajustando, mas o nosso ajuste é sempre para mais um pouco, né? Tem sido a agenda todo dia, a gente fez a reunião de pauta agora, a gente sai, todo dia está chegando coisas ali para a gente, né? Importante, agora falo sobre isso, o vendaval que teve, a gente teve alguns estragos ali, mas hoje mesmo, entre hoje e amanhã
3: afetou
2: já vai...
3: Alguma coisa
2: afetou
3: aqui?
2: Afetou uns rufos ali, a gente tem que ser, eu sempre gosto de chegar aberto, né? Afetou a questão de um rufo ali, algumas telhas saíram do lugar também, mas já, na segunda-feira mesmo a gente já solicitou o nosso fornecedor, prestador de serviço, né, que sempre cuida do teatro pra gente, para ele subir lá e nos dar um orçamento que a gente vai precisar para arrumar. Não é nada grave, mas a gente, como está na nossa premissa, né, a manutenção preventiva, a gente não pode deixar isso virar um, claro, né, algo maior. Então, entre hoje e amanhã, a gente vai estar resolvendo esse problema já. Teve deslocamento de telha, né? Como toda casa, né, aqui em Pelotas sofreu algum que teve na rota desse vendaval, sofreu alguma coisa. Então a gente teve um pequeno deslocamento de telha e alguma coisa nas calhas também que foram obstruídas, mas a gente já está resolvendo isso, porque a gente vai vir chuva em seguida. A gente tem que estar com essa manutenção sempre em dia, e esse é o nosso foco. Mas em relação ao fazer, né, ao fazer lá do teatro, a gente vai sempre reajustando. Todo dia a gente conversa, e conversa bastante sobre isso, para ajustar o que não está certo, finalizar contrato, valores, né? Então a gente sempre tem trabalho. Às vezes, quando fica 2, 3 dias sem espetáculo, a gente senta e arruma a casa, né, como a gente costuma dizer.
3: O que eu acho assim elogiável é que, claro, a gente estava sempre falando no 7 de abril, na volta, mas que essa gestão está, já quando estava, né, finalizando as obras, já estava pensando na utilização, né? Com toda essa agenda que tu tá falando, né? Porque seria, né, uma coisa sem sentido tu pensar na restauração e todo esse tempo, né? E tu não ter já de imediato, né, um planejamento da utilização do...
2: Acho que seria frustrante para a comunidade.
3: Pois é.
2: Muita gente perguntava, tá, Calene, quando me diz uma coisa, vai abrir depois e fechar de novo?
1: Mas também, eu acho que é importante a gente dizer que a gente também foi surpreendido, né, Ale, com a enxurrada de pedidos de pauta já na primeira semana da inauguração. Então, a gente se olhava e falava, e a gente vai parar quando? E todo dia, pauta, a gente falava, gente... E aí é muito legal, a gente ficou muito feliz e muito surpreso, e muito artista local, né, se movimentando para trabalhar. Né, gente, para trabalhar, é trabalho.
2: Eu vi que o Lore está aqui, mandou um salve, Vivo 7.
1: Ó, Vivo 7, Vivo Lore. O Lore
2: está com agenda lá. O Lore, outubro, nosso parceiro. Né, na Semana da Criança, o Lore vai estar também com 2 dias lá, já pediu pauta,
1: espetáculo
2: já para o Palhaço Bolacha.
1: Maravilhoso.
2: Né, o Avião Vermelho também deram para o Veríssimo. Então vai ser interessante esse mês de outubro também, por conta disso, e mandar um abraço pro Lore também, porque por ter ido lá, confiar também na nossa proposta, né, aceitado os termos, que a gente não são muito, na verdade não são termos, né, são só coisas pra gente deixar muito bem equalizado, né, a expectativa das pessoas, né, e a própria nossa também.
1: Acho que é importante a gente falar, né, falando em expectativa, que a pauta tá aberta, mas a gente ainda não tem equipamento, né, de som e de luz próprio para ofertar. Então, isso é importante dizer, mas que estamos caminhando para isso. Né? A gente já está com...
2: Temos algum recurso.
1: Um recurso já foi, né, disponibilizado, mas tem todo o trâmite legal. É importante as pessoas saberem que o teatro, ele é municipal. Então, ele passa tudo,
3: todos
1: se dá,
3: né,
1: pelo processo legal, né, do financiamento público.
4: Isso se, então, se tem o plano de adquirir por licitação.
2: Sim,
4: é isso?
2: Sim,
4: isso,
2: sim.
4: Isso.
2: Tem que ser por licitação. Tudo
1: tem que ser
2: por licitação. Né?
4: Mas a ideia não é ficar alugando. A ideia é
2: adquirir.
4: Nós
2: temos
1: o nosso equipamento próprio.
2: Muito.
1: Que, enfim, vai ser, né, um rider básico, mas que vai atender principalmente os nossos grupos locais, porque, respondendo de novo a tua pergunta, né, André, a pauta vai estar aberta, mas a gente tem um olhar e uma atenção pro nosso artista local, porque nós somos também, né, e a gente sabe, eu como artista de teatro, vivi na pele, né, a ausência desse espaço. Muitos grupos de teatro, acho que foi a categoria mais afetada, assim, né, porque a dança, principalmente as grandes companhias aqui, reúnem muitos alunos e conseguem, pelo volume de alunos e tudo, se organizar e alugar um teatro privado, né, ocupar outros espaços. A música acaba indo para outros espaços, mas os atores, os diretores de teatro, ficaram extremamente prejudicados. Não à toa, nós tivemos vários grupos de teatro que se dissiparam, que a galera foi embora, né, os atores mais antigos e tal, ou pararam de fazer teatro, migraram, foram fazer outra coisa, ou foram sobreviver dando aula, que é o meu caso, assim, né? Então, a gente tem esse olhar de atender o grupo local. E tendo o equipamento de som e luz, a gente vai facilitar muito esse processo. Então, isso está no nosso radar, a gente está trabalhando para isso, mas as pessoas precisam saber que Né? Nós não somos uma fundação, a gente não pode pegar uma verba lá e pá, e comprar e escolher. Tem todo um processo legal que é, faz parte, né, do, do serviço público. E é assim que funciona, e a gente faz tudo com total rigor dentro da lei, tudo muito certinho. Então vai demorar um pouquinho, mas vai chegar, vai estar aí.
4: Há uma expectativa com relação a quando vamos conseguir...
1: Então, mais ou menos, né? O processo licitatório tem sempre aquela margem.
3: Diversas,
1: né,
3: etapas, gente, né? Dentro do...
2: Mas está mais perto agora, porque o dinheiro já tá em caixa com a gente. Já. Eu me lembro do deputado federal Pimenta, de 473 mil. Desses 473 mil, eu queria agradecer a secretária Carmen Vera, porque nós pedimos 400 mil para ela para equipar o teatro com luz. Pensando no teatro. Também de Cabana falou, é fundamental o que ela disse, que o teatro foi mais prejudicado, foi o fazer teatral em Pelotas. Então eu falei com a secretária, cara, nesse grana que a gente queria que a gente pegasse uns 400 mil para equipar com uma iluminação bala, boa mesmo, né? E ela, né, nos cedeu. Os outros 73 mil a gente foi comprar um biblioteca antirracista, né, que é muito bacana, projeto muito bacana também da Urba 95. Vão ser três bibliotecas, né? Uma fica no mercado público e duas são itinerantes. É um projeto muito bacana que a gente vai conseguir implementar. Desde que a gente entrou, a gente está querendo fazer isso aí. Agora com essa emenda a gente vai conseguir... executar esse projeto. E além disso também tem uniforme para a companhia municipal do teatro, computadores para o teatro. Então a gente vai estar bem equipado. E tem mais ainda um recurso de 900 mil da Finisa, que é da

0: locais, eles sabem que não vai ter uma receita muito grande, né? Eu sempre falo isso, e o nosso objetivo não é ter lucro no teatro, não é um pensamento neoliberal. Nosso pensamento, eu sempre falo isso, que é o teatro tem que cumprir a função pública dele, né? O Teatro Sete Mil está cumprindo, né? Então, para facilitar ainda mais a utilização desse espaço, para ter mais fruição artística, a gente tendo esse equipamento de som e luz, e mais importante tudo isso também, a gente, uma contratação de 3 técnicos depois. A gente vai ter que fazer um concurso.
1: Mas a questão hoje é alocado, então hoje o sistema é, mas tem um contrato para não ter nenhum problema de continuidade, né? Alguma coisa.
0: Sim, é importante que tenha isso.
1: Até que se chegue no processo, né? Final de licitação. Vai ter uma. Não tem risco de ter alguma continuidade. Problema de continuidade, né? Isso
0: em
1: que
0: relação
1: digo.
0: Ao que tu fala?
1: Dessa questão técnica de som.
0: Das pessoas som, ou do equipamento?
1: Dos equipamentos também, né?
0: Não, os equipamentos eles vão ser do teatro, eles vão ficar. Você tombado.
1: Não, eu tô dizendo agora, hoje o que
2: não,
1: tá hoje.
2: Hoje
0: a gente vai gastar esse último aqui, ó. A licitação que a gente fez, a contratação foi para 15 espetáculos. A gente abriu uma licitação e a gente encerra agora o nosso contrato de. Eram 15 espetáculos ou 45 dias. Obviamente a gente sabia que os 15 espetáculos iam chegar primeiro. A gente encerra dia 16 de agosto. Essa contratação já está liberado o fornecedor de som e luz. A partir de agora, quem local o teatro vai ter que entrar com sonorização e iluminação. Já foi assim com o show do Zé Carrasco?
2: Já teve. Na verdade, foram 15 espetáculos que foram pensados dentro dessa proposta de reinauguração do teatro, nessa parceria com o SESC, foram pensados em 15 espetáculos que foi feita a licitação de locação. E aí encerrou todos os outros espetáculos, inclusive alguns que já aconteceram, foram contratados por conta do produtor do espetáculo, a sonorização e a luz. Entendi. Alguns grupos locais que estiveram no teatro, né, tipo, você levar sabe quem levaram, é um grupo de teatro local que tem esse equipamento próprio, então levou, montou, e então tem isso, assim, tem gente que já está equipada, leva o seu equipamento, quem não tem, faz a locação. Por enquanto está sendo assim.
3: Ok. Gente, 9:09. Alguma coisa não foi dita que vocês gostariam de sublinhar?
0: Eu acho que a gente for falar da programação agora desse mês, principalmente, né? Tem o Renato Teixeira dia 13. Amanhã já tem Versos Inquietos, né?
2: Isso.
0: Renato Teixeira dia 13. Aí dias 15 e 16, dia do patrimônio. Dia 16 de 8, às 17 horas. Um Leão na Sala de Aula, espetáculo maravilhoso, premiadíssimo, bonito de se ver. Ingressos gratuitos a partir de sexta-feira. O Poder Escolar, né, que acontece, faz tempo que aconteceu, voltou agora,
2: o Poder,
0: né?
2: Escolar depois de 20 anos de volta, né?
0: Aqui vai ter uma mesa no SET.
2: Vai ter a mesa, o grande simpósio acontece no Guarani, né, de manhã à noite, que é para toda a rede municipal, e depois à tarde o Poder Escolar se divide em vários simpósios pela cidade, de acordo com a temática. O simpósio que vai acontecer na segunda-feira, lá no 7 de abril, dia 17, é sobre memória, patrimônio e ensino das linguagens da arte. Esse é o simpósio que vai acontecer lá à tarde do dia 17.
0: Eu vou aproveitar e vou dar toda a agenda do mês. Isso, já, né? Aí depois, no dia 22 de agosto, um sábado, o espetáculo João e Maria. Tá?
2: Grupo local,
0: grupo,
2: né?
0: Grupo
2: também.
0: Grupo local, exato. Do Trupe Arteira de Teatro. Aí no dia, olha que interessante, no dia 25 de agosto já começa o Sonora Brasil com o grupo Cabocage. Gente, isso é fantástico.
2: É maravilhoso.
0: Ingressos gratuitos também, tá? Sonora Brasil com Cabocage. No dia 27 de agosto temos uma peça de teatro Vendedor de Sonhos. Está quase esgotado já. Impressionante. No dia 29 vamos ter uma ópera De Loucos Ópera, lá no 7 de abril também. E dia 31 de agosto o Banco Sesc de Partituras também com o Restauro Luminescência também. Então, mês de agosto bem movimentado. Aí, depois, dia 14 de setembro, tem o especial Tim Maia com o Tonho Croco. O espetáculo da Sandra Pera vai ser dia 9 de setembro. Aí, tem mais o Sonora Brasil, Pancararu, no dia 10 de setembro. Pimenta Buena, dia 13, voltando,
1: Pimenta,
0: né? Pimenta Buena, voltando no dia 13.
2: Aí, né?
0: Guaipeca, do Leandro Maia, também, no dia 12. Mostra de dança da gente, é muita coisa. Plays de Samba, do meu amigo César Lascano. Enfim, Suíte Tom Jobim, cara, tem muita coisa. Eu vou...
3: A agenda está disponível no site, não?
0: A agenda não está disponível no site, mas eu vou encaminhar para você toda semana.

0: Toda segunda-feira a gente vai encaminhar a agenda da semana, tá? Agora temos uma jornalista.
1: A gente tem um destaque ali no Instagram também da agenda, mas a gente não dá conta
2: Eu
1: e o Alexandre, a demanda é surreal. Mas agora, com a chegada dessa jornalista, ela vai conseguir dar essa atenção de estar sempre colocando a agenda disponível, né, para as pessoas acessarem.
0: E adiantando, de 3 a 8 de novembro, nós vamos ter uma semana inteira de teatro, mostra de teatro de Pelotas, uma parceira nossa com o SESC. Então, de 3 a 8, há muitos dias lá no Teatro 7 de Abril, manhã, tarde, noite, quem sabe até de madrugada, uma virada, quem sabe. Tá, a gente está ocupando o mesmo teatro.
3: Tinha uns eventos, estou falando de coisa bem antiga, gente. Que eu vi Muro de Arrimo com Antônio Fagundes no 7 de Abril. Cara, não me pergunta aqui.
1: A década gente não de 80. Vai dar spoiler,
3: eu acho que década de 80.
1: Mas tem gente grande.
3: A Maureen, o Alexandre deve conhecer a peça, né? Muro de Arrimo com o Antônio Fagundes também, né? Década de 80, isso. Era um festival que tinha.
1: Sim.
3: Pelotas.
0: Fagundes, nome do teatro.
1: Teremos coisa grande. Em novembro a gente não vai divulgar ainda, mas aguardem.
0: Mas quando sair a gente vai fazer questão.
1: A gente vem aqui passar direitinho. Porque ainda está no processo, né, de contratação lá do SESC e tal, mas a gente já sabe de algumas coisas.
0: Bem boas mesmo.
1: Poderosas. Mas a gente ainda não pode falar. Tá?
0: Na segunda a gente vai começar a enviar para vocês a agenda também.
2: Tá bem.
1: Maravilha.
0: Disponibilizar. É importante também.
2: É super importante.
0: Talvez está maior agora.
1: E nos visitem, né, no set.
2: Com certeza. Ah, tá louco. Sete tem essa coisa,
0: e,
2: né?
0: Andrezinho, Renato, tem cheiro importante dizer, a gente sempre faz as filas do sem ingresso. Daqui a pouco a gente faz uma contagem, ó, tem 10 lugares, porque às vezes o camarada pega e não vai. E acontece, né? Então daqui a pouco, se tiver que dar uma tenteada, como diz o outro.
3: Né? Eu vou ver com as pessoas que me convidaram pra ver se.
0: Tá.
3: É só aí. Um grupo que vai.
2: Tem essa coisa de que ele é, pelo menos pra mim, assim, sempre muito diferente. Porque ele é aconchegante, ele parece que te abraça quando tu entra
3: Eu vi
2: né?
3: filme ali
2: então,
3: também.
2: Acho que ele é,
3: tô falando
2: nesse sentido, eu acho que ele é notável para a formação de plateia. É um espaço extremamente adequado para potencializar esse pertencimento, essa memória, né? Eu fico muito feliz com todas essas notícias.
1: Que
2: parabéns.
0: Esperamos vocês lá.
2: A gente deseja uma excelente execução e voltem aqui.
1: Voltaremos. Muito obrigada.
2: Está ótimo.
3: Bem.
2: Bom dia. A gente conversou então com o Alexandre Matos, ele que é o diretor do Teatro 7 de Abril, e também com a Maureen Nogueira, diretora artística e pedagógica, também do Teatro 7 de Abril. Com eles falamos sobre agenda, editais, ocupação de uma maneira geral, formação de plateia, entre outros assuntos. Uma entrevista muito legal e que vai receber a sua versão escrita, publicada no site mais tarde e depois em carrossel nas redes sociais da Rádio Com Pelotas. Meio-dia mais 14 minutos, nós fazemos um intervalo rapidinho e já voltamos com o Contraponto.

0: Olá, ouvintes! Você sabia que a troca dos alimentos caseiros por produtos industrializados está influenciando o peso e a saúde das nossas crianças desde os primeiros anos de vida? Eu sou Laís Anella e esse é o Ciência na Ponta da Língua, programa desenvolvido pelo Programa de Pós-Graduação em Epidemiologia da Universidade Federal de Pelotas, para te contar mais sobre as pesquisas desenvolvidas aqui na nossa cidade. E hoje eu te conto sobre a transição nutricional e o impacto dos produtos ultraprocessados. Nas últimas décadas, o prato dos brasileiros mudou bastante. Muitas pessoas deixaram de consumir os alimentos tradicionais, como arroz, feijão e a comida feita na hora, para dar espaço aos produtos prontos e rápidos. A ciência chama esse movimento de transição nutricional. O grande problema é que essa mudança trouxe para a rotina das crianças os produtos ultraprocessados, como salgadinhos, refrigerantes, biscoitos recheados e macarrão instantâneo, que tem muito sódio, açúcar e gordura, e quase não tem nutrientes. Uma revisão de estudos liderada pela pesquisadora Renata Billman, da Universidade Federal de Pelotas, analisou como o consumo desses produtos afeta o corpo de crianças e adolescentes. Os dados apontam que isso tem uma relação direta. Quanto maior é o consumo de ultraprocessados na infância, maior tende a ser o acúmulo de gordura corporal ao longo do crescimento. Isso acontece porque esses produtos enganam os sinais de saciedade do corpo, fazendo com que a criança consuma muito mais calorias do que precisa, sem ela nem perceber. Mudar esse cenário é um dos maiores desafios para a saúde hoje. Os produtos ultraprocessados costumam ser mais baratos, fáceis de encontrar e têm propagandas muito fortes voltadas para o público infantil. Por isso, as pesquisas de cortes de nascimento em Pelotas servem de alerta. Elas mostram que proteger a alimentação na infância, priorizando comida de verdade, é um passo importante para evitar que essas crianças se tornem adultos com problemas de saúde, como obesidade e o diabetes. O programa se encerra por aqui. 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Já já, eu tô de volta com mais um programa sobre a ciência da nossa cidade.
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0: Vamos então, contraponto de hoje, dia 11 de agosto, terça-feira, agora meio-dia, mais 20 minutos. André Amaral, seguimos com as notícias do dia.
1: Seguimos. A Prefeitura de Pelotas abriu inscrições para processo seletivo simplificado destinado ao cargo de cozinheiro, com atuação na área de assistência social. As inscrições seguem até esta sexta-feira, agora próxima, dia 14. A inscrição é feita por meio de formulário no site da Prefeitura, conforme as regras do edital 439/2026, que também traz a documentação exigida e os prazos completos do processo. A exigência de escolaridade é apenas o ensino fundamental completo. O contrato prevê adicional de insalubridade. Está disponível uma vaga para início imediato, enquanto os demais candidatos aprovados entram para cadastro reserva. O processo também prevê a possibilidade de inscrição por cotas raciais e para pessoas com deficiências, PCDs. Então tá aí, né? Processo seletivo simplificado para cozinheiro. Inscrições até sexta-feira. A inscrição é online pelo site da Prefeitura de Pelotas.
0: E ainda dá tempo para se inscrever aí, para atuar como guia voluntário no patrimônio histórico, né? Quem tem mais de 18 e quer acompanhar de perto os bastidores dos prédios históricos aqui de Pelotas ainda pode se inscrever para atuar como agente voluntário do patrimônio no 13º dia do patrimônio. Selecionados participam de um treinamento amanhã, das 9h30 da manhã às 11h30 da manhã, no Teatro 7 de Abril, e depois acompanham as atividades do evento que acontece a partir de sábado, estendendo aí por domingo e segunda, 15, 16 e 17. A inscrição é feita por meio de formulário online e não exige escolaridade mínima. Só precisa ter mais de 18 anos e disponibilidade para participar dos 3 dias completos de atividades. Quem já se inscreveu e não pode mais comparecer, precisa avisar por e-mail diadopatrimonio.agentes@gmail.com até as 2 horas da tarde de hoje, porque a organização, né, conta com a presença de todos os confirmados. Até o momento, cerca de 40 pessoas se inscreveram para atuar como agentes do patrimônio. A maioria é formada por estudantes universitários com idade média de 25 anos. Mas, nesse ano, o grupo também passou a reunir pessoas com mais de 40. Cada voluntário recebe uma camiseta alusiva ao evento e também certificado de 20 horas, certificado de participação. Durante os 3 dias de programação, os voluntários vão auxiliar nas visitações e atividades realizadas no 7 de abril, na Casa 2, na Casa 6, no Museu do Doce, que é a Casa 8, no Museu da Baronesa, no Palácio Municipal, no Mercado Central e também na Estação Férrea.
1: Meio-dia e 24 minutos, a temperatura agora 13,13 graus, a sensação térmica 12,5, a umidade relativa do ar 82%, sem previsão de chuva hoje, mas amanhã ela volta, provavelmente volta, que pena. E estudantes de graduação e pós-graduação de qualquer curso da Universidade Federal de Pelotas podem se candidatar a uma vaga na Clínica de Direitos Humanos, a sigla CDH, projeto que atua no enfrentamento a violações de direitos humanos na região, com foco especialmente preventivo. São 8 vagas divididas entre graduação e pós-graduação e as inscrições vão até o dia 24 de agosto. A CDH atua na prevenção de violações relacionadas à violência de gênero, racismo e violação de direitos de pessoas idosas, além de vulnerabilidades ligadas à moradia, consumo, saúde, acesso digital e risco climático. Na prática, isso significa articular redes de proteção de direitos humanos, produzir documentos técnicos, participar de audiências públicas e acompanhar casos individuais ou coletivos de violação de direitos, sempre buscando soluções que evitem que novas violações aconteçam e não apenas resolver casos isolados. São 4 vagas para estudantes de graduação e 4 para pós-graduação de qualquer curso da UFEPEL. Estudantes de graduação não podem estar em período de conclusão de curso em 2026. E os de pós-graduação não podem estar no último ano de conclusão ou defesa da pesquisa. Entre os requisitos estão disponibilidade de pelo menos 4 horas semanais para o projeto, participação em reuniões presenciais mensais e reuniões virtuais quinzenais, além de disponibilidade para eventos, inclusive fora de Pelotas. A inscrição é feita por meio de formulário eletrônico com envio de carta de intenções de até 2 páginas, que deve apresentar as razões do interesse pelo projeto e a trajetória pessoal e acadêmica de quem se candidata. É essa carta que baseia a avaliação do processo seletivo. As atividades inicialmente são voluntárias. O projeto ainda não conta com bolsas disponíveis, mas quem ingressar por meio deste edital terá prioridade caso o projeto seja contemplado com bolsas futuramente. O resultado da seleção sai até terça-feira, no dia 1º de setembro, divulgado no Instagram da CDH UFEPEL e no site da Faculdade de Direito. O início das atividades está previsto para o dia 8 de setembro, às 16 horas, com a primeira reunião presencial da equipe. Então, seleção de equipes para Clínica de Direitos Humanos da UFEPEL. Inscrições até 24 de agosto, o resultado sai até dia 1º de setembro e o início das atividades em 8 de setembro, às 16 horas. As inscrições por formulário eletrônico e a primeira reunião presencial em local a confirmar. Dúvidas, né? É pelo e-mail cdh.ufepel@gmail.com. Então tá, todos esses dados estão na matéria de hoje no site da Rádio Com.
0: Como sempre, né, a Universidade Federal oferecendo aí serviços importantíssimos para a comunidade. Se não me engano, essa clínica, ela é mais um projeto que inclui a professora Karine Emanuela Gottes. Ela já esteve com a gente aqui conversando conosco. Karine liderou aí o atendimento à comunidade, né, feito pela assistência jurídica do direito da Universidade Federal de Pelotas. É uma professora marcadamente extensionista, então super importante essas iniciativas, porque elas oferecem serviços prontamente, né, para a comunidade e em coisas super fundamentais aí para a dignidade de qualquer pessoa. Então, parabéns mais uma vez ao extensionismo da Universidade Federal de Pelotas. Também quero destacar, André, especificamente a previsão do Dia do Patrimônio lá na Estação Férrea, porque eu achei muito legal, saiu agora de manhã no site da Prefeitura de Pelotas. A Estação Férrea recebe, então, nesses dias, né, do Dia do Patrimônio, 15, 16, 17, ou seja, sábado, domingo e segunda, uma programação especial dedicada à história dos trabalhadores das ferrovias e também para a arquitetura histórica da cidade. A iniciativa integra, então, o Dia do Patrimônio e reúne projeção mapeada, também instalações sensoriais, maquetes táteis e um podcast sobre memória ferroviária em parceria entre a Secretaria de Turismo, a UFPEL e o curso de design do IFSU Campus Pelotas. Ao longo dos 3 dias, o público encontra um espaço interativo, com projeção mapeada em superfícies arquitetônicas, vídeos com depoimentos da comunidade, grafite digital e recursos multimídia com tradução em libras. A programação também inclui a memória dos ferroviários, um espaço expositivo colaborativo que reúne acervo da comunidade, além de um museu de rua, foi montado ao longo que será montado ao longo da plataforma de embarque. Olha que legal. Entre as atrações, então, estão instalações multissensoriais, peças originais que podem ser tocadas e ouvidas e maquetes táteis produzidas por fabricação digital. Instalações de anamorfismo, ilusão de ótica que cria efeitos tridimensionais, completam o roteiro sensorial. Uma mostra de réplicas de José Darcy, com recursos digitais interativos, também integra a programação. Então está aí uma extensa programação do Dia do Patrimônio.
1: Não tinha especificamente... ontem, né? Esse local não tinha ontem ainda, quando a Simone Delanoá teve... Simone,
0: né? Não, ela comentou, ela até mencionou a Estação Férrea, mas não deu detalhes da programação, porque eu isso não tinha sido fechado. É. Massa, assim, muito legal. Então, mais uma opção aí para o final de semana, dentro da programação do 13º Dia do Patrimônio. Maravilha.
1: É, dia 31, né?
0: Oi? Meio-dia, 31. Estamos chegando ao final, então, do Contraponto dessa terça-feira, agradecendo a companhia de todos vocês. Nós voltamos amanhã, a partir das 11 horas da manhã, aqui na 104.5 FM, também nas redes sociais da Rádio Com Pelotas, no Facebook e no YouTube. Obrigada pela companhia. Beijo, gente. Boa terça-feira.

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0: 13 horas.
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5: Olá, muito boa tarde a todas, todos e todos, amigos, internautas e ouvintes da nossa Rádio Com, em 104.5 FM. Uma hora e um minuto, está entrando no ar, então, como de costume, o programa semanal do Outras Vozes, aqui nas ondas livres e democráticas da sua, da nossa Rádio Com, em 104.5 FM. Na apresentação e produção, Fábio Cócio, Cardes e Artes, Lourenço Silveira, técnica de áudio no outro estúdio, Alexandre Salóis. Uma hora e dois minutos. Só para lembrar que você pode contribuir com Outras Vozes mandando as suas sugestões de pauta através do nosso e-mail, outrasvozes9@gmail.com, no direct do Instagram, @outrasvozes4, no Messenger do nosso Facebook, que é Outras Vozes mesmo. Estamos em outras plataformas digitais, como o Twitter, Outras Vozes 18, Outras Vozes 6 lá no TikTok, e o canal no YouTube, Outras Vozes. Então, acompanhe nossas reportagens, enfim, e a cobertura, inclusive, que fizemos hoje pela manhã dos assuntos da Câmara de Vereadores. Inclusive, o assunto mais debatido entre as falas na tribuna dos vereadores foi nada mais, nada menos que o ciclone lá da última quinta-feira, onde diversos vereadores versaram aí sobre esta pauta. Foi o principal assunto aí debatido hoje na Câmara, na sessão ordinária e também através de projetos de lei nas comissões de Constituição e Justiça e Orçamento e Finanças, certo? Inclusive, ao final, tivemos uma entrevista com o presidente da CCJ, o vereador César Brizolara, onde trouxemos essa conjuntura do ciclone e mais o projeto de lei de autoria do próprio vereador em relação a até o que comentava em off com o Salóis, sobre essa farra das bets e do jogo do Tigrinho, que o projeto do Cezinha é tratar, então, o não propagandeamento e a não divulgação e incentivo às bets e ao jogo do Tigrinho, uma lei municipal pioneira aqui na região, que está no estado, aí de autoria do vereador César Brizolara, o Cezinha do PSB. Certo? Só para dar esse resumo da nossa cobertura e mais informações, você encontra lá nas nossas redes sociais, tá certo, gente? E vamos trazer hoje basicamente notícias. Não teremos a nossa entrevista com a professora e secretária Marielda, devido a problemas pessoais, que ela traria para nós, em princípio, as atividades do Agosto Lilás e as atividades alusivas aos 20 anos da Lei Maria da Penha. Mas aí a semana a gente remarca e faz aí nas nossas redes mesmo, e vocês saberão com todas as informações. E para quem tiver interesse nesse tema, conversamos ontem com a nossa rádio companheira aqui, comunicadora popular e coordenadora do Condim, a Francisca Jesus, a Chica, que nos trouxe ontem à tarde um pouco sobre essas atividades alusivas tanto dos 20 anos da Maria da Penha como do Agosto Lilás, que o Condim, Conselho Municipal dos Direitos das Mulheres, tem feito parte e vai participar, inclusive. Uma hora e quatro minutos. Vamos falar aqui de futebol local, aí, até porque o nosso querido Salóis participa aí do Comunidade Esportiva. E vamos nessa toada, então, falar que o Grêmio e o Internacional se enfrentam pelas quartas de final da Copa do Brasil. Atenção, colorados como eu e gremistas que estão nos acompanhando. O sorteio da CBF definiu na manhã de hoje, pessoal, que o clássico Grenal será um dos confrontos das quartas de final da Copa do Brasil. O jogo de ida será no Beira-Rio e o de volta na Arena do Grêmio. As partidas serão disputadas nas semanas de 26 de agosto a 2 de setembro. O vencedor do clássico gaúcho vai enfrentar nas semifinais quem passar de outro duelo estadual, Cruzeiro e Atlético Mineiro, o conhecido Galo. Do outro lado da chave, o vencedor de Vasco e Vitória terá pela frente Palmeiras ou Santos. O Grêmio chegou às quartas de final após eliminar Confiança e Mirassol. Já o Internacional passou por Athletic Club e Corinthians. Será a segunda vez na história que o Grêmio e o Internacional se enfrentam pela Copa do Brasil. A primeira e até agora única aconteceu em 92, também pelas quartas de final. Na ocasião, o Colorado avançou nos pênaltis após dois empates em 1-1. Detalhes em horadosul.com.br. Vamos falar então da dupla Brapel, que é o que mais interessa, que é o público pelotense. E o Pelotas então começa a preparação para a sequência de dois jogos fora de casa. Até havíamos destacado ontem no nosso boletim Outras Vozes nas redes sociais, que após empatar então em 1-1 com o Bagé, o elenco do Pelotas

Na quinta, o Lobo vai encarar o Gaúcho de Passo Fundo às 7 horas da noite na Arena BE8. A delegação não retorna a Pelotas, já que no domingo enfrentam Veranópolis no Antônio da Vifarina às 3 horas da tarde. Detalhes em horadosul.com.br. Vamos falar agora do Chavante, então. E o Chavante destaca que o Garré chega e entra no time titular e vira ponto de equilíbrio do Brasil. O meio de 33 anos ganhou chance por desfalque de Silas, próximo compromisso que é contra o Gramadense amanhã, quarta-feira. Detalhes também no site do jornal A Hora do Sul. E do Hora do Sul a gente traz que um ciclista, pessoal, atenção ciclistas como eu, atentarem-se aí às regras de trânsito para não ter esse final trágico que esse ciclista que morreu após quase 2 meses internado em Pelotas. Destaque do colega João Pedro Goulart, do A Hora do Sul. Isso que é um homem mais velho, mas igual, mesmo que fosse jovem, né? Então tem que haver esse cuidado aí por parte de nós, ciclistas e cicloativistas, porque esse trânsito de Pelotas está um verdadeiro caos, né? Para dizer o mínimo. Um homem de 74 anos morreu na madrugada de hoje, em Pelotas, em decorrência de sequelas de um acidente de trânsito ocorrido em junho. José Ariano Prestes de Oliveira estava internado no Hospital São Francisco de Paula, da Católica, desde o dia do acidente e não resistiu às complicações causadas pelos ferimentos. O acidente aconteceu em 13 de junho, por volta das 3 da tarde, na Avenida Cristóvão José dos Santos, no bairro Três Vendas, a conhecida Coab Tablada, próximo à Unidade de Fundação de Atendimento Socioeducativo, a FASE. Segundo o registro da Polícia Civil, José Ariano trafegava de bicicleta quando foi atingido por uma motocicleta. Detalhes, então, em horadosul.com.br. Agora vamos falar, como diz a colega Sônia Abrão, de coisa boa, sobre que os 3 dias de alusão ao mês do patrimônio que Pelotas sempre celebra nos meses de agosto. Crianças, então, gente, serão o foco das ações da 13ª edição do Dia do Patrimônio. Matéria escrita pela colega também do Hora do Sul, a Cíntia Piegas. Quantos patrimônios habitam em uma criança? Uma praça? A escola? A praia? Infinitas podem ser as respostas quando se fala em memória e pertencimento. Para que os pequenos experimentem cada vez mais o significado de patrimônio, a Prefeitura de Pelotas ressignifica o conceito na 13ª edição do Dia do Patrimônio. Ela ocorre de 15 a 16 deste mês, ou melhor, de 15 a 17 deste mês, com o tema Patrimônio é onde a infância vive. A proposta é da Secretaria Municipal de Cultura e é incluir a segunda-feira nas celebrações para aproveitar o período escolar e ampliar a participação de crianças e estudantes nas atividades. A escolha do tema é resultado de um trabalho que vem sendo desenvolvido pela Secult ao longo da atual gestão. Ela tem ações voltadas à infância e à ampliação do conceito de patrimônio. Conforme a diretora de Memória e Patrimônio da Secretaria, Simone Delanoy, a intenção é superar a ideia de que o patrimônio está restrito a prédios e bens materiais. Além disso, aproxima a comunidade daquilo que representa memória, identidade e pertencimento. Você encontra detalhes também no Hora do Sul, em horadosul.com.br. E sobre as consequências do ciclone, gente, vamos trazer aqui no site da Prefeitura de Pelotas, destaque do colega Roberto Ribeiro. Ciclone atingiu quase 4 mil edificações em Pelotas, aponta a Prefeitura. Quase 4 mil edificações, ou 3.905, de um total de 13.125, localizadas no corredor dos danos do evento climático extremo que varreu a zona urbana do município, a partir do bairro Fragata em direção à Laguna dos Patos, que é onde aconteceu. Foram atingidas pelo menos pelo ciclone de quinta-feira. Um conjunto de dados a respeito do fenômeno, que chegou a ter 1 quilômetro de largura, está compilado no parecer técnico disponibilizado na segunda, ontem, portanto, pela Prefeitura, por meio da Secretaria de Urbanismo, a CEURB. O levantamento oferece sustentação ao decreto 7.225, do dia 7 deste mês, emitido pelo prefeito de Pelotas, Fernando Marrone. O documento decreta a situação de emergência nível 2 na cidade por um período de 180 dias. Detalhes você encontra, então, em pelotas.rs.gov.br. Atenção, ouvintes que são permissionários do Pop Center.
A prefeitura então anuncia nova eleição para

conselho gestor do Pop Center. Estão abertas a partir da quarta-feira, amanhã, dia 12 de agosto, até a sexta, dia 14, as inscrições para concorrer ao conselho gestor do Centro Popular de Compras, o Pop Center. A eleição está marcada para o dia 24 deste mês, das 10 da manhã às 4 da tarde, na loja Eco 1B, no Pop Center. Não havendo candidatos inscritos com número suficiente, será aberto novo prazo em segunda chamada, entre os dias 17 e 20 de agosto. A organização é da Prefeitura por meio da Secretaria de Urbanismo. Para se habilitar à eleição, tanto para votar como para concorrer, o comerciante popular precisa estar em dia com o pagamento do rateio de uso e aluguel semanal, é regularmente cadastrado e possuir cada contrato de locação vigente. O interessado em concorrer a uma das três vagas deve também comparecer à administração do Pop Center para registrar o termo de intenção. Será atribuído um número ao candidato. Uma lista de comerciantes aptos a votar estará disponível na administração do Centro Popular a partir de amanhã. O voto é secreto. Serão considerados eleitos os três candidatos mais votados. Em caso de empate, será considerado eleito aquele que tiver maior idade. O resultado será publicado no quadro de avisos da administração do Pop Center, na CEURB, na Rua Lobo da Costa, número 520, no site da Prefeitura, que é pelotas.rs.gov.br. Agora 1h13, pessoal. Direto, então, aqui do site da nossa Rádio Com. Seleção para cozinheiro tem inscrições abertas até a próxima sexta-feira. A Prefeitura de Pelotas abriu inscrições para processo seletivo, simplificado, destinado ao cargo de cozinheiro, com atuação na área da assistência social. As inscrições seguem até a sexta, dia 14. A inscrição é feita por meio do formulário no site da Prefeitura, conforme as regras do edital número 439 de 2026. Ele também traz a documentação exigida e os prazos completos do processo. A exigência de escolaridade é apenas o ensino fundamental completo. O contrato prevê adicional de insalubridade. Está disponível uma vaga para início imediato, enquanto os demais candidatos aprovados entram para cadastro reserva. O processo também prevê a possibilidade de inscrição por cotas raciais e para pessoas com deficiência. Mais informações no site da Rádio Com em radiocom.org.br. E ainda, gente, temos o destaque que vai para que os museus abertos até as 10 da noite marcam a semana do aniversário aqui da Universidade Federal de Pelotas. Então, em nome do Outras Vozes, da Rádio Com, mas sobretudo aqui do Outras Vozes, parabéns aí à nossa UFPEL e aos servidores e equipe de gestão da universidade, que fazem essa universidade com 57 anos de existência acontecer. A Universidade Federal de Pelotas preparou uma semana de programação especial para marcar os 157 anos de existência, completados no último sábado, dia 8. A agenda passa por teatro, música e uma noite com museus abertos, até mais tarde do que o habitual. Esse evento alusivo ainda dialoga, gente, com outra celebração que acontece no mesmo dia, o Dia do Patrimônio. Hoje, terça, o Bloco 3 do Centro de Artes recebe a estreia do espetáculo Bá, da Companhia Turno 2, de pesquisa e criação artística em dança e teatro. Serão duas sessões até às 7 da noite e até às 8h30 da noite. Na quinta e sexta-feira, dias 13 e 14, acontece o 10º Encontro de Violonistas da UFPEL, onde reúne músicos em torno do instrumento. No sábado, dia 15, a ação Pelotas Noite Adentro mantém os museus da UFPEL localizados na região central abertos das 10 da manhã às 10 da noite. As atividades são artísticas e culturais. O Museu do Doce recebe uma feira de doces tradicionais da 1 às 6 da tarde e o mesmo espaço se une ao Museu de Arte Leopoldo Gotuso, o MAUG, para apresentações dos grupos Camerata e Guveju. Detalhes, então, em radcom.org.br. E agora, na pauta estadual dos colegas do Sul21 e sul21.com.br, escolas viram negócio. Como a iniciativa privada avança sobre a educação pública do Rio Grande do Sul? Mudanças no currículo escolar, concessão de escolas estaduais e bonificação financeira por resultados em avaliações externas. Esses fatores, parecem ditar os rumos da educação pública no Rio Grande do Sul. Isso fortemente acontece influenciados pela introdução do capital privado. A privatização da educação pública
é estudada por um grupo de pesquisadores da UFRGS, da UFPEL e da FURG. Tudo começou quando o Núcleo de Estudos e Pesquisas em Políticas Educacionais, o NEP, da UFPEL, se debruçou sobre a parceria da Prefeitura de Pelotas, na época comandada por Eduardo Leite, com a consultoria Falcone, anunciada em 2014. A empresa contratada sem licitação faria a gestão de todas as escolas municipais por 2 anos pelo valor contratual de R$ 2 milhões. A Falcone era uma empresa desconhecida. Batizado de Mago da Gestão, o fundador, Vicente Falcone, já havia prestado consultorias no Rio Grande do Sul para os governos de Germano Rigotto e Eda Cruzes. Mais tarde, a consultoria viria a protagonizar uma terceirização da privatização em Porto Alegre. A Comunitas, organização contratada pelo então prefeito Nelson Marquesan Júnior, também do PSDB, para implantar o projeto. Eles juntos fariam o desenvolvimento sustentável, contratou a Falcone para prestar serviços à prefeitura. Detalhes então na matéria completa, que você acompanha em sul21.com.br. Essa questão bastante complicada e controversa, pessoal, no que diz respeito à mercantilização da educação pública. Esses, ou tentativa de PPP, que são as parcerias público-privadas, algo que inclusive a então prefeita Paula, vocês devem lembrar, tentou em relação ao saneamento lá em 2018 para 2019, coisa que, algo que foi derrubado pelos vereadores da oposição já ali, Fernanda Miranda, o Marcos Cunha, o que agora é de novo além da Fernanda, o Iva Duarte e o Toninho Pérez, que eram 5 vereadores, e é a Cristina Oliveira, 5 vereadores aí de oposição na época que foram contrários, além da luta dos servidores do Sanep ali associados ao Sinsapel. Então foi um grande levante que a nossa equipe na época acompanhou, e foi uma verdadeira barrada num projeto de PPP do saneamento, mas que poderia ser para a educação, enfim. Mas com esse negócio da Falcone e a Comunitas, a própria prefeita Paula e o então antecessor dela, que fez ela como sucessora, que é o Eduardo Leite, atual governador, fez esse tipo de política de interferência, pessoal, do privado no público, que é um verdadeiro absurdo, e vai na contramão e destrói todo um projeto de educação pública e de qualidade. Então, fiquemos de olho aí nessas parcerias aí na chamada calada da noite, nessa Lois, e amigos e amigas ouvintes. Então, fiquemos espertos, né, e atentos e fortes, como já cantaria a grande Gal Costa. Então, inclusive, essa matéria, quem participou, não é porque é minha mãe, mas porque é uma grande intelectual da UFPEL, professora Fátima Cossi, faz parte desse núcleo, o NEP, junto com a professora Vera Peroni, da URGS, entre outros intelectuais, e que fizeram essa, concederam essa entrevista para o Sul 21, trazendo essa problemática dura aí do privado incidindo na educação pública. E outra questão bastante esdrúxula, pessoal, que a gente não pode deixar de falar, é a privatização da energia, que a Equatorial está aí para não deixar mentir. E, sobretudo, a gente traz novamente na pauta local que Pelotas sofre com a falta de energia desde a passagem do ciclone. O superintendente da Regional Sul da Equatorial, Marcelo Pazotti, afirmou que, no melhor dos cenários projetados pela empresa, Pelotas estaria em um cenário mais próximo da normalidade de fornecimento de energia até hoje, terça, dia 11. No entanto, reforça que, conforme os trabalhos vão sendo executados, novas prioridades surgem e novos pontos de interrupção também são informados pela população. Residências estão há 4 dias sem luz desde a passagem do ciclone, que trouxe rajadas de vento superiores a 90 km por hora para Pelotas e outras cidades da região. Segundo Marcelo, as cidades mais atingidas pelo desabastecimento, dentro da área de concessão, além de Pelotas, estão Santa Vitória do Palmar e Chuí. Detalhes também em ahoradosul.com.br. 1h21 agora, a gente vai diretamente para as notícias nacionais, agora do ICL Notícias. Pesquisa CNT-MDA, Lula lidera primeiro turno com 13 pontos de vantagem e vence Flávio no segundo. O presidente Lula do PT lidera a corrida eleitoral de 2026 no cenário estimulado do primeiro turno. Mantém vantagem sobre os adversários das simulações de segundo turno, segundo a pesquisa CNT de opinião realizada pela MDA e divulgada hoje. No primeiro turno, Lula aparece com 42,4% das intenções de voto, enquanto o senador Flávio Bolsonaro, do PL,
soma 28,7. A diferença entre os dois é de 13,7 pontos percentuais. O levantamento ouviu 2.002 eleitores presencialmente entre os dias 5 e 9 de agosto. A margem de erro da pesquisa é de 2,2 pontos percentuais para mais ou para menos, com um nível de confiança de 95%. A pesquisa está registrada no Tribunal Superior Eleitoral sob o número BR-06935-2026. Detalhes na matéria do ICL Notícias e detalhes, então, nas análises aí dos colegas no canal do YouTube do próprio ICL. E o INSS, pessoal, amplia ainda a lista de doenças que garantem auxílio ou aposentadoria sem pagamento mínimo. Destaque da colega Cristiane Gersina, do Folha Press, em parceria também com o ICL Notícias. O INSS ampliou a lista de doenças que dão direito ao auxílio por incapacidade temporária, auxílio-doença, ou a aposentadoria por incapacidade permanente, a antiga aposentadoria por invalidez, sem que seja necessário pagar o mínimo de 12 contribuições à Previdência. O rol passou a incluir gestação de alto risco desde o dia 24 de julho, quando foi publicada a portaria interministerial número 15, assinada pelos ministros Volney Queiroz da Previdência Social e Alexandre Padilha da Saúde. Com isso, o número de doenças que dispensa a carência, pagamento mínimo subiu para 18. Em 2022, o rol de enfermidades já havia sido ampliado, quando passaram a integrar o grupo acidente vascular encefálico agudo e o abdômen agudo cirúrgico, quando considerados graves. Detalhes na matéria também do ICL Notícias. No Brasil, de fato, vamos trazer então que evangélicos estão cansados da fake news e violência da direita, da estigmação e da estigmação da esquerda. É o que destaca, além do estereótipo, que é um programa do Conversa Bem Viver do Brasil de Fato, que trouxe essa temática. O Observatório Político Eleitoral e a Frente de Evangélicos lançaram pesquisa que monitorou grupos de 13 capitais do Brasil, com a participação de aproximadamente 250 evangélicos. Ela desmistificou a ideia de que existe uma única visão de mundo e um voto somente desse grupo. Segundo um dos dados mais impactantes, apenas um em cada 10 participantes dos grupos analisados se enquadra no perfil típico da extrema-direita, que é antivacina e difunde fake news, por exemplo. Ao Conversa Bem Viver, uma das responsáveis pelo levantamento, Nilza Valéria Zacarias, coordenadora executiva da Frente de Evangélicos pelo Estado de Direito, pondera também que há uma sutil diferença entre a intenção de voto e a concretude da escolha na urna. Sobre isso, ela destaca que 6 em cada 10 participantes declararam intenção de votar em Bolsonaro, mas que é preciso também lançar um olhar qualificado para os 4 que não votariam no ex-presidente. Isso já é uma quebra nessa hegemonia de voto, destaca Nilza. Mais informações em brasildefato.com.br. E a gente traz outro destaque antes de encerrar o programa de hoje, que Hugo Mota, presidente da Câmara, declara apoio a Lula na Paraíba, o melhor para o país. Olha só que declaração essa, hein? O presidente da Câmara dos Deputados, Hugo Mota, do Republicanos da Paraíba, anunciou oficialmente na segunda-feira, ontem, que vai apoiar a reeleição do presidente Lula, e a declaração foi feita durante um evento em João Pessoa, capital da Paraíba, que marca um movimento importante na política nordestina para as eleições de 2026. Mota afirmou que o apoio na Paraíba acontece porque o projeto de Lula é o que converge com aquilo que pensamos ser o melhor para o país. O parlamentar explicou que estava apenas aguardando a decisão nacional do partido para tornar o apoio público. Na semana passada, o Republicanos, partido de Hugo Mota, decidiu ficar neutro na disputa para a presidência em nível nacional. Essa decisão frustrou os planos do senador Flávio Bolsonaro, esperava ter a legenda na coligação. Como o partido declarou neutralidade, os diretórios de cada estado ficaram livres para escolher quem apoiar. Enquanto Hugo Mota seguiu com Lula, o presidente nacional do partido, Marcos Pereira, já disse que fará campanha para Flávio Bolsonaro. Detalhes então em brasildefato.com.br. E de volta ao ICL Notícias. Discord pode levar multa de até 50 milhões a cada falha na proteção dos jovens que acessam esse aplicativo. O Discord pode ser multado em até 50 milhões por infração caso a Autoridade Nacional de Proteção de Dados constate que a plataforma
descumpriu as regras de proteção de crianças e adolescentes previstas no ECA Digital, em vigor desde o mês de março. A agência abriu na sexta-feira passada, dia 7 de agosto, um processo de fiscalização para apurar as falhas do aplicativo na prevenção e no combate a conteúdos relacionados à automatização e ao suicídio. A investigação ocorre após a morte de um adolescente em 22 de julho. Polícia Civil e Laboratório de Operações Cibernéticas da Secretaria Municipal, ou melhor, Nacional de Segurança Pública, do Ministério da Justiça e Segurança Pública, investigam um grupo suspeito de instigar o suicídio e a automutilação por meio do Discord. Detalhes, então, em celnoticias.com.br. Então, você acompanha detalhes dessa investigação no site do ICL. 1h28, pessoal, então esse é o nosso programa de hoje. Ficamos por aqui, desejando uma ótima tarde de terça-feira, uma boa semana. E o programa, então, foi apresentado, como sempre, por mim, Fábio Cossio, na produção e apresentação. Técnica de áudio, Alexandre Salóis. Cards e artes, Lourenço Silveira. Uma ótima terça, uma boa semana. E terça que vem, à 1 da tarde, nos reencontramos para mais um Outras Vozes, com entrevista e notícias. Uma boa semana e acompanhe a programação do Outras Vozes nessa semana, que temos inclusive entrevista com o Thiago Botelho, presidente do SIMP, para trazermos tantas discussões do novo plano de carreira como das discussões que envolveram servidores da administração do Eterpel com os servidores e a equipe do SIMP. Amanhã a gente entrevista o Thiago ali por 1h30, 2 da tarde, e você acompanha nas nossas redes sociais. Nosso programa volta terça que vem, 1h da tarde, ao vivo, aqui nas ondas da Rádio Com, em 104.5 FM e nas plataformas digitais em Rádio Com Pelotas. Boa semana, boa terça e até a próxima terça-feira, então.

0: 13 horas e 29
1: minutos. 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

finalizando mais um Batuque na Cozinha. Agradeço a presença de todos. Você que não é inscrito no canal, inscreva-se, dê aquele like, comenta, fala o que você mais gostou do set. É isso aí. Semana que vem aqui a gente tá aqui junto de novo para muita música brasileira. Valeu!

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6: Quinze horas e 6 minutos.
7: Você chegou ao Papo Sociais, uma conversa do Rádio às Redes, sempre com um convidado especial, às terças-feiras, 3 da tarde, na Rádio Com Pelotas, 104.5 FM, a rádio da comunidade. Boa tarde para quem nos acompanha ao vivo, bom dia, boa tarde ou boa noite para quem nos escuta em outro momento nas plataformas digitais da Rádio Com, pelo YouTube, Instagram, Facebook, no arroba Rádio Com Pelotas e também pelo aplicativo da rádio, disponível nas lojas de aplicativo do seu celular. Para ficar atento às novidades do programa, nos siga pelo Instagram, arroba Papos Sociais. Eu sou Francisco de Santos Killing, estou aqui com historiador e estudante de ciências sociais, futuro antropólogo Jorge Luiz Martins Alves. Um alô para a audiência, Jorge.
8: Boa tarde aos ouvintes da Rádio Com, boa tarde ao professor Francisco, coordenador do curso de Ciência Social, boa tarde ao Fabrício e às colegas que estão aqui no estúdio, obrigado já pela participação de vocês com a gente. José Luiz Moraes, obrigado, Zé, pelo teu apoio, coordenador, eterno coordenador da Rádio Com, Francisco.
7: Muito bem, eterno, isso aí.
8: Então, é isso, Francisco.
7: Grande, Zé, um abraço, Zé. Suporte técnico aqui na Rádio Com 104.5 FM, sempre com o Zé aqui na retaguarda. 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Hoje, dia 11 de agosto de 2026, nós estamos aqui para mais um papo, aproveitando

0: Online Alimentos, para saber onde adquirir o seu, né, e acompanhar então todas as novidades.
1: Faço só uma janelinha,
0: vamos lá, claro.
1: Para lembrar que sábado vai fazer um ano de programa, né? Papos Sociais,
0: exato, 15 de agosto. Exatamente, primeiro então, aniversário.
1: É, então, quem quiser nos oferecer uma janta, estamos aceitando.
0: Muito bom. Muito bem, é verdade, Zé. Jorge, estamos aqui já. É. Primeiro aniversário, Jorge. Primeiro quem diria? Quem diria que chegaríamos até aqui?
1: Passou
0: muito
1: ligeiro,
0: bom. Pô. Passou rápido. Além do Jorge, né, que é estudante das Ciências Sociais que está aqui, quero fazer uma saudação especial aos outros estudantes que qualificam o programa, participam da nossa equipe de apoio. A Helena, o João Pedro, o Kai, Felipe, a Luiz Helena, Paulo, Samuel e a Vitória. Né? Um abraço a todos que desde o início desse ano, né, estão aqui contribuindo e qualificando o nosso programa, podendo fazer com que a gente avance e cresça bastante. Né? E no Papo Sociais de hoje, então, né, vamos conversar com três convidados especialíssimos. Né? Esse é um assunto que me interessa muito. Né? Eles já sabem disso. Fabrício Sanches Medeiros, Gabriela Farias Pelkert, se eu falei errado, tá bem, Kathleen Giovanna da Silva Ramos. Né? O Fabrício, ele trabalha coordenando projetos de arborização urbana junto à Secretaria de Qualidade Ambiental da Prefeitura de Pelotas e tem na sua equipe, então, a Gabriela, a Kathleen e mais um grupo que eu tive o prazer de conhecer na última semana, lá em frente ao colégio, ao Instituto Estadual, né, Instituto de Educação Assis Brasil, né, aqui em Pelotas. Fabrício é licenciado em Ciências Biológicas pela UFPEL. Ao longo da formação participou de uma série de projetos e programas, como o PIBID, que já foi tratado aqui inclusive no nosso programa da rádio, o Grupo de Agroecologia da UFPEL, o Programa de Fortalecimento da Cadeia de Psicultura nos municípios em torno da Lagoa Mirim, pesquisa em sistema de produção agroflorestal na Estação Cascata da Embrapa. E profissionalmente atuou, né, no projeto de compensação socioambiental da Fundação Alphaville, no bairro Balneário dos Prazeres, aqui em Pelotas. Na exposição itinerante Mata Atlântica é aqui, da Fundação SOS Mata Atlântica, na cidade de Mostardas, no litoral norte do Rio Grande do Sul. E também outros projetos ligados, né, aos temas ambientais, certo, Fabrício? E a Gabriela...
1: E também é ritmista, diz aqui a chance, um dos melhores pandeiristas da cidade.
0: Olha só, que
1: ritmista,
0: legal.
1: Ritmista aqui também, né? Tem isso também.
2: Tem vários amigos também.
0: E eu estava procurando informação sobre, e aí eu encontrei o Instagram dele para incluir, para chamar, né, para a gente poder conversar, né, Fabrício? E aí eu vi que ele é íntimo de um amigo teu e que veio aqui, nosso amigo, nosso camarada Pelé.
1: Ah, o do Pelé? Então também. Já fica assim, o convite. Tu e Pelé vão fazer aqui um programa de samba para nós.
2: Vamos embora. Tem bastante assunto para conversar aí com o Pelé.
0: E a Gabriela é estudante hoje do curso de Engenharia Ambiental e Sanitária. É esse o curso, né, Gabriela? E a Kathleen da Gestão Ambiental. Né, ambas estudantes da UFPEL, né, ou seja, essa mesa hoje, o estúdio hoje é dominado pela UFPEL. Pessoal, bem-vindos ao Papo Sociais, muito obrigado pela presença de vocês, as primeiras saudações aí para a nossa audiência.
2: Tá bem, muito obrigado, professor Francisco, professor aluno, né, mas também nosso professor Jorge. E a nossa audiência aí da Rádio Com, prazer estar aqui representando, falando sobre os trabalhos da SQA. Muito obrigado pelo convite. Para nós é um privilégio ter a possibilidade de falar sobre o nosso trabalho, né? De expor um pouquinho do que a gente tem feito, tirar alguma dúvida aí que porventura surja dos ouvintes e receber sugestões também de parcerias. A gente está aberto. Então acho que vai ser bem bacana a gente falar sobre os trabalhos, especialmente a arborização.
0: Muito bem.
3: Primeiramente eu queria agradecer a Rádio Com.
0: Pode puxar um pouquinho mais para aí.
3: Por ter disponibilizado esse horário, esse tema, para poder conversar sobre esse patrimônio importante para a gente, que é a arborização urbana, e por oportunidade dentro da universidade e da secretaria de estar também implementando esse assunto para a sociedade. E agradeço também a vocês por isso, eu acho.
0: Muito bom. Obrigado, Gabriela. Kathleen.
4: Primeiramente, muito obrigada à Rádio Com pela presença de hoje e obrigada também aos meus colegas que estão participando. E agradeço a minha família também, se puderem assistir. E principalmente para contribuir, né, um pouco do que a gente faz dentro da Secretaria de Qualidade

0: e da nossa formação acadêmica, né? Que é muito importante, principalmente para incrementar, principalmente no currículo Lattes, e ter esse aprendizado, essa experiência que a gente precisa, né? Até mesmo para atuar dentro da cidade, município de Pelotas e dentre outros municípios, de forma excelência, né? No caso, assim, de determinada excelência, e também agradecer, né? pela cooperação. É isso.
1: Muito bem. Né? Então hoje o nosso tema, né, é justamente sobre arborização urbana, né, e a gestão do meio ambiente em Pelotas, né. Tem um ditado famoso, né, que menciona que quem planta tâmaras não colhe tâmaras, né, porque a árvore, essa árvore específica, ela demora quase 100 anos para dar os seus primeiros frutos, né. E a mensagem principal, pelo menos no meu entendimento, é de fazer que a gente possa fazer algo, né, para além do nosso interesse individual, né, deixar um legado às futuras gerações. Eu acho que esse tema tem muito a ver com isso, né. Claro que a gente está falando aqui de um exagero, né, de uma árvore que demora 100 anos para dar seus primeiros frutos, não é o nosso caso, né, porque uma árvore nativa comum, que a própria SQA disponibiliza para a população, ela vai dar frutos em poucos anos, né, dependendo da qualidade do enxerto, em 1 ou 2 anos até, né. Claro, aí normalmente são espécies adquiridas, né, para isso. E para fazer uma boa sombra, talvez uns 10 anos, né, dependendo da espécie também da árvore. Né. E quem planta, então, uma árvore na cidade pode, ao contrário das tâmaras, pode se beneficiar já diretamente, né, ao longo do seu ciclo de vida, e deixar também uma herança para as futuras gerações. Né. E aí eu abro a conversa e queria ouvir de vocês, né, da avaliação de vocês, né, qual a importância da arborização urbana, né, no contexto que a gente vive hoje.
2: Claro. Posso começar aqui, então, com nossos ouvintes, já fazer um combinado aqui, que a gente não combinou nada antes, né? Cada um pode falar um pouquinho, tá? Só para contextualizar, eu sou coordenador do nosso setor de projetos, né? E a Gabi e a Kathleen são nossas ricas estagiárias da secretaria lá, que fazem um trabalho fundamental. Também tem a Isadora, que é bióloga e operária em saúde ambiental, nos ajuda muito. E nossa colega Ingrid também, nosso colega Igor, e a nossa colega Amanda, que não pode estar aqui hoje, que também é estagiária de gestão ambiental. Então, uma das coisas que a gente prioriza muito na secretaria nessa atual gestão, né, é ter uma parceria forte com a UFPEL. Então, foi uma das tarefas que o secretário Márcio Souza me deu, né, sabendo que eu sou também oriundo da UFPEL, de aproximar com professores, com estudantes. Então, a gente tem essas três estagiárias que são do CIE, né, no nosso setor, em outros setores também tem outros estagiários, e também nós temos estágios obrigatórios dos cursos de Biologia e Gestão Ambiental. Nesse pouquinho tempo, cerca de um ano e meio que eu estou ali, que a atual gestão está em funcionamento, já passaram por nós cerca de uns 8 estagiários, né, obrigatórios, que ficaram com a gente ali durante um período. Então isso está sendo bem legal, assim, bem recompensador, porque a gente, ao mesmo tempo que trabalha, gera conhecimento, tem a produção intelectual, né, tem a experiência para os estagiários, que é muito importante, né, ter essa permeabilidade na gestão pública, né. Então, enfim, e a gente, então, digamos assim, no bom sentido, usa, né, esse intelecto e essa habilidade que o pessoal traz para fazer os projetos de arborização. Nós temos um setor na SQA, que é o setor de ações ambientais, que é um setor antigo, né, coordenado pela Jaqueline, nossa colega, servidora de carreira, com outros colegas, que sempre teve a tarefa de fazer o manejo da arborização, as podas, as supressões e também os plantios. Com a chegada do secretário Márcio, a gente criou esse setor de projetos ambientais, que veio para dar um auxílio, colaborar com o setor das ações ambientais na elaboração dos projetos, né, e na sua execução também. Então, é a partir daí que nós aqui estamos. Existe uma compreensão de que a cidade de Pelotas tem um potencial de ser mais arborizada, não vou dizer um déficit de arborização, porque não é verdade, mas a partir do censo de IBGE, né, a gente estudou, de 2020, tá, que tem os dados aí sobre arborização, sobre infraestrutura urbana, Pelotas tem a capacidade de ter cerca de 33% a mais de arborização nas ruas, no sentido de que cada residência tenha pelo menos 5 árvores nas suas imediações, que esse é um parâmetro, digamos assim, de excelência dado pelo IBGE, né? Que a cada residência tenha 5 árvores na sua calçada. A gente sabe que nos bairros de Pelotas tem diferenças, né? Alguns bairros vão ter mais, outros menos. E o que a gente observa é que bairros mais pobres da cidade, com pouca infraestrutura de calçada, pavimentação, drenagem, esgoto, também tem menos arborização. E que bairros que têm moradores de uma classe mais elevada, né? Tem a infraestrutura de calçada, pavimentação, drenagem, esgoto e arborização. Então a arborização ela entra nesse rol de infraestrutura urbana. Uhum. Não é um a mais, não é um detalhe, não é um jardim, né? Ela é parte da infraestrutura. Tanto é que o IBGE mede a arborização junto com a infraestrutura. Então o que a gente tem como visão na secretaria como um todo, secretário Márcio, o setor de ações ambientais, nosso setor, o prefeito Marrone, é que a arborização é um direito fundamental e que a gente tem que priorizar as zonas mais pobres da cidade, né? E é isso que a gente então tem como premissa, né, para elaborar os nossos projetos, plantar. A gente então escreveu muitos projetos, acho que a Gabi pode falar um pouco sobre os projetos que a gente escreveu, né, que participou ativamente.
0: A gente se dá ao fato de que desde o nosso crescimento até atualmente a gente acompanha muito sobre a qualidade do ar, sobre o ambiente que a gente vive e a importância de ter essa arborização. E dentro da cidade de Pelotas, como estudante e estagiária, né, dentro da secretaria, os projetos envolvidos foram basicamente um mapeamento das zonas de Pelotas, onde tem, como é que eu posso dizer, não é um déficit, é um
2: potencial para ter mais arborização.
0: Para ter mais arborização dentro da cidade. E a gente viu que alguns desses potenciais são lugares que já tiveram alguma árvore mais morta ou algum espaço que está sendo recuperado, revitalizado, construindo outra calçada, construindo novas residências. Então a gente ampliou e mapeou esses espaços para ver onde seria qualificadamente espécies melhores, adaptação também referente a onde é que tem círculos de drenagem, onde possui também um cenário de que a gente teve que manter um cuidado onde teve energia elétrica, fiação elétrica. Então a gente aborda todo esse ponto dentro da cidade, né? Desde da drenagem até as fiações elétricas, para saber qual é a melhor muda a ser plantada nesse determinado lugar. Dentro da secretaria também a gente teve conhecimento de quais mudas nativas, espécies são importantes para a gente ter aqui na cidade, para a biodiversidade, para também a gente ter um paisagismo melhor e poder ter essa revitalização. Dentro dessas nesses trabalhos que a gente fez, a gente desenvolveu também trabalho de educação ambiental junto com as escolas, que foi possível abordar bastante esse tema e ver como as crianças também têm esse acolhimento muito legal com a gente para aprender sobre tudo isso, porque muitas vezes a gente vê, a gente vive e cresce, mas a gente não sabe exatamente essa importância que tem.
1: Vamos lá, Kathleen.
3: Pode puxar bem para ti, Clécio. Pode puxar bem para ti. Isso, obrigado.
4: Começar também desde o princípio sobre a importância, né, da biodiversidade, principalmente dentro da nossa área de ambiental. Como eu já estou poucos meses, né, ou seja, 2 meses e meio que eu estou na secretaria, então não foi muita coisa que eu vivi comparado a Gabriela. Mas um dos projetos que eu achei muito destaque assim, para mim, e que significou bastante também até pela questão do aprendizado, foi a Arboriza Cidades. É um projeto bem complexo, né, ao qual a gente submeteu, só que a gente não sabe ainda se vai ser aprovado, né?
2: É um edital do Ministério do Meio Ambiente, né?
4: Isso mesmo, é um edital do Ministério do Meio Ambiente. Então a gente trabalhou muito, né, basicamente um mês. Sei que é pouco tempo, mas a gente teve um entendimento muito grande para a gente poder submeter para ter essa construção, essa melhoria para o nosso município daqui de Pelotas.
0: E com isso também, né, a gente ressaltou bastante, principalmente a educação ambiental. É uma área que me interessa muito, inclusive, né, porque dentro da minha universidade, né, da UFPEL, dentro da área de gestão ambiental, a gente trabalha muito em relacionada à educação ambiental. Então, falar e comunicação de forma mais lúdica, que a gente consiga, né, ter esse contato com as crianças e também com as pessoas, né, sejam elas adultos ou não, né, ela faz com que a gente entenda, né, o conceito dela sobre a educação ambiental, sobre o meio ambiente, e a gente consegue, pelo menos, aprimorar o conceito técnico, né, o teórico, para uma forma mais prática, mais lúdica, que elas consigam entender. Então, basicamente, a Secretaria de Qualidade Ambiental, no nosso setor de projetos ambientais, ele retrata um pouco sobre isso também, sobre a importância da biodiversidade, dispersão de espécies também, das sementes, das aves, que retrata muito sobre isso, os corredores ecológicos que a gente basicamente fez ali na CIS Brasil. Então, por ser uma, terem árvores frutíferas, o quanto isso também é importante, e salientar também as crianças, o quanto isso ela faz com que seja importante também para a vida delas, como também o paisagismo, como a Gabriela ressaltou bem sobre isso, porque vai muito além da questão da importância, mas também da qualidade ambiental, a saúde ambiental para aquele lugar. Então, a questão da urbanização, e principalmente para as comunidades, é o que falta, é o paisagismo e principalmente ter a educação ambiental eficiente, né, ao qual consiga trazer um pouco esse questionamento, né, para as crianças e também para os adultos falar, né, sobre o que, que a árvore ela faz, o que, por que ela é importante, esse sombreamento é importante, os calor que está fazendo, sabe, esses efeitos, né, das mudanças climáticas, o quanto ela é importante também a gente ressaltar sobre isso, que muita gente não conhece. O fenômeno El Niño, La Niña também, que muitas pessoas também não têm esse contato, não conhecem, não sabem como é que ele é, como é feito. Então, muitas vezes, as pessoas ficam muito desacreditadas, né, das coisas que vêm acontecendo. E o impacto foi tão grande também, né, no, da situação de quinta-feira, que a gente fica pensando assim, bah, quais são os problemas que a gente precisa enfrentar? O que, que a gente precisa auxiliar também? Então, a gente está começando a entrar num parâmetro, né, complexo, mas também que a gente precisa, como é que eu posso explicar, ser mais coerente com as pessoas, conversar com elas, entender a necessidade delas, principalmente também ressaltar a importância do quanto isso, o meio ambiente é importante para a vida delas também, não é só a questão ambiental, não é só a questão de plantar uma árvore e por ali fica, não, mas saber o efeito que ela traz, né? Como plantar, isso que na nossa secretaria a gente ressalta muito, né? A gente não só fala sobre as árvores nativas, mas a gente também tem instrução, manual de instrução de como plantar. E muitas vezes essas plantações que a gente encontra às vezes na rua são espécies exóticas e que muitas pessoas não sabem em relação a isso, então a gente tenta orientar o máximo possível. E muitos desses efeitos dessas árvores da tempestade, né, que causou muito, foram muitas vezes essas plantações que foram de forma irregular, que a pessoa não soube plantar, ou muitas vezes são, como a Gabriela disse, às vezes as pessoas acabam plantando, dependendo do lugar, de médio, pequeno, grande porte, na fiação, perto de casa, isso acaba também trazendo um pouco de, né, um problema também para as pessoas que vão transitar naquele local. Então, pouco tempo, né, que eu venho basicamente transitando aí na SQA, eu venho percebendo muito isso. Mas a gente tenta fazer o possível, auxiliar as pessoas, conversar com elas, trazer novos projetos que também auxiliem e facilite também o município para essa desenvoltura também, que a gente sabe que Pelotas ela tem vários problemas, mas a gente precisa também cuidar delas de forma eficiente. E isso faz com que a gente precisa também olhar por outros olhos, né? Como a gente está nessa situação, como é que a gente precisa cuidar, como é que a gente precisa auxiliar. Então, tudo isso transmite, né, em diferentes parâmetros.
1: Muito bem.
3: Eu queria aproveitar, assim, o colegas, que a gente está aqui no meio de colegas, enfim, né? Eu tenho uma dúvida, né, Francisco?
1: Vamos lá, Jorge.
3: Já vou botar o Francisco aqui, as colegas, na parede aqui, né? Não, mas é o seguinte, né? É a questão da... Eu sou um admirador da natureza, né? Aí me sinto, e às vezes eu vejo por aí... E aí, eu não sei se vocês podem ajudar a entender isso. Eu vejo por aí pessoas, às vezes, não sei qual, por exemplo, assim, uma figueira, uma árvore dessas, assim, que eu acho que é uma árvore, enfim, centenária e tal, né? Uhum. E eu ando pela cidade, às vezes eu percebo que as pessoas cortam essas árvores, né? Enfim, né? Não sei o motivo, mas cortam. Uhum. E isso tem alguma legislação, alguma previsão de multa essas pessoas? Como é que funciona isso, Francisco? Como é que tu vê essa questão do corte dessas... Porque eu sei que não, vocês não podem estar em todos os lugares ao mesmo tempo.
2: Sim.
3: Né? Mas existe alguma previsão? Porque eu andava pela cidade outro tempo e vi uma árvore antiguíssima, né? Uma figueira antiguíssima, e foi cortada, assim, sabe? Uhum. E, então, isso tem alguma previsão de multa legislativa? Tem isso? Como é que tá, como é? Se é que vocês podem...
2: Tem isso, sim. É um crime ambiental, né? Sim. Fazer o manejo de qualquer espécie arbórea nas calçadas ou nos pátios de casa ou em pátio de condomínio, onde quer que seja, sem autorização ambiental para isso, né? Essa é uma legislação nacional que tem regulamentação estadual e municipal também. E o órgão ambiental municipal é o órgão que tem a competência de fazer a fiscalização e a autorização para manejo de vegetação. Então, qualquer pessoa que precise ou que queira manejar alguma árvore, seja na calçada, seja no, na sua residência, ela tem o direito e o dever de comunicar o órgão ambiental, de pedir uma autorização. Caso o espécime esteja realmente precisando de um manejo, por exemplo, risco de queda do vegetal, risco de queda de galhos, conflito com a fiação, conflito com a infraestrutura de calçamento ou residencial, algum conflito muito impactante na residência, por exemplo, ou na fiação, entre outros, mas esses são os principais. A partir de uma análise técnica dos técnicos da SQA, que é o órgão ambiental municipal, vai se dar autorização ou não, independente da espécie. Algumas espécies são de especial interesse para preservação. Por exemplo, que tu citou, né, Francis, né, Jorge, a figueira, né? O gênero Ficus, né? Temos duas espécies nativas aqui da nossa região de Pelotas. A figueira da folha larga, também chamada de figueira mata-pau, que costuma crescer como uma planta epífita, né, sobre outras plantas, e a figueira da folha miúda. São os nomes populares delas, né? Que é aquela mais comum lá no Laranjal, por exemplo, na Mata do Totó, na zona, na costa, né, da Lagoa dos Patos, é muito comum. A gente vê elas, às vezes, solteiras nos campos, né, fazendo aquela copa grande. A Curticeira do Banhado, também uma planta de especial interesse para conservação. Araucária, os indivíduos solteiros que tem aqui na planície costeira, mas os indivíduos em populações naturais na Serra dos Tapes, que contempla também nossa região. Temos o butiazeiro também, né, que é uma espécie de palmeira. O gerivá, que é outra espécie de palmeira. Temos a geonoma, né, que não é muito conhecida, não é muito cultivada na arborização urbana, mas também tem alguns fragmentos, o cedro, que às vezes também pode ocorrer. Enfim, são espécies, então, que são protegidas, né? Eu vou lembrar da outra espécie, agora me fugiu, mas também aqui tem uma legislação municipal quanto a ela. Depois eu vou consultar aqui o celular e vou lembrar da espécie. São espécies, então, que caso precise fazer algum manejo, elas vão passar por uma análise mais pormenorizada, né? De repente vai ser sugerido transplante, se for possível. Mas, assim, caso precise muito, esteja num nível de conflito muito forte ou risco de queda, ela pode ser autorizada. Mas esse não é o praxe, tá, Jorge? Então, geralmente as pessoas fazem o manejo por conta própria e isso, assim, é um crime, né? Nós temos os canais de denúncia da SQA, né, só procurar ali no Google ali rapidinho, acho o telefone, o e-mail ou...
3: Você vai deixar depois para nós aí?
2: Gente... Posso deixar, vou pegar aqui também. E aí tem que se denunciar, né?
3: Tá.
2: Então a gente tem casos, né, na arborização urbana que as pessoas fazem as podas, fazem supressões por conta própria, e a gente precisa ficar sabendo porque não é permitido.
1: E aproveitando então, Fabrício, essa pergunta do Jorge, acho que é pertinente, né? Porque a gente vê também, a gente acompanha no cotidiano da cidade, a gente caminha e para solicitar esse serviço de manejo. Porque assim, acho que a gente comentou inclusive na semana passada, né? Tenho visto muita árvore contaminada com erva de passarinho, que é ela mata, né, a árvore, tende a matar. Sim. A árvore. E em diversos locais da cidade. Tu, inclusive lá na tua apresentação, tu mencionou, né, que a secretaria tem um setor específico para manejo.
2: Isso.
1: Como é que a gente faz a solicitação para esse tipo de manejo? Se tem equipe suficiente, né, para a quantidade de árvores que a gente tem na cidade para esse tipo de cuidado?
2: A gente tem um sistema de licenciamento ambiental que chama SISLAM, que é o sistema atual utilizado pela prefeitura para todo tipo de serviço que a SQA presta, desde as licenças até os serviços. Então, esse é um serviço que a SQA presta. Então, o requerente, né, o cidadão, pode entrar no Google, escrever SISLAM com M no final, Pelotas, vai ter o sitezinho ali, a pessoa faz o cadastro rapidamente com seu CPF e vai abrir então uma tela pessoal. Ali tem uma aba acima, caso no canto superior esquerdo, ou no celular tem aquelas três barrinhas, uhum, né, muito comum nos aplicativos. Clica ali, vai ter atividades, aí a pessoa vai em serviços e aí vai escolher ali entre várias opções o manejo de vegetação, uhum, em área particular ou em área pública. Tá? Daí, dependendo, se for área particular vai para um setor, a área pública vai para outro. Uhum. A pessoa vai só botar ali o endereço onde está a árvore, um comprovante de residência para comprovar que a pessoa realmente tem domicílio em Pelotas e alguma observação que ela quiser botar. Uhum. Ela pode pedir diretamente a supressão ou a poda também, além da análise técnica. Aí, claro, vai chegar lá para nós, vai ser protocolado e vai para a lista de análise, vai ser feita a análise, então vai ser feito o diagnóstico, né? Se realmente precisa podar ou suprimir, ou se de repente não precisa fazer nada, né? Assim, a gente, a SQA não concorda, por exemplo, em suprimir árvores por sujeira, uhum, ou por sombra excessiva, que alguém possa dizer. Esse tipo de coisa não, realmente é conflito muito severo com as residências ou com o pavimento da calçada, que, por exemplo, impeça cadeirantes de passar, pessoas idosas, enfim, ou conflito com a rede elétrica, que é o mais comum, né? Ou risco de queda, né? A gente sabe que a árvore é um indivíduo, um ser vivo, né? Então, às vezes pela falta de manutenção ou por aspectos naturais mesmo, a planta pode ser acometida por fungos, apodrecimento, erva de passarinho, como tu falou, que é uma outra espécie, que às vezes, né, pelo passar do tempo ali sem manutenção adequada, ela pode realmente estar comprometida. Mas assim, a análise é sempre mais conservadora, né? Ela sempre preconiza por manter o indivíduo, acompanhar, caso tenha alguma movimentação de solo, os técnicos acompanham aquela espécie por alguns meses para ver se realmente trabalhou o solo, uhum, e está com risco de queda. Claro, a gente sabe que tem muito medo, né? Eu acho que é até importante falar sobre isso. A Kathleen comentou, né? A gente teve um evento climático agora extremo, né?
1: Sim.
2: Que acometeu vários bairros de Pelotas e tivemos mais de 50 ocorrências de queda de árvores. As pessoas podem falar, bah, mas para que a gente está plantando mais árvores só para cair no futuro? Mas a Kathleen falou bem, né? Temos muitas árvores que não estão no seu lugar mais adequado, espécies. Sim. Que não estão no lugar mais adequado, né? E também é o seguinte, tem aspecto natural, né? Por exemplo, a maioria das espécies que caíram, dos indivíduos que caíram, eram da espécie aroeira vermelha, né? Esquinus terebintifolio. É uma árvore rústica, de crescimento rápido, que promove sombreamento, nativa, melífera, frutos são comestíveis também para os pássaros. É uma árvore que a gente pode dizer que é indicada, mas de repente não é o mais indicado para uma calçada estreita, uhum, para proximidade com fio não é, definitivamente, mas para uma praça é. E a gente teve várias quedas de aroeira em praças. Lá no Fragata, na Guabi Fragata, caíram várias. Na Guabiroba, no meio da praça. Aí alguém ia dizer, não podia plantar aí na meio da praça? Ninguém ia dizer que não, porque a praça é um lugar aberto, sem fio em cima. Só que assim, acontece de cair, entende? Então, a gente tá convivendo com fenômenos extremos de vento, de chuva extrema, né? A gente não vai parar de plantar por causa disso. A gente só tem que procurar plantar as espécies adequadas nos lugares adequados. Plantar para espécies de grande porte nas praças, em calçadas largas, no lado oposto à calçada que tem a rede elétrica e assim por diante, né? Mas nós temos que, ao mesmo tempo, ter a consciência de que não estamos livres dos fenômenos, né? E esse é um outro assunto muito complexo, como a Kathleen trouxe, né? Mas o que eu quero dizer assim é que a gente não pode ser contra o plantio de árvores em função dos eventos extremos, porque senão a gente vai entrar num looping de evento extremo, não planta árvore. Mais eventos, ilhas de calor, não planta árvore. Evento extremo, não planta árvore, ilhas de calor. Então a gente tem que procurar conhecer a nossa flora, e a gente está fazendo isso, né, cultivando no horto, plantar plantas de raízes profundas, pivotantes, que tenham um conhecimento associado a elas, que não são, que não costumam tombar com os ventos, plantar no lugar adequado, não plantar próximo dos fios, né? E é isso. Eu só quero, antes de passar para as gurias, falar das espécies, né? Que eu não me veio à cabeça. É a Lei 4.119, tá? De Pelotas, do ano de 1996, que dispõe sobre as espécies da flora nativa de ocorrência regional consideradas ameaçadas de extinção. Ela precisa de uma atualização, tá? Mas nós temos aqui, então, a cancorosa de três pontas, tá? Que é Iodina rombifolia. Nós temos a falsa coronilha, essa que eu queria mencionar, Brunella obtusifolia, a Dicksonia celoiana, que é o xaxim, que não é uma espécie arbórea, é uma espécie de samambaia. Temos a geonoma, que eu tinha comentado, que é uma palmeira, né? O Podocarpus lamberti, que é pinheiro bravo, mais comum na zona da serra. A Scutia buxifolia, que é a coronilha. E a Ephedra tuidiana, tá? Essas são as espécies que, caso chegue um pedido, né, para o nosso setor, assim como a curticeira do banhado, o cedro e a araucária, né, e as figueiras, elas vão ter um olhar especial. É isso.
3: Um abraço para o Fábio Costa, nosso colega de programa, que está mandando um boa tarde para o pessoal aí.
1: Muito bem,
2: Fábio.
1: Muito bom. E eu achei interessante, desde a gente se conheceu por ocasião de um projeto bem legal, né, que vocês protagonizaram. Eu fui um dos solicitantes, né, ali junto com a direção do Assis Brasil, para que a gente plantasse ali na calçada da Antônio dos Anjos, se eu não me engano.
3: Isso.
1: 19 espécies, 19 indivíduos, né, de árvores ali. Montamos ali o projeto, o Fabrício, foi quando eu conheci o Fabrício, né, montamos ali o projeto juntos. E aí na semana passada, então, foi iniciado o trabalho, hoje concluído, né? Ainda isso. Falta pequenos detalhes, mas as árvores todas já estão lá. E eu acho que um ponto que as meninas comentaram, que eu acho que eu gostaria de ouvir um pouco mais, e está no guia de arborização, né, disponibilizado pela SQA no site, que é a relevância da escolha das árvores. Justamente por isso que tu mencionava, né, Fabrício, dependendo da largura da calçada, dos fios ou da proximidade de residência, tu não vai poder colocar uma árvore que daqui a 5, 6, 10 anos vai comprometer, ou vai ter que ser extirpada, né? Tirada do lugar, suprimida, né? Porque se torna inadequada, né?
3: Ô Francisco, um minuto para o intervalo, depois o pessoal responde.
1: Um minutinho para o intervalo, claro. Desculpa, Zé. Seguimos na sequência com a resposta do pessoal. Obrigado.
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12: Vamos trabalhar. 15 horas e 44 minutos.
1: Voltando para aqui para a sequência do nosso papo sociais sobre arborização urbana com a equipe aqui da de projetos da Secretaria de Qualidade Ambiental de Pelotas, e nós vimos falando da importância da escolha das espécies, né? E depois a gente temos outros assuntos para tratar. Gurias, se pudessem nos mencionar, falar um pouquinho, né, sobre essa importância da escolha da espécie, quando a gente está querendo contribuir, plantar, né, uma árvore ou solicitar ali na... Sei que a SQA é importante, inclusive, fazer a menção, né? A SQA doa mudas cultivadas no horto. E
2: temos agora sábado, até podemos falar depois.
1: Vamos lá, então.
13: Bom, a importância da escolha de espécie se dá desde o tamanho dela, a desenvoltura que ela vai ter e qual a finalidade que a gente pretende para ela. Se a gente precisa de uma muda frutífera, se a gente precisa de uma muda que vai sombrear mais, conforme vai ser a nossa necessidade. Por isso, quando a gente pretende arborizar a cidade, a gente abre um projeto. Nesse projeto a gente contempla o espaço que a gente vai precisar, o ambiente em que a árvore vai ser inserida, e aí a gente analisa se vai ser uma árvore de tamanho, de porte pequeno, de porte grande, de porte médio, para poder então inserir essa espécie adequada. Falando nesse quesito de espécie adequada, a gente contempla várias delas como as nativas, que são consideradas as melhores para ser plantadas aqui no município, no nosso estado. A primeira delas que a gente pode conhecer, que todo mundo mais conhece, é a árvore, como é que é aquela da florzinha rosinha?
1: A extremosa.
2: Não, a quaresmeira?
13: Quaresmeira. É uma que a gente pode escolher bastante, que ela vai ter uma sombra legal, também a gente vai ter poder ver um ambiente estético muito bonito também.
2: O hiperroxo.
13: Isso, o hiperroxo também. E a importância de ser uma árvore adequada é que vai ter essa qualidade do ar, a gente vai ter um momento ali melhor ali na estrutura que a gente vai urbanizar, né, arborizar. E também, se a gente quer receber um fruto, algo desse interesse. E é muito importante ela ser adequada para também a gente conceber os privilégios dela, né? Que a gente precisa para a nossa vida, para o nosso dia a dia, e não haver esses eventos extremos, tudo isso que foi comentado anteriormente. Então, essa é a importância da gente escolher as espécies mais adequadas.
1: Muito bem. E dicas de árvores, além dessas que a Gabriela mencionou, também dá para consultar no próprio site, né, da SQA.
2: Dá, né? No nosso guia da arborização temos algumas indicadas ali.
3: Quais... E se o pessoal quiser, por exemplo, pegar alguma espécie para plantar em casa, na frente da... Onde é que pega? Isso tem disponível, muda, vamos dizer assim?
2: Tem. De maio a agosto, às vezes dá uma esticadinha para setembro, a SQA tem o programa de doação de mudas. Tá bombando, assim, atualmente, né? É, agora sábado, das 10 às 2 da tarde, estaremos no Parque da Baronesa, dentro da programação do Dia do Patrimônio, doando mudas.
3: Tá certo.
2: Mas, além dessas doações que a gente faz nos eventos, Ruas de Lazer, Parque da Baronesa, a gente tem também a possibilidade de pedir pelo Cislam, mesma coisa. Entra ali no nosso site, Cislam Pelotas, faz um cadastro, vai em atividades, serviços e doação de mudas. Cada cidadão, pelo seu CPF, tem direito a pedir 10 mudas.
3: 10 mudas?
2: 10 mudas. Bastante. Tá? Então peçam, pessoal, peçam, usem esse direito nosso aí, que a gente tem, né? São mudas que são mantidas lá no horto, mas que muitas delas são oriundas das compensações ambientais que requerentes tiveram que pagar por alguma supressão. Tá? Então pede ali, aí vai entrar em contato com vocês, nossas técnicas, vai perguntar onde vão ser plantadas, qual é a ideia delas, tal, para definir bem a espécie, né? E vai ser combinado um dia para vocês buscarem essa muda lá. Claro, tem que ter um veículo aí para transportar essa muda e tal. Recebe ali junto algumas orientações de plantio. Mas é um direito que todos nós temos, tá? Por ano, 10 espécies por CPF. Bastante. 10 indivíduos.
1: Interessante. Mandar um abraço aqui para o José Francisco, para a Maraísa Feijó, que estão aqui na audiência também. E um ponto, pessoal, que o Jorge, a gente estava comentando agora aqui no intervalo, que é empreendimentos, né, que querem ou fazer alguma construção nova, né? E a gente citou aqui um caso que chamou atenção, né, Jorge, recentemente. Sim. Que é um prédio ali que foi construído na... está sendo construído na Barroso, esquina Neto.
3: Uhum. Né?
1: E que tinha ali uma espécie de um jacarandá de muitos e muitas décadas, né?
3: Muitos tempos.
1: É. E ele foi derrubado e o prédio está lá, já está crescendo, né, o prédio. Qual é o tipo de limitação a esse tipo de supressão ou de compensação posterior, né, que um empreendimento desse precisa dar ao município?
2: Se for uma espécie de especial interesse ali, ecológico, preservação, ela pode ser barrada, né? O projeto arquitetônico pode ser requisitado se adequar ao indivíduo arbóreo. Agora, se não for, né, passa por uma análise técnica e a partir do pagamento de compensatório ali, que a princípio é o plantio de 15 mudas por árvore suprimida, ou a pecúnia, né, aí tem alguns detalhes ali que eu não vou saber dizer agora, o requerente ali, o proprietário, pode solicitar a supressão daquela árvore e passa por análise. É isso, eu sempre falo assim, o licenciamento ambiental ele não impede tudo, né? Uhum. Infelizmente a nossa legislação que é aplicada no órgão ambiental, ela é para mitigar os problemas, para diminuir, digamos assim, os impactos, mas os impactos sempre existem, né? Uhum. Eu não defendo isso, obviamente, a linha da secretaria do secretário Márcio não é ser permissivo, é restritivo, mas tem um nível de claro. Cumprimento da legislação que o requerente vai sempre usar. Lutar para ir. Se a gente negar, ele vai ir no Compan, e aí se o Compan não analisar, ele vai no Ministério Público. Infelizmente, uma hora a gente tenta, né? A gente tenta negociar, fala, propõe regras, propõe a legislação, né, como ela é, restritiva, mas chega um momento ali que fica difícil. Não sei qual é esse caso, realmente não.
1: Sim.
2: Não sei qual é o caso ali específico, não sei nem se foi nessa gestão agora, 25, 26, não sei se a autorização já estava dada, enfim, não sei mesmo. E também tem vários tipos de regramentos, né? É um assunto bem longo, assim, mas árvores, indivíduos solteiros, né, indivíduos isolados na arborização é um tipo de coisa. Uhum. Fragmentos de Mata Atlântica, né, conversão de solo para loteamento, por exemplo, é outro, né? Uhum. Então tem outra legislação aplicada aí, que aí passa por verificar o estágio sucessional daquela mata, né, no requisito da Mata Atlântica, né? Então, mata primária, que é o mais conservado, digamos assim, mais restritivo, né? Proibido cortar, a não ser que seja para utilidade pública, como estradas, hidrelétricas, rodovias, energia elétrica. Mata em regeneração secundária avançada, que também é muito restritivo. Regeneração secundária média, que é um pouco menos restritivo. E regeneração pioneira, formação pioneira, que aí é um pouco mais permissivo, digamos assim. Esse é o caso de alguns loteamentos em Pelotas, né, que estão passando por isso. Mas eu repito, assim, tem uma análise técnica, criteriosa, né? Nós temos em Pelotas também as áreas de especial interesse do ambiente natural, que são as AIANs, que são muito restritivas. Tem as APPs, que tem que ser respeitada. Então, cada processo é analisado minuciosamente pelas técnicas, biólogas, arquitetas, engenheiras lá na secretaria. Não é o nosso setor, né? É o setor de licenciamento, mas um pouco a gente pode falar assim, porque eu sei que isso nos intriga, né? Sim, a gente não quer ver uma árvore, a gente não quer ver um fragmento cortado.
3: Ali, por exemplo, eu passava aqui o meu caminho de ir para casa, né?
2: Sim.
3: Foi ver aquela árvore bonita ali. Bom, eu tô com, vou dizer minha idade, não tem chance, 61, e eu me lembro que aquela árvore já era, assim, devia ter mais de 50 anos, com certeza, né?
2: Sim, sim.
3: Eu me lembro daquilo, era antiguíssimo, né, Francisco?
1: E eu...
3: Então, assim, era a minha área de... Pô, eu gostava de apreciar ali,
2: sim,
3: né?
2: Sim, claro. Já quero andar ali, né?
3: E aí, bom, aí, enfim, não sei qual é o motivo, também não sou especialista nisso, né? Mas sinto muito por isso, né?
1: Eu entendo o cálculo econômico, né? Mas eu também, por outro lado, acho que ficaria um empreendimento ainda mais valorizado se tivesse mantido, né? Porque daria, sim, com uma adaptação, claro, simples do projeto,
3: sim,
1: né?
3: Sim,
1: eu entendo também as limitações, né, do trabalho que é feito pela secretaria.
3: É um caso, né?
1: É um
3: porque
1: caso,
3: tem vários outros casos.
2: Tem outros.
13: Que a gente tem que ter uma importância de conversar com as pessoas e abordar, sim, esse assunto para que não ocorra muitos casos parecidos com esse, né?
1: Exato.
3: Claro, claro. Não, sim. Não, eu sei que o trabalho é que eu digo que é muito difícil, né, controlar isso, né?
2: É difícil. Tem vários interesses. Por, né? Tem poder econômico.
3: Tem outras questões aí que impedem, né?
2: Também.
3: A falta de consciência das pessoas, né, em relação a isso, acho também importante, né?
2: É, vou dizer um outro que eu critico abertamente. As árvores perto do Bar do Zé, lá, de uma empresa lá que pediu para suprimir, e aí foi difícil de dizer que não, entendeu?
3: Sim, não,
2: não,
3: claro,
2: tem uma árvore lá, tinha um zingá, tinha um jacarandá, sim, naquela calçada.
3: Lei, né,
2: vocês, não vou dizer a empresa, mas...
3: Vocês também não têm, né, como legislar sobre isso, né? É difícil, né?
2: É muito da interpretação, e depois a luta jurídica vai longe.
3: É difícil, claro. Não, a gente tem.
2: Agora eu ia falar uma coisa, porque a gente que planta, a gente sabe quanto demora para uma árvore crescer e tornar daquele tamanho. Ele é um indivíduo que é uma criança,
3: é um
2: bebê.
3: Quer dizer, quanto tempo não levou para crescer essas...
2: Muito.
3: E aí,
2: ela teve
3: de
2: não ser quebrada.
3: Em 10 minutos ou 15, sei lá quanto, meia hora, termina com toda uma vida. E é uma vida, né?
2: Uma vida.
3: É importante que é uma vida que está ali, que tem, né? Que tem toda uma...
2: Imagina relação. Quem plantou.
3: É, pois sim, quem plantou, né?
2: É. Então, assim, é muito delicado, a gente luta muito para que não tenha, né?
3: Sim, mas é difícil, né? Mas o importante é ter o trabalho, né?
2: Sim.
3: Construir o trabalho, ter a secretaria junto tentando ver isso, né?
2: Ao máximo.
3: É.
1: Pessoal, assim, a gente começou essa conversa, né? Mas já estamos quase chegando no final da hora, né? Do
2: tem
1: nosso
2: muito
1: programa.
2: Assunto.
1: O que eu queria de última mensagem, assim, que eu acho que é importante que vocês tragam para a gente? Quem tem interesse hoje em plantar uma árvore, como fazer, onde se informar e o que precisa fazer? Porque uma das coisas que a gente vinha conversando também fora do ar a gente percebe que as árvores sobrevivem e crescem e de fato, né, se tornam árvores adultas à medida que tem alguém que cuide. Né? Como cuidar de uma árvore, quem tiver interesse na frente da sua casa ou na sua comunidade? Como fazer para que uma árvore não passe daquela muda fininha para um indivíduo adulto?
2: Primeiro é cuidado, né? A gente pede para a comunidade que tem árvore perto, se puder dedicar um pouquinho de tempo para ela, dá uma capinadinha na volta dela, não deixar a grama tomar conta. Se ela está muito fininha, deixar um tutor, né? Um pedaço ali de madeira amarradinha nela para ela não quebrar. Não depredar, não jogar lixo perto, não quebrar, não... Enfim, as praças, né? Procurar não largar cavalo nas praças, cabra, animais... que é muito comum nos bairros, né, nos projetos de arborização, serem quebrados por cavalos. Né? Então, evitar onde tem uma árvore nova. A gente convida aí quem trabalha em algum lugar, alguma escola, algum lugar público ou não, e quiser fazer a parceria com a gente está recebendo. Né, o professor Francisco foi um grande exemplo que nos procurou, compôs o projeto junto com a gente. A gente fez esse ano um projeto, me ajudei em gurias, com a escola Rafael Brusque, na Z3, com um grupo de escoteiros. Isso, que teve junto com a compostagem no EcoCamp, lá o Colégio Z3, que é Rafael Brusque, mas teve o grupo de escoteiros no Pestano, o Itaipu, teve o Colégio Maria Helena Vargas da Silveira no Sítio Floresta, que nos convidou, agora a gente vai ter um no Dom João Braga, ali nas imediações, vamos ter um aqui no Colégio do Cruzeiro, também com a professora Gislane, que nos procurou. Então a gente está procurando quem nos procure, porque a gente viu assim que só nossos plantios na rua, eles às vezes ficam muito com dificuldade de alguém cuidar, entendeu? E aí, tendo uma escola que adota, tendo uma empresa que adote aquele plantio ali, nos ajuda.
13: E é uma forma enriquecedora também para a escola, né?
2: Uhum. Isso. Muito bom. Então é isso, assim, pode pegar a muda com a gente, pode nos convidar para plantar junto, que a gente está priorizando essas parcerias. E o resto, a gente pode conversar aí, não tem no guia da arborização também. Mas eu acho que, em resumo, é isso. A gente está aberto aí para parcerias para plantar árvores, seja nos bairros, né, nas praças, seja no centro também, na frente de casa. A gente tem um mapeamento completaço também do centro e do porto, lugares que são aptos a ter. Temos vários projetos, temos mais de 100 projetos prontos para serem executados.
3: E acho que assim, uma questão também cultural, né? Quer dizer, a gente vê por aí, não é todos, né, Francisco? Pessoas, eu vejo muito pessoal arrancando umas mudas, tirando mudas, sabe, botando no chão, quer dizer, sabe? O pessoal também tem que ajudar um pouquinho, né? Não é só o poder, a comunidade tem que ajudar, né?
2: Claro.
3: Não adianta só, olha, plantar, daqui a pouco eu canso de ver o pessoal arrancando, deixando, sabe, ajuda, porque aquilo ali é parte da vida, é parte do mundo, enfim, importante ter árvore, né?
2: Com certeza.
3: Então, tem que ter essa ajuda, não adianta só um setor só e o outro não ajudar, né?
2: Sim.
3: Então tem que ser, mas é um trabalho difícil, né? Um trabalho difícil de longo tempo.
2: Longo prazo, com certeza. Contamos com todos os ouvintes aí para nos ajudar e passar adiante essa ideia.
1: Muito bem, muito obrigado então ao pessoal aqui da SQA, né, o Fabrício, a Gabriela e a Kathleen, que vieram hoje ao Papo Sociais, né, e chegamos aqui às 4 horas, né, ao fim de mais um Papo Sociais, programa realizado então pelo curso de Ciências Sociais da UFPEL, em parceria com a Rádio Com, 104.5 FM, com apoio da Rodkin Alimentos, né, @Rodkin_Alimentos, lá no Instagram. Pessoal, muito obrigado, e a terça-feira, 3 horas da tarde, na próxima, já temos também programa definido com nova pauta. Agradecemos muito, muito, e estamos sempre às ordens, qualquer iniciativa, qualquer projeto que vocês tenham precisando divulgar, não precisa nem vir na rádio, mas só manda uma mensagem que a gente, aqui no ar, a gente divulga ali para a comunidade, para poder chegar a mais gente essa importante iniciativa, né, da Secretaria de Qualidade Ambiental, de reforçar o plantio de árvores na cidade de Pelotas, tá bom?
2: Muito obrigado. Parabéns pela iniciativa.
3: Obrigado a todos os ouvintes e vocês com participação.
2: Show. Rádio é ingrata, né? Sempre falta tempo.
3: Mas não é assim, ó. Aqui a gente é isso, né?
2: Foi legal.
3: Aqui a gente sempre fica faltando. Todo mundo que está fazendo negócio sempre fica faltando. Sim. Mas é bom.
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0: 16 horas e 15 minutos em Pelotas e eu tô de máscara porque eu tô muito gripada ainda. E hoje, terça-feira, dia 11 de agosto de 2026, um frio medonho, e hoje é o dia do Gump. Então, hoje eu tô aqui com a minha amiga, com a minha querida Xará, a Elô Martins e a Evinha Santos. Daqui a pouco tá chegando aí para conversar sobre o Gump e tal, pra gente fazer essa resenha. Eu não vou ficar todo o programa, obviamente, porque tá muito frio e eu tô assim. Uhum. Mas eu vim fazer o cafezinho, essas coisas. Então, uma boa tarde a todos e boa tarde, Elôzinha.
1: Boa tarde, Elô. Boa tarde a todos que nos veem e nos ouvem. Eu sou, como ela disse, Elô Martins, eu sou uma mulher negra, com a pele mais clara, uso um óculos rosa, eu tô com uma blusa de lã marrom, meu cabelo é crespo, pintado de marrom, eu tô com um brinco dourado, e estamos aqui para mais um programa do Gump na Rádio Com, que é sempre um prazer, e a gente, nós somos muito gratas por esse programa, porque é uma oportunidade de divulgar as nossas ações do Grupo Autônomo de Mulheres, uma organização da sociedade civil, uma ONG feminista que atua em Pelotas há mais de 34 anos.
0: Maravilha. Beleza. E eu vi que a Chica está chegando também. Então, venha. E a gente vai começar o programa. Elas que vão começar. Olha, Chiquinha, sim, toda
1: Chiquinha, toda bonita.
0: É, depois de 15 dias. Aí ela vem me dar um abraço.
1: Um abraço, isso. De aniversário.
0: Um abraço de aniversário. Depois que eu já tô quase fazendo aniversário de novo. Então tá, um prazer te ver, Chiquinha. Mas não sei lá quanto tempo fazia que eu não te via, tá tudo bem?
2: Muito tempo. Lá.
0: Quem é que então tem que botar o...
2: Eu vou botar
0: Zé!
1: Bota teu nome.
0: José Luiz Moraes. Botar a Chica.
1: Conseguiu?
0: Eu não sei se... Ah, acho que... Pois é. Entrou. Aí. Aí. Então, né? A Chiquinha tá aqui de look novo.
2: Ah, é? De trans.
0: Fez agora?
2: Fiz ontem.
0: Ô, nega, seu. Ó. Tá doendo a cabeça ou não?
2: Sim, né? Ainda tá.
1: Pois é, eu ia perguntar.
2: Ainda tô com uma certa
1: dói,
2: dificuldade.
0: Porque eu dói pra
1: só
0: caramba.
1: Um lado assim e... Ah, cinco dias eu tive que desfazer porque uma dor de cabeça forte.
2: Não, mas é até que... um beijo pra Nath. Ela é a vetrancista, assim, maravilhosa, né? E ela não puxa tanto, ela entendendo também, né, que a gente tem, fica com aquela... Ela já deixa uma folguinha, claro, ao gosto do cliente. Eu gosto da folguinha ali, né? Porque senão não tem quem suporte, né? Puxa.
0: Eu, quando usava trança, eu usei trança por muito tempo na minha vida, né? Eu usei trança de tudo que foi jeito. Eu usei todos os cabelos que os pretos podem usar. Todos. E quando eu gostava de trança bem apertadinha, bem apertada, bem fininha e bem apertada, mas também eu fazia com o meu cabelo, né? Eu tive cabelo, porque era o meu cabelo mesmo. Então, às vezes, eu cheguei a levar 15 minutos, 15 horas fazendo trança.
2: Ah, sim.
0: Mas fininha,
1: imagina,
0: do mesmo tamanho.
1: Fininha, justinha pra ficar.
0: Bah, mas era igual. Muito massa. Então tá, então vamos começar falando do Gump?
1: Então, bora lá. A Chica vai dar um oi, se apresentar, se descrever.
2: Então, vou me fazer minha autodescrição. Sou uma mulher negra, uso óculos. Meu óculos é rosa e marrom. Tenho tranças longas. Tô com uma manta amarela, um casaco verde, uma blusa cinza e umas argolas. Venho veio direto de uma atividade, né, lá do aeroporto, que nós estávamos fazendo do Agosto Lilás, mas depois eu falo, né? Vou deixar as gurias se descreverem.
0: Não, mas todo mundo já pode. Já.
2: Ah, então vou falar um pouco da atividade que a gente estava lá. Então, o Conselho da Mulher, né, estava nessa atividade, junto com a Secretaria de Política para as Mulheres, com o GAMP. E nós estávamos fazendo a descentralização, então, dos informativos, né, da rede, de todo que a gente, toda a rede que a gente tem de acesso a direitos e no enfrentamento à violência contra mulheres. Então, estava a BMCJ, estava a Cáritas e, enfim, outras instituições lá. Entregando panfletos, informativos, conversando com as pessoas. Foi muito legal, porque também eu tinha uma ideia. Fazia muito tempo que eu não ia no aeroporto aqui de Pelotas e estava super movimentado, né? E aí até o pessoal lá falando que tem dias que tem dois voos, né? E aí costuma sim ser bem movimentado. E é interessante porque por muito tempo o aeroporto ele teve meio que abandonado, né, aqui na cidade. E aí com essa retomada e tal, tá bem bonito, tá, é um espaço bem legal. Então foi bem importante fazer muita gente chegando, enfim, que não é de Pelotas. Tinha uma menina indígena do Mato Grosso, psicóloga do Mato Grosso, estava chegando em Pelotas. Outras mulheres, e a maioria mulheres também chegando de outros estados. Então, bem legal. Pelotas está com uma série de eventos, inclusive, das práticas da paliativistas, né? E também da saúde mental. Então, está movimentando também a cidade. Ficamos lá um pouco, eu cheguei um pouco mais tarde, mas as meninas estavam lá, o evento foi da 1 até as 4 horas, que é o horário de chegada e saída, né, das pessoas, dos funcionários. Gente, quero ressaltar aqui a gentileza dos funcionários, a dedicação deles, a felicidade deles de ter um evento, receber um evento no aeroporto. Foi bem legal. E agora espero que tenha em outros espaços, vai ter. Na rodoviária é necessário. Já foi um avanço ter uma sala de embarque lá, que eu achei muito legal. E espero que a gente faça um evento também lá na rodoviária, que é onde tem um fluxo grande também de gente. E é isso.
0: Muito bem, maravilha. Luzinha.
1: Não, legal, a gente estava até falando sobre isso, né, ontem na reunião de coordenação, porque o GAMP, já vou aproveitar para dar um informativo da eleição de troca de coordenação do GAMP, né? O Grupo Autônomo de Mulheres, a cada 2 anos, tem a votação para troca ou permanência, reeleição das pessoas que coordenam a instituição. E a nossa eleição aconteceu no final de julho agora, na última segunda de julho. Nós tivemos a eleição para a coordenação e conselho fiscal do GAMP. Algumas pessoas que já estavam se permaneceram. A Eva continua coordenadora por mais uma mandata, que é 2 anos. A vice-coordenadora da Eva é a Matilde Peduzzi, a Tide. A secretária é a Francisca Jesus. A segunda secretária é a Viviane Rodrigues. Eu me mantive na tesouraria, sou a tesoureira, e a Maria Celoi também como vice. O Conselho Fiscal também teve algumas modificações. A titular do nosso Conselho Fiscal era a Vera Garcia. Agora ficou a Tânia Regina Oliveira e a Loredana Ribeiro, a Cris Maciel, se manteve, que estava.
2: Inclusive, desculpa te interromper, mas a Loredana estava chegando com o Francisco também na cidade. Olha, a gente teve o privilégio de dar as boas-vindas para eles.
1: Ai, que
2: ele
1: coisa
2: ficou muito
1: boa.
2: Feliz.
1: Coisa mais querida, né? Que coisa boa. E ficou na suplência, que é a vice. Todo mundo, na verdade, quando reúne todo mundo, né? Mas tem que ter aquelas titulares e as suplentes. E ficou a Janete Flores e a Josiane Cristina Dias, que é.
0: Mas são suplentes de
1: quê? Que são suplentes no Conselho Fiscal. Ah. Que o Conselho Fiscal tem o papel de fiscalizar, de ver, examinar as finanças. Eu faço os demonstrativos mensal e toda a movimentação de gasto, de entrada e saída, e passo para o Conselho Fiscal aqueles demonstrativos para que eles analisem, está tudo certinho. Para manter, assim, uma, como é que se diz, uma transparência e dar uma satisfação pública do que a gente faz. Nós nos mantemos financeiramente com as majoritariamente com as contribuições das associadas, que hoje são 37 associadas. O valor da mensalidade é um valor baixo para algumas, mas para muitas não é tão baixo assim, R$ 32,00. Dependendo da situação da mulher, mãe solo, a maioria desempregada, é um valor que se torna alto. Mas a gente tem toda uma sensibilidade para acolher essas mulheres nos seus momentos. E não é assim uma coisa dura que a pessoa, não pagou, não. Não é bem assim. A gente conversa e isso é o papel do lado financeiro do GAMP, que acima de tudo a gente também tem essa consideração, porque é uma forma de acolher também. Então, essa gestão vai até 2026, 2028.
0: Ninguém briga, ninguém nada.
1: Não, sempre dá. Sem briga sempre não tem graça.
0: Sempre dá um.
1: Não, sim, porque o que, que se tem assim,
0: dependendo
1: ideia?
0: Dependendo da lua, né?
1: Signo. As instituições em Pelotas e em muitos lugares a gente vê. Osses, organizações religiosas e tudo, as pessoas querem ficar no cargo para o resto da vida. Tem uma dificuldade. E isso é uma coisa que a gente tenta construir, que a gente não está ali para sempre, né? Precisa essa rotatividade para trazer novas maneiras de ser, outras contribuições. Aliás, o GAMP, né, teve uma modificação para mim muito significativa, porque ficou muito. Aumentou e a gente tem mais essa sensibilidade para o lado comunitário, de lidar com questões comunitárias, de se inserir mais nos bairros. O GAMP hoje, essa coordenação mesmo entre Conselho Fiscal e coordenação, nós somos a maioria mulheres negras. Nesses mais de 34 anos, isso vem a ser algo bem peculiar, bem e muito bacana, porque a gente fez um programa de ação, né? Como é que é o nome daquele... A gente teve uma formação com uma coach lá de São Paulo e a gente fez um planejamento estratégico para atuar. E nesse planejamento estratégico foi possível. A Eva, eu, a Isabela, que não está mais no GAMP, a Janete e outras mulheres, de trazer essa questão. Porque no nosso regimento fala que o GAMP é uma OSCE, que luta tem a pauta antirracista, questões étnicas, assim, mas isso nunca ficou muito bem explícito ali. E aí a gente fez esse planejamento focando nessa questão. Uma pauta antirracista, anticapitalista, anti-LGBT, que é a, né, fóbica. Uhum. Também anticapacitista. Mas para que a gente olhasse de fato para essas questões e não ficasse só nos termos. Então, eu acho que foi que vem de 4 anos para cá, vem se tornando assim, algo bem mais ligado na comunidade do que só a mera formalidade dos documentos. Então, estamos aí para mais 2 anos de atuação.
0: Muito bem. E como é que vocês fazem para... Ah, a Evinha está chegando aqui, agora a Eva vai também se apresentar. Mas antes da Eva, enquanto a Eva se senta... Como é que vocês fazem para escolher, assim, agora vamos mudar a diretoria, quem é que quer, é isso?
1: Sim, a gente abre, a gente abre nas associadas, no grupo de associadas, que qualquer uma pessoa tem que ter um mínimo de 6 meses de associação no GAMP, tá com as suas obrigações estatutárias, porque tem um termo de adesão que ali explica quando a pessoa quer se associar ao GAMP, ali explica direitinho qual é o papel do associado. Está em dia com todas as suas contribuições, pagante ou não, porque como eu estava falando, se a pessoa está passando por uma situação difícil, ela não vai ser prejudicada por isso. E aí qualquer uma das associadas, dentro da regularidade, das formalidades que o estatuto e esse termo de adesão diz, explica, ela pode se candidatar e fazer uma chapa, construir uma chapa com outras e vai para a votação. A gente se organiza um conselho, né, uma comissão eleitoral de 3 pessoas, essa comissão que conduz dentro da Assembleia, né, uma assembleia específica assim, para isso, e acontece a eleição. Se tiver mais de uma chapa, é votada, como a maioria das eleições, para o cargo, e aí a pessoa que é mais, que tem mais, né, votação, é a que escolhe. Mas geralmente nunca, é sempre só uma proposição de chapa e que acaba sendo acolhida por unanimidade, sem problema. É algo bem, muito tranquilo, eu acredito.
0: Muito bem, muito tranquilo. Boa tarde, Eva Santos.
3: Boa tarde, eu estou com o microfone na altura dos meus olhos. Boa tarde, Chica.
0: Cadê o, cadê o Zé? Zé?
3: Bom dia. Elô e DJ Elô.
0: Peraí. Zezinho não tá. Eu vou atrás do Zezinho.
3: Não, mas. Não, vou falando por aqui. Tá aqui. Vou falando por aqui.
2: Onde é que ela deu, ó, já adicionei. Já botei.
3: Não, eu já tô aqui na, na tela, Elô.
1: Ela já tá aqui.
0: Eu já botei. Eu já despachei.
1: É, acho que botou. Assim.
2: Já despachei aqui.
3: Uma cor agora, definitivamente. É uma cor que não é minha. Eu tô estourada, né?
0: Ah, é, tá estourada, mas tu tá estourada por causa da luz também, eu acho.
2: É, da luz.
0: Porque tu tá bem em cima da luz.
2: É, tu quer trocar.
3: Não sei.
2: Eu acho que aqui fica melhor, ó.
3: Eu reparo aqui pra ver se.
2: É, porque daqui a pouco eu também vou ter.
0: Não, tu tá estourada.
2: É, a Elô tá. A Eva tá. Não, a Eva já tem uma cor. Já é amarela.
3: Olha, essa não é ofensa. De amarelo não tem.
2: É
3: amarelo.
2: Esse aqui não
0: fica
2: amarelo
0: aí.
2: Não, eu vou ficar bem, ó.
0: Não, tu vai estourar também.
3: Vem aí, vem aí.
0: Também. Tu sou... também. Senta.
3: Pronto, chega. Tá, tu tá usando colorismo
2: olha,
3: aí?
2: Olha, olha aqui.
0: É, é,
2: olha,
0: é verdade.
2: Como que linda.
3: Não, eu vou trocar agora. Eu pedi pra Elô. Olha lá. Não, é um.
2: Não, fala, é. Fala a verdade, Elô.
0: Não, tá. Não, é? Não, não, é. Tá. É, não, não, tá é. Ótimo. Tá
2: eu
0: ótimo.
2: Digo.
0: E tu continua estourada. É, é problema teu, não é?
2: É da luz dela.
3: É da
2: luz
3: dela. É da minha aura, né? Eu vou farmar
0: tá muito
3: iluminada. Eu vou farmar a aura.
1: É, é foi
0: tá. Tu tá muito iluminada.
2: Não, mas tá melhorzinha agora.
3: Ai, que coisa horrível. Cheguei atrasada e ainda passei por esse bullying. Tô melhorzinha também. Boa tarde, Angélica. Boa tarde, gurias. Tamo aí.
2: Ah, um beijo pra Rosa que tá assistindo. Dona Rosa.
0: Oi,
2: tá assistindo.
0: Dona Rosinha?
2: Rosinha?
0: Dona Rosinha, Rosinha, beijo, beijo, ela beijo. Tô com muitas saudades da senhora. Sim. E eu tenho todos os dias pensado, eu pergunto muito para o José Luiz pela sua saúde, e eu tenho todos os dias pensado em mandar uma mensagem, mas eu fiquei velha no dia 2, e agora é tudo assim, entendeu? É tudo assim.
3: Tudo mais lentificado.
0: É tudo assim, mas tem muito amor no meu coração pela senhora, tá? Um beijo grande, de verdade.
2: Ai, preciso de cuidar.
0: Beijo, beijo.
2: Tá muito frio.
3: Muito frio, não, né? A Elô andou meio...
0: Eu?
3: Não,
0: eu
3: tô de... Ainda tá gripe. Pegada na gripe.
0: Eu tô
3: né?
0: de... Olha aí.
2: Tá. Tá de gripe.
0: É que é difícil gripe. Falar no microfone, botar óculos e coisa. Isso na pandemia a gente aprendeu, mas agora verdade. Tá
2: não
0: muito
2: dá,
0: difícil.
2: Não dá.
1: É horrível.
3: Então tá, já que esculhambei.
0: Uhum. Então tá. Então a esculhambação chegou, que é a Eva Santos, que chegou pra esculhambar o programa, que tava tão
2: a
0: bom.
2: A Bruna também,
0: A Bruna também esculhambou, não.
1: A Bruna tá dizendo.
3: A Bruna me salvou, né?
1: O brilho da Eva.
2: Ela tá sempre.
3: É. Bruna, já testei todos os computadores, já propus a doar uma lâmpada que me permita ficar de uma cor razoável. Mas não tem nenhum computador que eu use aqui. É.
0: Então tá, minha gente. Olha, eu fico muito feliz por vocês terem feito esse programa hoje, terça-feira. Estou precisando de pessoas que façam o programa enquanto eu estou desse estado, que eu não sei quando é que eu vou sair, mas pretendo sair. Pretendo sair no sábado, que vou tomar um grandão para comemorar meu aniversário lá junto com o pessoal. E aí, no outro dia, né, ou vai ou racha. Eu não vou me levantar mais.
1: Sim,
0: né? Porque chega também, né? Chega tem uma hora que chega. E daí isso. Mas fico muito feliz e quero dizer outra coisa, contar uma novidade para as amigas, que há muito tempo eu não vejo nenhuma de vocês. Que agora nas terças-feiras nós também vamos ter aqui um dos programas. Não é sujeira, é.
2: Não, eu sei.
0: Mas bota na outra, não bota nessa.
2: Não, essa aqui tá com.
0: Qual?
2: Não, não é. Tá.
0: que nós vamos ter também, eu também dei uma oportunidade, né, que acho que é muito importante, pro como é que a gente chama, pro curso, como é que é?
3: Desafio?
0: Desafio.
2: Ah,
3: perfeito,
2: legal.
3: Perfeito.
0: O desafio vem para cá também uma vez por terça, toda uma terça-feira por mês para falar sobre o curso, para trazer os alunos, para o pessoal, para divulgar isso, né, para ver se conseguem ajudas também que eles que todos precisam, professores e alunos e tal, né? E aí eles, eu acho super importante, sempre achei, e vocês são testemunhas disso, que eu convido as pessoas, não é para eu ficar de folga. Uhum. É porque eu acho importante que essas pessoas estejam aqui. E como a rádio não tem grade para dar programa para todo mundo, não sei o quê, o meu serve para isso, né? Que não, nem sempre toco música e tal, faço minha quinta preta. Uhum. E tem um lugar para coisas importantes, assim. E o desafio eu acho muito importante.
2: É muito necessário.
0: Muito, muito necessário, né? Que muito, tenha um programa que fale com a comunidade, pra até para colocar a comunidade mais perto disso, né?
2: Então, e o desafio, eu já fui professora no desafio há 20 e tantos anos atrás.
3: Tu foi professora e aluna?
2: Eu fui professora e fui coordenadora da minha disciplina, que era História. E para mim foi muito importante, porque foi uma época muito rica de todos os processos, né, passar pelo curso, onde a gente teve contato direto com a sala de aula, com a realidade de cada aluno, o que era tu lidar com vidas, as pessoas estavam ali depositando seus sonhos, suas esperanças, né, tive a satisfação de encontrar muita gente hoje atuando na área, né. Quando eu passei pelo desafio, nós tivemos um aluno aprovado em medicina, nós tivemos vários aprovados na área de pedagogia, geografia, história, na área das humanas, né? Nós tínhamos tivemos muita gente aprovada, veterinária, enfim. E isso tudo, tu vê esses profissionais atuando na área e passaram por ali, cada um com suas histórias de dificuldade, de muita dificuldade. Nossa, vale a pena, né?
0: Vale a pena.
2: Projeto lindo, o desafio, e infelizmente com muito pouco investimento. Sim. Assim, quase nenhum, né? Na verdade, vamos falar a verdade, quase nenhum.
0: Então é isso.
3: Eles vão fazer uma festa, que eu não lembro que dia agora, para arrecadar. Tem plateia aqui atrás, ó. Nosso amigo Antônio.
4: Boa tarde, Antônio, Roger,
3: seu Zezinho. Então, tá bem.
0: E fora isso também, outra novidade. Tem que contar vocês, não contar
2: várias?
0: Vocês, né?
2: Ah,
0: contar as novidades.
3: Nós estamos fazendo as resenhas.
0: As segundas, a Elô, inclusive, vai ficar sabendo agora. Mas a segunda quinta-feira do mês, porque a Pri pediu, né, por causa das coisas dela de universidade, nós teremos poesias e escrevivências pretas na Quinta Preta.
2: Olha,
0: com mulheres, homens, pessoas que escrevem, pessoas que, né? E na bancada sempre eu, o André, a Elô, a Pri vem de... De São Lourenço do Sul.
2: Tá.
0: Ela e a companheira dela também quer participar.
1: E
0: a quem
1: Simone,
0: que,
1: eu acho
0: e
1: que
0: a Simone. E quem quiser, quem for preto e escrever e tal, e quiser vir aqui falar das suas escrevivências, das suas poesias, das suas coisas, mostrar, publicar seus livros, não sei o quê, a gente vai estar aqui uma quinta-feira.
2: Que legal.
0: De cada mês.
1: A última foi muito boa, né?
0: Foi muito boa.
1: Muito emocionante foi. Todo mundo aqui se emocionou, se relatou, né? Histórias, né?
0: Foi muito legal.
1: Textos
0: então, tá.
1: De vida. Estava rica.
0: Obrigada.
1: Então, é isso. Dona Eva Santos.
3: Estou aqui de convidada. Como é que é o meu programa oficial? É de quarta, né, Elô? DJ Elô.
0: Eu, quarta-feira, eu louca para vir para cá. Eu tenho, porque eu às vezes fico com vontade, eu vejo as pessoas que a Eva convida e eu digo, eu vou ir, né? Mas quarta-feira passada eu não tinha perna, não tinha
3: tava
0: cara, não tinha nada, assim.
3: Tava
0: era
3: mal, né?
0: Era mal, assim, de não poder me mexer de gripe. Me doía os
3: meu
0: ossos.
3: Deus.
0: Eu achei que eu ia ter, que eu tava com H1N1 ou com Covid.
3: Sim.
0: Que era um negócio insuportável, assim. E ainda tô e agora tô bem, né? Hoje que eu tô.
1: Meu
0: tô bem.
1: Deus.
3: Só para lembrar que ainda não fez vacina, né?
0: E eu ainda não fiz vacina.
3: É, outro dia eu e a Elomi Léo fomos de parzinho.
1: Fomos, duplinho.
3: Saímos do cartório Rocha Brito e direto ali para casa vacina. Das vacinas, na Gonçalves Chaves, esquina. É,
1: Teles.
3: Não.
1: Não.
3: 3 de maio.
1: 3 de
3: maio.
1: Maio.
3: Fizemos nossa. 3 de maio? Não, Dom Pedro.
0: Dom Pedro.
3: Dom Pedro. Fizemos
1: Dom
3: nossa
1: Pedro.
3: Vacina, não Gonçalves choramos. Chaves. E só para... Não, eu acho que é importante, porque estamos...
0: No mercado público também.
2: Eu
3: tem.
2: Fiz as minhas no mercado.
3: No mercado público. É só entrar ali dentro do prédio do mercado.
2: É está, rápido.
3: Está ao lado do banheiro masculino, que está em reforma no momento. E é importante a gente falar sobre isso, porque tem a campanha antivacina continua.
1: Continua.
3: Muito ativa. Voltamos a ter casos de sarampo, que
1: morte,
3: era uma coisa que não tinha mais,
1: né?
3: No Brasil.
1: Três mortes,
3: né?
1: Por sarampo.
3: Sarampo também
1: mata.
3: Né? É, a transmissão do sarampo ela é rápida, ela atinge a todas as pessoas, independente de idade, de lugar. Mas a gente até sabe que quando começa a espalhar em maior massa, quem são os maiores sofredores são as pessoas que moram em regiões mais populosas, com menores condições de habitabilidade, né? Então, fiquemos alertas aí. Nada de antivacina.
1: A moça profissional que fez a... Não sei se ela comentou contigo que agora as pessoas com mais de 60 anos têm que fazer a cada 6 meses a dose reforço da Covid.
0: Eu já sabia disso. Eu não sabia.
1: Eu fiquei sabendo ali por ela. É.
2: Não, então,
3: eu, além de pagar, de não pagar ônibus para Rio Grande... Também tenho direito a me vacinar a cada 6 meses.
0: Mas a gente pode ir não pagar ônibus para qualquer lugar, só se a gente
3: é, mas não, não.
1: Tá, mas
0: não,
1: o ônibus, qual é a faixa etária? Mais
3: 65
1: anos.
3: 65 anos.
0: Eu também, então, agora começo amanhã pela primeira vez.
2: Tu vai pagar, tu vai viajar?
0: Vou de graça. Amanhã eu vou dar-lhe carteiraço.
3: Que é uma outra informação de utilidade pública, embora a maioria das pessoas saiba, né? Que acima de 65 anos. Aqui em Pelotas já teve acima de 60, né? E
1: teve.
3: Caiu.
1: E foi no outro governo do Macron.
3: Nós continuamos na luta pela tarifa zero, mas enquanto ela não chega. Né? É importante as pessoas acima de 65 anos, é um direito no país inteiro, né? Do transporte gratuito, digno nem sempre. E aí nas regiões. Metropolitanas, que são chamadas, por exemplo, Pelotas, Rio Grande, Capão do Leão, que outra cidade aqui do entorno, acho que São José do Norte é dessa região, a passagem fica gratuita, né? Precisa apresentar o documento de identidade, é a única coisa que é exigido. Então é isso. Já dei dois avisos de utilidade pública aqui. Vacina.
1: Sim, e muito importante, né? Porque o transporte, tu não pagar o transporte, tu já. Consegue economizar bastante, né? Que tudo é tão difícil. Tão
2: não, caro. O transporte público ele é um direito da gente, garantido na Constituição, uma luta histórica. E é um absurdo a gente pagar transporte público, porque, na verdade, se pensar na mobilidade urbana, no acesso à cidade, a gente vê que, na verdade, o governo ele subsidia uma grande parte, né? E só que esse lucro vai para a mão do consórcio, né? E eu vou dizer para vocês, pesa no bolso do trabalhador, né? De quem é estudante, tem pessoas que pegam dois ônibus, né? Até dois ônibus. Ah, mas tem a baldeação aquela, né? Que a gente diz. Não interessa, porque é R$ 6, cinco com desconto. Mas é 5 pila que tu compra um saco de bolacha, que tu compra alguma coisa de inteira para te comer naquele dia, né? Então, o transporte público, ele tem que ser gratuito, não é a favor nenhum, né? É um absurdo a gente pagar o preço que se paga para andar, principalmente numa cidade como Pelotas.
0: Sim.
2: distância. Ainda em grandes centros a gente até entende, assim, mas assim mesmo é um absurdo.
4: Quanto que é uma passagem?
2: 6 e pouco, 6 e subindo, 20, né, sim. Na verdade. É, 6 e alguma coisa e subindo. Porque é isso, né? Isso...
4: Guria, se fazem mais de 10 anos que eu não ando de ônibus.
3: É que tu usa bike, né?
2: Não, e, sim, é. Mas mesmo assim, ó, por exemplo, para vamos falar na condição das mulheres, tá? Que tem que andar com filho, andar com bolsa,
4: claro,
2: andar parará,
4: claro,
2: parará.
4: Claro,
2: mesmo é. E eu vejo muitas mulheres andando de bicicleta, né? Sim. E o número aumentou, porque eu tenho visto cada vez mais. Uhum. Não é que eu tenha visto, mas o número aumentou consideravelmente em função. Mas tu tem que dar manutenção para a bicicleta.
4: Não,
2: também,
4: assim,
2: né?
4: Tem que dar manutenção para a bicicleta. E as pessoas, eu tenho visto muita gente carregando seus filhos, indo buscar na creche, não sei o quê. Agora, as pessoas também têm que ter o cuidado com as crianças.
2: Uhum,
4: tu tem que ter
2: sim.
4: uma cadeirinha, a criança tem que estar de capacete,
2: uhum.
4: né? Na cadeirinha tem que ter um cintinho.
2: Exatamente.
4: Isso, porque a bicicleta é uma coisa muito vulnerável. E a bicicleta, assim, ó, um carro não precisa nem bater na bicicleta, ele só
3: passou
4: bate na ponta. Rápido.
2: O caminhão também, o vácuo do caminhão, ele derruba.
4: Então, assim, ó,
2: né?
4: Não, e eu vejo muita gente com 2, 3 crianças, porque perto da minha casa, eu moro ali no Fátima,
2: exatamente.
4: E perto da minha casa tem creche. E eu vejo, às vezes, as mulheres que vêm do Navegantes, do não sei o quê, com 2, 3 crianças nas bicicletas, uma agarradinha na outra e agarrada na mãe. E não, isso não pode, cara.
2: Uhum.
4: Isso não pode.
2: Não, não pode, inclusive, é se colocar em risco, entendendo também que o trânsito de Pelotas é, assim, ó, é um dos piores,
5: é
2: né? Porque
5: é caótico.
4: Sim.
2: Então, entendendo, por exemplo, ali na Conde de Porto Alegre, onde tem um fluxo enorme de caminhão, aqueles caminhões pesados, né?
4: Claro.
2: Pesadíssimos, alguns bitrem também. E aí, passa numa velocidade, e eu tava vendo esses dias um senhor, né, ele de bicicleta, o vácuo do caminhão, o caminhão passou e ele quase foi arrastado. Porque ele tava grudado no caminhão.
4: Pois é.
2: Né? Aí a gente diz assim, gente, não se matou por pouco. Imagina uma pessoa com 3, 4...
3: Surf urbano de bicicleta.
5: Sim, é uma prática que os motociclistas têm também, de vir atrás do caminhão, se proteger, mas o caminhão freia.
2: Deu,
5: já
2: era.
3: As gurias, fica a dica aí do transporte, da campanha, enfim, do transporte coletivo, tarifa zero, né, que acho que melhoraria, desde que tenha os transportes também. Né, a prefeitura... Está comprando não sei quantos ônibus novos, vai chegar uma frota nova aí.
2: Espero que com ar-condicionado.
3: Uma frota já com outro tipo de...
2: Também deveria.
3: Eu estou pela tarifa zero e ônibus em condições dignas.
5: É um ônibus em condições dignas, já é o mínimo.
3: Mas eu acho que é interessante. E aí foi encaminhado um projeto inicialmente na Câmara por autoria de um vereador, que foi o Jurandir. E aí, como
5: não,
3: tinha visto de origem, foi devolvido. A prefeitura apresenta um projeto para discussão de tarifa zero. Uhum. E é importante que a gente saiba que a maioria da Câmara de Vereadores está sentada em cima, coçando em cima, seja sapateando em cima.
5: Uhum.
3: Segurando isso, que é uma questão que é muito importante para a maioria das pessoas que vivem e trabalham em Pelotas, né? Que é a possibilidade da tarifa zero. Então...
2: Não, são pautas que a gente tem que ficar atento, né? Quem é... esses dias eu estava vendo uma senhora que estava dizendo, eu não vejo essas coisas de política, Câmara de Vereadores. A senhora deveria ver, porque é ali que decide muita coisa da sua vida, né? Aí ela ficou meia... Porque é isso, né? Se a gente não presta atenção... em orçamento, no que está sendo votado, depois que já passou a lei, não adianta, né? Então, a gente tem que prestar atenção nessas coisas.
4: Ainda mais num ano delicado como esse, que é um ano de eleição, é delicadíssimo, né? Porque as pessoas, os candidatos, e aí eu falo de todos, né? Não estou falando das intenções, estou falando dos candidatos. misturam muitas coisas. Então, assim, do tipo... Tem a história do que eu vou fazer, mas tem a história de que eu quero voto, né?
2: Uhum.
4: Então, tu vai lá e fala bobagem, né? Coisa que tu sabe que tu não vai fazer. Exatamente. Que tu sabe que não vai acontecer.
5: Que não é possível.
4: Entendeu?
5: Mas...
4: Que não é possível, né? E aí também tu não... E tu não trata das coisas que tem que tratar. Do tipo, agora, nós estamos nessa crise climática horrorosa. O que aconteceu na sexta-feira passada foi horrível. Destruiu um monte de coisa, um monte de casa, um monte de coisa. E tem gente propondo outras coisas que não é isso, entendeu? Então, assim, gente, não tem essa coisa da nossa memória política, ela tem que funcionar. De alguma forma, ela tem que funcionar. Tu tem que te lembrar das coisas que foram feitas e das coisas que estão sendo feitas. Então, assim, do tipo, eu sei que tem candidato que vai entrar por coisas que fez. E que todo mundo vai dizer, não, mas aí eu converso com as pessoas, pessoas assim, é, mas fez, né? Fez isso, né? Vai entrar. Agora, assim, se tu fica dizendo agora, nesse momento, do tipo, eu vi uma candidata falando, ah, nós vamos fazer não sei o quê na rua, não sei o quê. As pessoas estão sem telhado em casa, filha. Tu vai falar de
2: luz,
4: de que tu vai fazer sem luz, entendeu? Tu tá pegando voto e o que, né? Então, assim, é muito contraditório e é muito ruim. Então, né, eu esperava, inclusive, Chica, que tu fosse candidata a deputada
2: 2028. Conto com vocês.
4: Tá, é comigo.
5: Com certeza.
4: É comigo.
5: Pode contar.
4: Pode contar, cara, pode contar. E tu é certo.
2: Não, não, olha...
3: Urias, eu quero pegar a bola aí.
5: Sim, já que está em período da...
3: Não, eu acho que tem uma...
2: Depois clima. Da Eva eu vou falar e depois eu vou falar embora.
3: Eu quero falar sobre os climas.
2: Isso, isso aí também.
3: Eu acho que é interessante, mais do que interessante, é importante, né? Porque na quinta-feira nós... esse ano a impressão que eu tenho é um pouco essa, assim, que nós estamos todas recebendo mais informações sobre a questão do clima. Então, óbvio que tem muita gente que ainda não acessa, isso a gente sabe, não importa. As pessoas ou estão trabalhando, ou não tem rádio, não tem celular, e isso existe. Né? Porque a gente está dizendo, todo mundo existe. Tem celular. Não é verdade. Né? Mas, de toda forma, essa é uma informação que tem sido cada vez mais pública. E eu queria só retomar um pouco aqui em Pelotas, falando assim, nós fomos informados, tanto pela Defesa Civil, quanto aqueles que entram no nosso celular todos os dias, informando do clima, do vento, até a temperatura, a velocidade do vento. Então, são coisas que até uns anos atrás, há décadas atrás, nossos familiares conheciam isso pelas nuvens. Olha para o céu, meu amor, ontem eu ainda dizia isso, né, Lô? A gente perdeu esse hábito de olhar para o céu, de ver como é que as nuvens estão se movimentando e acreditar que isso é real. Né? Então, na quinta-feira, a cidade estava avisada de que, sim, chegaria. Nós não tínhamos noção de qual era o tamanho, se ia ter tornado, se não ia ter, mas que tinha um anúncio de muita ventania e muita chuva. E aí o que se viu, embora, né, a gente sempre espera aqui em Pelotas que as águas vêm pela cheia, pela enchente, na vazão lá do. Vai descendo os rios lá do norte, centro, norte, e chega aqui na bacia da lagoa e depois vai desembocar no oceano. Eu acho que a gente está enfrentando uma coisa nova, eu tenho insistido muito nisso, viu, DJ? É que nós não temos nenhuma noção como se proteger, como se pensar em relação aos tornados e os ventos fortes. Né? Se a gente pensa quando vem uma enchente que precisa elevar os móveis, quando vem o vento e destelha, a exemplo, eu quero deixar aqui citado o nome da Angélica, lá da Guabiroba, que é uma pessoa que teve a casa completamente destruída e ainda está. Né? Nesse fenômeno...
4: Essa Angélica que está aqui?
3: Não, essa não? Aqui é outra Angélica. Esqueci o sobrenome da Angélica, lá da Guabiroba. Mas ela tem posto assim, nas redes sociais, não só ela, como tem campanha. Teve o caso do CDD, que recentemente passou por um incêndio, recuperou.
2: E agora,
3: teve destelhado. Então, assim, ó, eu não sei da parte rica da cidade o que aconteceu. Né? Porque a ventania ela fez um oblíquo. na cidade. Pegou parte do Fragata, parte do Dunas e alguma coisa na região mais, assim, mais para o interior. Mas o que eu quero trazer isso na Gurias? E até um desafio e um lugar que o Gamp também vem tentando abrir um diálogo, né? Já boto isso nas mãos da Elô, da Chica, da minha, da Elô, que também vive isso na cidade, que é o preparar-se não é suficiente. Ainda que nos preparemos, a gente sabe que vão acontecer coisas que nós não estaremos preparadas. E quando acontece, o que é que precisa, o que a gente tem visto, enxergado como necessidades, dialogando aí do lugar que a gente está mesmo, né? Como necessidades de, inclusive, ter, bom, é a lona, é a comida, é o transporte, faltou luz. A CE Equatorial diz que ainda tinha, agora já não sei, mais 13 mil pessoas sem energia. Então, por exemplo, tem as questões de medicação, de alimento, vai indo. Então, queria abrir um pouco esse diálogo aqui entre nós, que tem uma proposta política dentro do protocolo de resiliência, resiliência climática, que a prefeitura lançou, né? E que a maioria de nós não conhecemos, então isso não é só uma responsabilidade de quem emite, mas também de quem está na cidade. E eu queria abrir esse diálogo entre nós, gurias, assim, porque o Gamp, de alguma forma, vem também, né, se enxergando, porque a gente sabe que o número maior de impactadas são as mulheres. Né? Quando suspende as aulas, são as mulheres que não têm onde deixar os filhos. Quando suspende a merenda, são as crianças que ficam sem se alimentar. Quando não se tem lugares de acolhimento, no meio da tempestade, como é que faz? Eu achei maravilhoso, só para dar um exemplo positivo, que dessa vez abriram, a UBS da Guabiroba. E que fez um acolhimento ali, que estava aberto, enfim, e outras UBS. Então, acho que esse é um lugar também de um grupo autônomo de mulheres, né, que está aí na estrada, tanto de se formar, mas também rapidamente se pensar nesses diálogos com a cidade, com a prefeitura, que lugar é esse, né? E o que a gente pode ir contribuindo também.
2: Eu até gostaria de falar, daqui a pouquinho eu tenho que sair para pegar as crianças. Eu queria falar um pouco sobre isso, porque muitas pessoas mandaram mensagem assim no privado, né? Dizendo, olha, sou de tal bairro e estou ainda sem luz. Ah, sou de tal bairro e rebentou duas telhas, três telhas, não sei o que e tal. E aí a gente vê como aconteceu e acontece em qualquer evento catastrófico, é pessoas tentando se aproveitar, ainda mais em períodos como esse, por exemplo, eleitoral, aproveitando para ampliar o seu cadastro, né? E aí pega o nome da pessoa, e a pessoa está no desespero, fornece tudo mesmo, né? E aí tu faz um cadastro para quê? Para nada? As pessoas dão as informações que pedem, e aí ficam esperando alguma coisa. Então, o que a gente estava orientando, e principalmente assim, eu me coloquei na condição de conselheira, né? Do Conselho da Comunidade Negra, da Mulher, e sendo do GAMP, de dizer assim, bom, nós temos números da Defesa Civil, então tu tem que fazer o cadastro para a telha. Tu tem que fazer o cadastro na Defesa Civil. Então, a Defesa Civil estava divulgando ali os bairros que iria estar para fazer o cadastro. E isso não é um favor deles, é uma obrigação. Pode ter um número reduzido de pessoas, não interessa, a gente quer cobrar da prefeitura que tenha um número suficiente de pessoas para fazer esse cadastro. E aí, assim o fizeram. Está lá, ainda estão fazendo um chamamento para fazer o cadastro, tem que ir na Defesa Civil fazer esse cadastro. CE, né, ali é Equatorial. O que que a Equatorial estava pedindo? Fazer, registrar e abrir um protocolo. Guardava aquele número de protocolo. Por quê? Assim, dava agilidade nos atendimentos. Quais as ruas que estavam totalmente sem luz? E eles estavam fazendo um mapeamento. É assim que eles fazem. Aí as pessoas, eu não sei fazer esse cadastro. Muitos eu ajudei, olha, fiz bastante. Aí as pessoas davam aquele númerozinho da UC, uhum. E aí a gente fazia aquilo ali e enviava o protocolo para a pessoa. E isso é uma coisa de utilidade pública. Na minha rua deu erosão, a rua ficou intransitável. É com a prefeitura. Vai, não tem condições de ir na prefeitura, vai na tua UBS e pede para falar com o assistente social. Na UBS, eles vão ter que comunicar as pessoas, a prefeitura, fazer essa ponte. Uhum. E ali é uma coisa confiável, é uma coisa oficial. Então, essa coisa de abrir a UBS da Guabiroba, eu também coloco muito na conta, assim, tinha que ser em todas as UBS. Sim. Todas. Aí a gente fica se questionando, né? Tá, abriu a UBS.
5: São a maioria dos primeiros que fecham,
2: porque,
5: né?
2: Porque tem um gabinete também do vereador do lado, né? Uhum. Mas teria que ser um plano de tática e já fica ali anotado. Agora tá programando um outro vendaval, né? Então, assim, ó, abre todas as UBSs. Aí o povo vai ter internet, onde carregar o celular. Uhum. Informação correta e cadastro. É isso. Sim. É isso. Então a gente vem discutindo os NUPDECs, a organização dos NUPDECs ali, fazer levantamento. Os NUPDECs, eles têm que atuar, por exemplo, nesses casos, como junto com a UBS, junto com o pessoal ali. No Barro Duro, por exemplo, a recém ontem que alguns pontos foram religados à luz. E tinha muita gente ainda numa situação assim que perdeu tudo de geladeira, o pouco que tinha, pessoas que precisavam da insulina, né, refrigerada. Mas também a gente precisa da informação nesses bairros e aí a gente vai contando com a comunidade, mas também a gente tem que fazer isso, ter ali, como disse Eva, todo mundo tem que saber o que que acontece quando tiver o que fazer quando tiver um evento desse climático e que vai ser cada vez mais, uhum, mais corriqueiro. Então, todo mundo tem que saber. Não é um grupinho de pessoas. Uhum. É toda a população, uhum, tem que saber. Eu vou procurar a UBS. Então tá, aconteceu, destelhou, não sei o quê, vou na UBS. A UBS tem que abrir ali até e ficar aberta, que nem a da Guabiroba ficou. Uhum. Foi ótimo, porque os moradores foram ali carregar o celular, falar, e enfim, essas coisas. E na Guabiroba eu vi o estrago que foi, os postes caindo, uhum, postes de madeira ainda, sim, né?
3: Que aquilo é a ali... coisa da Equatorial, né?
2: Não, da Equatorial. Aí a gente vê, por contrapartida, aí tu abre ali, chega as notícias ali, pessoas em período eleitoral agarradas em fio e dizendo para as pessoas, vem aqui. É. Que isso, gente? Botando as pessoas em risco. Sabe-se lá se está energizado ou não, né? Uhum. Como é que tu vai te agarrar nos fios? Como é que tu vai agarrar em grade? Pessoas morrem, né? Assim, dessa forma. Então, tudo isso é uma coisa que, assim, a população, a comunicação, a área da comunicação da prefeitura vai ter muito trabalho. A prefeitura em si vai ter que ter um planejamento muito grande, né, referente a isso. E de concentrar aí. Eu acho que a UBS deu super certo. Na minha avaliação, eu acho que foi um dos planos, dos planejamentos que melhor funcionaram nesse período. Foi abrir a UBS e as pessoas terem ali como uma referência de atuação, enfim, e de informação correta. Então, eu acredito que nesse próximo aviso, a prefeitura já tenha que fazer isso, deixar na UBS lonas disponíveis, deixar todas as informações, reforçar o contingente de... E não é onerar, né? Mas é reforçar o contingente de pessoas ali atuando. E, enfim, eu acho que isso é um caminho, assim.
5: Pois é, eu estava ouvindo as companheiras falar e vendo. Quando a gente vem, por exemplo, foi quinta-feira, o pico, né? A maior intensidade do impacto do clima. Mas os avisos e o estudo do que ia acontecer Eu acho que começaram a falar isso semanas antes. Bom, na última enchente de 2024, quando a gente foi em Porto Alegre fazer uma formação enquanto GAMP, um professor da UFRGS disse que quase 6 meses antes, eles levaram um estudo para o governo, o prefeito de Porto Alegre e o governador, mostrando a proporção que seria as águas, que iria ser assim, semelhante ou pior que a de 40. Uhum. Foi tudo explicado, foi um plano assim, muito bem detalhado. E o que eles fazem? Eles começam, aquilo ali é sempre achando que é um exagero, que existe exagero, que não vai acontecer, né? Nessa situação que aconteceu agora, por exemplo, tem que exagerar, tem que falar da gravidade e se mover. Pra... Às vezes, como já aconteceu aqui em outras regiões, aconteceu temporais e Pelotas passou. Mas a gente sabe que a chance de se acontecer e nós estarmos sem condições de sair é muito grande. Então, eu ouvi que a bancada de esquerda da Assembleia Legislativa aqui tem um projeto e está indo para cima pedindo que decrete o Rio Grande do Sul como em emergência permanente contra a situação climática. Nesses protocolos já vai dizer, olha, está se aproximando um tornado, acionar o UBS com gerador, com tudo, para que as pessoas vá para um local onde elas se abriguem, elas consigam se comunicar. Porque a queda de poste é algo extremamente grave. Diz que foi em torno de mais de 1.000 postes, né? Caíram. Os fios de alta tensão, isso aí não tem o que fazer. Tu pode morrer eletrocutado. Para te ir para um lugar que tu tem apoio, que tu realmente fique protegido. Aqui, esse GT Resiliente, quando teve as pré-conferências em saúde... Praticamente todas de pessoas com deficiência, da comunidade negra, da comunidade indígena, as pessoas não sabem o que está, não se comunicam os órgãos. Por exemplo, Defesa Civil, elas não têm essa informação. As mães de criança portadora de necessidade especial, as mães, né, atípicas, ficaram assim apavoradas. Se acontecer lá no Lindóia, se vier um vento, se vier uma enchente, para onde eu vou? Quem vai me ajudar? Porque o meu filho, um cadeirante, sem ter emergência, já é uma dificuldade dos deslocamentos. E se acontecer, como eu saio? A quem eu procuro? E a ideia de fazer o que foi feito na Guabiroba é uma assertiva, porque quase todos os bairros possuem uma UBS. E equipar esses locais que não são... Porque tem muitas que estão em situação de risco para inundação, né? Mas as que não estão, é um ponto de referência... para ter uma infraestrutura para acolher. E em outros lugares, associação de bairro e coisas assim, para que as pessoas saibam para onde ir isso antes que aconteça. Porque no meio do temporal, no meio desse evento de quinta, não tinha como sair na rua. Na minha região ali, eu moro perto do hospital São Francisco, pronto-socorro, não destelhou a casa. Mas a maneira com que a chuva, nós olhando assim pelas vidas, a chuva não caía em linha reta. O vento era tão forte que a chuva era atravessada. Um carro que estava à frente, aí eu disse para o meu marido, eu vou abrir a janela e vou chamar essa pessoa. Porque era um carro, um Ford Fiesta, estava até a metade de água. E o homem desesperado, e aí nós batendo na janela para que ele saísse do carro e viesse para dentro de casa. Aí ele veio para o alpendre, aí

0: 15 dias, o que que tu vai fazer?
1: Não, e só pra concluir que eu tenho que sair, uma das coisas que mais me choca é assim, ó, a gente às vezes tá nesses grupos, né? Aí tem vários profissionais que estão avisando, olha e tal, não sei o quê. Aí vem as criaturas do seu alto, dos seus apartamentos confortáveis e ar-condicionado, dizer, gente, não vamos fazer alarde, não vamos falar, isso aí não é, isso aí não é assim, isso aí não é assim, a puta que pariu, gente. Verdade. Porque assim, ó, quem tá lá, no, olha, gente, foi um horror. Eu tava com medo que a minha casa voasse as telhas. E assim, ó, e várias pessoas voou as telhas. Então, o primeiro que disseram esse grupo que não é pra fazer alarde, mandar ele lá pro meio da Guabiroba da Vila, ficar lá
2: dizendo pra população fazer alarde. Miller, ali no Fragata, o prédio do serviço do meu filho, ele fechou. Ele nem foi trabalhar. Ele disse, olha, se a gente sabe que é emergência, ele fechou o serviço, não deixou levar o filho para a escola. Ele disse, eu não vou esperar que aconteça.
1: Exatamente.
2: E mesmo assim, ele teve que... Começou a disparar o alarme. Ele disse que, olha, ficou aqueles postes caídos. As telhas gigantes de zinco dobrou e o assim, imagina se pega. Tinha uma moça ali que também acolheram, conseguiram tirar ela, porque aquilo vinha cheio para cima dela. É uma coisa, foi uma coisa assim, horrível, ele disse que de olhar a situação daquela avenida que aqueles postes deitaram tudo e destelhou vários prédios naquela região.
1: Daqui pra frente é isso, gente. É. Agora ficar dizendo, não, gente, não, isso aí é alarmismo, isso aí não é assim. Agora me diz que não é assim, né? Agora diz pra gente que não é assim, porque olha toda a tragédia que a gente tá vendo, e se não fosse a comunidade muitas vezes se organizar, porque algumas pessoas começou a disparar o alarme, já se organizaram, já disseram, bom, então vamos para casa da avó, vamos mandar o filho para casa não sei quem, e vamos se organizando aqui, exatamente, porque vai faltar luz, a gente já sabe que falta, vai faltar água, a gente já sabe que... Então, já foram se auto-organizando. Agora, daqui para frente, é isso. E essa realidade é que vai ter que se lidar, e não falar mais para as pessoas terem dizer que não é nada. Né? Não tem que falar que não é nada. É sim muita coisa. Para quem perde tudo, é muita coisa, gente.
3: Chiquinho, acho que está.
1: Está na minha
3: saindo,
1: hora. Acho que está na minha hora.
3: Vamos te permitir, Chica, que tu corra lá para pegar tuas crianças. Mas só para deixar essa referência, assim, a gente xinga o... Eu vou pegar mais dois. A gente xinga muito a experiência do governo, por exemplo, do governo, não só do governo Bolsonaro, mas tudo que vem no mundo, de novo, da anticiência, de negar o fato, ainda que seja em hipótese. E que eu acho que, para mim, foi muito marcante, e vou colar nisso que a Chica trouxe no final, que é assim, ó...
4: Beijo, que aparece.
3: Beijo, querido. Se nós temos todas as informações, e que não são públicas, mas elas não circulam para todas
2: as
3: pessoas.
2: Sim, elas não circulam, tá? Sendo.
3: E público. Ainda assim, tu diz que não pode falar para não chocar, não criar, como é que é, o pânico.
2: Alarmismo, dentro do grupo eu fui criticada do grupo de RT Resiliente. Eu falei que era grave uma pessoa aqui, um especialista aqui da prefeitura. Você não deve publicar, você está fazendo alarmismo. Digo, você acha pouco o que aconteceu?
3: Agora, tu sabe, Lu e todas as pessoas que estão nos acompanhando, assim, ó, para todo mundo é uma novidade de entender que existe gente em grande profusão e que é afetada nesses eventos climáticos. Porque, por exemplo, assim, ó, a maioria, e a gente não tem idade para dizer que a maioria, né? Das vezes, o que era? Tu cuidava as coisas, vou chutar, né? O gado, as escolas, então tu tinha do prédio, né? As emergências
2: fechava,
3: climáticas.
2: Fechava, né, janela.
3: Emergências climáticas tinha essa ponderação. Quem vivia mais pro interior cuidava da janela, dos espelhos, eu lembro
2: dos
3: muito
2: espelhos,
3: disso.
2: Dos espelhos, sim. Desligava as chaves gerais, tirava os aparelhos.
3: Agora,
2: tudo.
3: O que vai acontecendo? Nós somos cada vez mais urbanizados. Então, nós vivemos cada vez mais em ambientes urbanos. A construção dos prédios, não vou dizer que são frágeis, né, porque eu não tenho capacidade técnica de avaliar isso, mas prédios...
4: Mas são, né?
3: Prédios mais vulneráveis, assim, além das casas, enfim, que já habitamos, que não são grande coisa. O que a gente vai vendo assim, ó?

0: há necessidade cada vez mais firme, tanto do governo. O governo do Estado dá um desespero, na verdade, quando a gente olha as estratégias tomadas. Mas que num governo, eu não vou defender, assim, ah, não, tá tudo. Mas eu acho que tomaram algumas atitudes importantes. Isso é importante, inclusive, porque senão a gente entra num grau de muita desconfiança. Agora, precisa incluir as pessoas nesse negócio. Né? Então, não, vou pensar abrigo. A Elô sabe, porque a gente anda fazendo todos os dias essas perguntas. Né? Onde tem... Família, tem famílias que têm duas crianças, adolescentes, por exemplo, atípicos, né? com o tipo de situação que tiver. Tu não pode, tu não vai meter dentro de uma UBS com 30. Né? Eu nem tenho resposta para isso. Se a gente sentar numa roda, a gente constrói as possibilidades. Agora, tu tem que pensar nisso, né? A questão das pessoas que usam cadeira de roda nesse município. A gente já sabe que não andam todos os dias na calçada. Nós temos nossa amiga Janete, que tem todos os dias nos ensinado, o que, não só a Janete, mas com outras pessoas, o que é a dificuldade de rodar. Agora, tu imagina isso,
1: que a
0: no território onde é só o barro. Não, a Janete...
1: E a Janete tem um veículo motorizado...
0: Tem um veículo...
1: Muito melhor, entendeu? Não, imagina quem anda de cadeira, fazendo a cadeira funcionar com os braços.
0: Agora, tu imagina isso dentro... Vou pegar o exemplo do Barro Duro, que ontem eu estava falando com a mãe Jaque. Rapidamente, não teve destelhamento, mas, por exemplo, o alagamento, como é que tu tira uma cadeira de rodas? Tu não tira no braço. Então, que tipo de veículo? Vão ser os veículos do Exército? Vão ser os do Exército da Boa Vontade? Essas questões, que elas parecem simples, entre aspas, ao olhar, elas precisam estar na roda da conversa. Né? Precisam ter estratégia, porque senão é aquela coisa assim, ó. Todo mundo está, e sei que chamaram, não foram chamados quase todos os CCs, enfim, para ficarem de plantão. Só que o ficar de plantão sem estratégia é só mais tu juntar um grande grupo de pessoas.
2: Exato. E sem os recursos, né? Sem um carro adaptado para carregar.
0: Então,
2: a pessoa precisa usar cadeira.
0: Então, essas coisas assim que eu acho que a gente vem insistindo, não é à toa que a gente vai entrando nessa área, que não é uma área de excelência nossa, né? Mas porque trata de gente.
2: Sim,
0: trata de gente, trata de mulheres que vão ter que dar conta dessa... De mais essa... Porque é uma demanda, assim, infinita, né? Assim, tu olhar, eu cada vez que olho as casas destelhadas, não sei o quê, e aí tu vai, tu tem, nesse momento, não sei quantas vaquinhas abertas, mesmo que tu faça campanha, não tem estrutura de dinâmica que dê conta de tudo isso. Então, o recurso é o público. Né? E se isso, eu até estou curiosa assim, para entender o que é que
2: a pessoa recebe os materiais, mas tem que ter alguém para fazer. E aí tu paga como?
0: Não, tu recebe a telha, mas tem madeiramento.
2: Pois é, tu tem madeira, tem que trocar, né? Sim, com certeza.
1: Porque,
2: sim, a Coab Pel destelhou vários prédios ali.
1: Sim.
2: Eu acho que é um condomínio antigo.
1: A FURG, né, lá em Rio Grande.
2: Ah, sim, o meu filho ficou apavorado.
1: Sala,
2: inteiro, um departamento inteirinho veio abaixo.
1: Porque então, não é fácil dentro, né? Eu fiquei muito pensando, Bueno, agora vou voar. Que eu achei que eu ia voar na minha casa. Mas não deu, graças a Deus, não deu nada. Mas é difícil.
2: Mas sim, naquela região do arco-íris, o Jardim das Tradições ali, caiu postes, elas ficaram sem luz, destelhou várias casas ali. Então, foi em vários pontos assim da cidade, né?
1: E aí foi Fátima, foi isso, assim, não destelhou nada, não faltou luz, não faltou água, nada. Nós ficamos, graças a Deus. Né? Mas a gente sabe que a nossa hora vai chegar. E também porque isso vai ser muito corriqueiro.
2: É,
1: né?
2: Toda hora, sim.
0: Agora é isso, dentro do corriqueiro, como é que a gente vai...
2: Como é que a gente vai se adaptar?
0: Se somos adaptáveis, né? Como é que a gente se adapta? É, a Neuza chegou aqui, nós não temos intervalo hoje, não vejo o seu Zé.
1: É,
0: a Neuza Ledesma, nossa companheira aí também do MCJ, de tantos outros movimentos da Rede Sul. E a Neuza dá os parabéns ao GAMP, sua nova coordenação, esta nova gestão da prevenção e promoção dos direitos das mulheres e da cidadania. E aí ela comenta que eu acho que isso hoje é corrente para todas nós, né, que precisamos falar assim, da crise e garantir a justiça climática para todas as pessoas.
1: Porque já tava, não estava nos faltando mais nada, agora nós ainda temos o clima.
0: É.
1: Que nós não vamos poder resolver. Podemos nos amparar, nos resguardar de alguma forma. Uhum. Mas não é nós que vamos decidir. Essa aí não é a gente que decide. Né? Porque o que a gente tinha que fazer, que era cuidar do planeta, a gente não cuidou e agora nós estamos quase que... Quase não, eu acho que até a gente já está num momento irreversível. Sim, né? Sim, então, a gente agora só tem que caminhar, andar para frente e ver o que vai nos acontecer. É isso.
0: Tá. Tu chegou a falar do encontro do final
2: não,
0: de semana?
2: Não, ainda não.
0: Dar uma palhinha aí.
2: Bom, nós, então, falando em emergência climática, nós, como grupo de mulheres e de organizações, né, que se juntam para fazer formações, a gente está participando, fez durante, desde o mês de junho, acho que foi, junho, julho, e uma formação dos núcleos de proteção e defesa civil através de uma fundação Gerações, em que a gente, os núcleos comunitários estavam aprendendo noções básicas de organização, fazer um mapeamento da sua região, das pessoas, e até num desses mapeamentos, eu acho que a última atividade foi justamente isso, um cadastro das pessoas que tomam medicação constante, as pessoas que têm alguma necessidade especial de como fazer isso para removê-las. E nós, ainda fazendo parte dessa formação, vamos fazer a parte prática presencial em Porto Alegre, agora, sábado, durante o dia, todo dia, gente, nós vamos estar em Porto Alegre para fazer, para construir um projeto para cada núcleo comunitário, que foi contemplado aqui vários pontos diferentes. Nós estamos apoiando, enquanto GAMP, a região do Passo dos Negros, com a ONG cuidando de nós, a região do Barro Duro, Laranjal, o centro de...
0: Barro Duro, mais,
2: né,
0: mais
2: Barro
0: específico.
2: Duro, né? Com a mãe Jaque, na casa, né?
0: Ilê, do
2: Bará de Xangô. Também foi contemplado com esses recursos, essa formação ajuda do Instituto Hélio de Angola. E várias outras organizações de outras regiões, que não só Pelotas, para fazer essa formação dos núcleos de proteção e defesa civil. É uma formação voltada às comunidades, para que as comunidades saibam o mínimo, né, as condições do seu local. E também, numa dessas formações, e vai ser reforçado em Porto Alegre, que a gente tem que ter esse contato, que trabalhar junto com a defesa civil nesse sentido, de saber quem procurar, como atuar, não fazer o trabalho desses órgãos, que eles são mais equipados, deveriam ser, pelo menos, mas que eles disponibilizem as informações e mantenham o contato com a gente, para que a gente consiga atuar de forma mais organizada nos territórios. Então, o GAMP vai estar participando, tá? Apoiando essas organizações e está participando junto com as organizações, para que a gente consiga se preparar um pouco melhor sobre nessa questão do clima, das emergências climáticas.
0: Eu queria só reforçar isso. Ontem nós tivemos reunião da coordenação do GAMP, a gente ainda conversava sobre isso, né? Que é, primeiro, que a criação desses núcleos é tipo comitês, para quem conhece, enfim, outras experiências, que tu cria os comitês por quarteirões, que são para determinadas situações, né? Ou grupo de pessoas que sabe quem aciona, para onde vai. Que é isso que a gente está discutindo agora, né? Bom, começou a acontecer tal coisa, eu me dirijo para onde?
2: Para que lado eu saio?
0: Na casa de quem eu tenho que passar, para que fica no meu caminho, que eu tenho que pegar. Estando lá, quem a gente aciona. A defesa civil saber em que lugar, quem contatar, que vai ajudar a fazer esse espalhamento da informação. Então, isso nós estamos fazendo, nós estamos participando de uma micro experiência, né, Elô? Micro, bem micrinha. Mas isso está previsto nacionalmente na Política Nacional de Defesa Civil. Uhum. Então, assim, ó, infelizmente, que não é só a situação de Pelotas, a maioria dos municípios não se preparam para esse tipo de emergência. Se preparam para o rio que vai correr e aí não tem nada o que fazer, a não ser esperar baixar as águas. A questão... E aí a gente vai olhando, quando a gente vai olhando, vai enxergando o mapa, né? O território. Se o, a, como é que a gente chama? Se a drenagem está bem feita, menos casas alagam. Uhum. Né? Se as barragens estão funcionando bem, menos casas alagam. Então, tu tem uma série de mecanismos, que isso é específico de uma prefeitura ou do governo do estado, que ajudam as famílias, mas que é importante, inclusive, nós e quem mais estiver morando, habitando essa cidade, que a gente se dê por conta também de que essas coisas precisam ser denunciadas, mas precisam também tomar um lugar no mundo. E que, às vezes, não é só pelos vereadores, é pela própria organização da sociedade, enfim, que seja o grupo, o nome que quiser ter, né? Mas que isso venha, de alguma forma, público. Então, para mim, essa coisa da emergência, eu continuo achando que ela é muito maior do que nós. Nós vimos agora a Colômbia, agora com terremoto, Venezuela, né? Com um terremoto, o Chile já tem as suas experiências de terremoto. Tem alguns estados do Brasil que tem tremores de terra. Né?
2: É a região de Manaus que foi atingida.
0: E aí eu acho que é isso, assim, não é que a gente vai ficar fazendo. Nós não somos fiandeiras, né, que choramos pelos mortos. Mas nós temos um compromisso público e social. E eu acho que isso, né, Elô, quando tu diz lá que a pessoa dizia, não faça anúncio da tragédia.
2: Não seja não alarmista.
0: Tem que discutir
2: alarmista.
0: Exatamente isso, de que solo a gente está falando.
2: Sim, e no mesmo momento a gente questionou, por exemplo, essa é a comunicação. Porque tem um núcleo de defesa civil que está atuando, fez um projeto, tem o Pelotas Resiliente ali, muito bem estruturado. Vão fazer uma sistematização para montar uma cartilha que fique mais fácil das pessoas acessar. Mas o que foi colocado? Que é preciso estar mais presente sempre antes das coisas acontecerem nos bairros. Estão procurando fazer, mas foi dito que tem muito pouco pessoal. O efetivo é pouco e os recursos são poucos. Receberam um carro, mas pelo tamanho de Pelotas e a amplitude, bairro Fragata mesmo é um bairro cidade, como Areal e vários outros. Precisaria ter uma equipe para se direcionar para cada bairro. Então, ali ficou bem pontuado isso, que em caso das emergências serem mais próximas, esse GT da Defesa Civil ainda está muito aquém, porque tem poucas pessoas trabalhando, pouco efetivo, eles falaram.
0: Mas é o mesmo desafio que fica para nós, né?
2: Com certeza.
0: Chamado sociedade. Como é que tu qualifica trabalhadores do serviço público para, na hora, virarem, sabe? Não é, não é virar robô, né? Mas é que nem aquele brinquedo de criança. Não. É um carrinho, aí daqui a pouco tu faz. Tem essa... na verdade, é juntar, né, uma capacidade de criar perspectiva, que tu tem o mesmo funcionário e que esse funcionário não é explorar os trabalhadores, por óbvio, mas que tenham qualificação para atuar nesse tipo de emergência.
2: Sim,
0: não é necessariamente contratar, e eu acho que precisa, né? A gente já viu que é muito pequena a equipe, mas o crescer a equipe não esvazia a necessidade de que todos os trabalhadores, assim como quase 100% da cidade, deve se preparar para saber o que fazer nessas horas. Né? Gente, nós estamos já 17h28, nós temos algumas agendas ainda. Né? Não sei se podemos fazer uma transição.
2: Vamos
0: então,
2: lá,
0: no sábado,
2: agosto,
0: né? Sábado, eu, Elô, a Jaque do Barro Duro, a Gilda, a Aida,
2: a Francisca,
0: e a Eliana.
2: E a Eliana Barcelos, estão onde cuidando de nós.
0: Estaremos em Porto Alegre. Nós não somos responsáveis pela política do município, mas
2: a gente espera
0: vai
2: fazer uma formação de nucleada
0: contribuir
2: mesmo.
0: Contribuir como a gente vem contribuindo nessa área. E aí queríamos, deixa eu ver, a Bruna traz aqui uma contribuição, que ela diz exatamente, não podemos esperar montar uma sala de situação às vésperas de uma catástrofe em meio à calamidade pública. Tem que prevenir e prever soluções, assim como propor o debate. É isso aí, Bruna. E acho que é um lugar que nós não precisamos ser chamadas pelo poder público. Nós também temos que criar esses espaços entre nós para poder debater, a exemplo do que está se fazendo hoje aqui na rádio, né? De poder trazer um pouco desse diálogo. Gurias, tem umas agendas, então, sábado em Porto Alegre, dia 13, na quinta-feira. Quinta-feira vai acontecer um seminário municipal que está sendo organizado, enfim, pela Secretaria de Políticas para as Mulheres, junto com outras organizações da sociedade civil, que fazem parte da rede de enfrentamento às violências, que é um seminário para tratar os 20 anos da Lei Maria da Penha. Uhum. O local previsto é lá no auditório externo ali da Universidade Católica, o auditório Dom Antônio Zátera, das 9 às 17 horas. Então, esse também é um debate, terão pessoas convidadas para aprofundar a questão da Lei Maria da Penha, a qual nós super reconhecemos a importância, inegável, mas que a gente também precisa discutir, aprofundar e propor novas formas de abordagem, porque as mulheres continuam sendo assassinadas, apesar de todas as medidas, e que em algum lugar, isso além do aumento do ódio em relação às mulheres, sabemos que ainda tem pontas muito em aberto aí na demora.
1: Mas aqui no Rio Grande do Sul é uma coisa de louco, né?
0: É. E aí não importa. Chegando assim, mulheres ponta, que estão sendo assassinadas, escondidas.
1: Aqui está.
0: Mulheres que já avisaram várias vezes que a medida foi quebrada e ainda assim. Então, isso tem responsabilidade, tem corresponsabilidades. E aí fica sempre na expectativa de que a mulher saberá se defender.
1: Não, e a lei... E a lei, ela é muito... Assim, no que eu acompanho, a lei, ela é... Para os feminicidas, ela é muito frágil, né? Porque os homens, às vezes, do tipo esse homem que matou no fim de semana as duas filhas.
2: As duas crianças.
1: Ele estava preso e ele deu a saidinha aquela para o Dia dos Pais e ele matou as filhas. É. Então, assim, eu acho que essa lei, ela vai ter que ser revista.
0: Mas tu sabe, Elô, que assim, ó, a lei do feminicídio, agora nós tivemos recentemente
2: foi aumentada, né?
0: A audiência teve aqui na Justiça, na Vara. Acompanhamos, inclusive, pela Frente 8M, o Gamp esteve lá. Que foi o julgamento do feminicida da Laís.
1: Da Laís.
0: Né? E a pena chegou a 38 anos e 8 meses, né? Com todos os qualificadores, enfim. Então, a pena, os atributos, quando é caracterizado como feminicídio, hoje o feminicídio é o que tem maior pena no Brasil. Tá? O que resta? É a questão da execução penal. Que aí é uma outra legislação.
1: É outra legislação.
0: Tá? Então, essa é uma coisa. Em relação a esses casos, que é o que chama hoje da violência vicária, que é uma violência contra os filhos, principalmente os filhos, né? Os bonecos entenderam que o negócio deles é matar os filhos e filhas. Além de estuprarem, além de fazer todo tipo de violência. E não é pouca coisa, viu? Aí tu tem, por exemplo, assim, tem a lei do Henri Borel, que é daquele menino que sofreu violência, tudo. Aí depois de morto, né, se cria uma lei. Então, assim, as legislações brasileiras hoje, gurias, nesses casos, elas não são mais legislações tão frouxas. Mas aí tem o tempo da polícia, depois vai o tempo... Se tu tem capacidade de gerar pressão sobre... Exatamente. Pressão pública, tá? Não estou falando pressão sobre o juiz, a juíza, porque, em tese, eles deveriam cumprir o seu rigor, né? Tu tem ainda alguns avanços. Agora, a maioria dos casos é isso. Tu precisa do advogado, da advogada. Tu tem que ter gente que saiba interpretar, por exemplo, do julgamento a partir de uma perspectiva de gênero. Então, o descumprimento da legislação, das leis hoje no Brasil, ela também se dá, infelizmente, no sistema judiciário. Né? É importante ter um Ministério Público que é autônomo em relação a todas essas partes, bem posicionado. Né? Então, tudo isso faz diferença. E aí é aquela coisa, assim, ó, se nós formos para a justiça da mão própria, né, da gente se armar com machadinho e facão, que tem lugares que está acontecendo isso, e eu nem acho um negócio tão esquisito. Né? É isso, nós vamos chegar no lugar do matar ou morrer. Né? E mesmo ofertando cursos de defesa, que hoje é uma... Veio essa história do... Como é que a gente chama aí? Do spray de pimenta, enfim, isso não nos salva da violência doméstica.
1: Claro que não.
0: Né? Isso pode... No metrô lá, o cara tá te assediando, tu pega o coisa, põe ali, tu sabe que tu tem mais 20 pessoas no teu entorno e que ali ele não vai saltar em cima de ti e te arrebentar. Então, eu acho que essa coisa de como é que a gente vai olhando essa tolerância entre o machismo e o racismo, o sexismo, é uma combinação tão violenta nesse país que as soluções, elas vêm, inclusive, eu acho que elas vêm quase juntas, assim, tu não pode olhar a violência em relação às mulheres e às crianças olhando só a partir de uma categoria racial e não incluir aonde está a maioria. Né? É uma coisa interessante e importante. Tem uma discussão aí que é em relação a como fazer isso dentro da escola, das escolas, né? Porque adolescente, hoje o caso dessa menina que se matou, foi assassinada, né? Na frente, dentro da discórdia, daquele que é uma rede. É uma rede que muita gente acessa, né? E que vai numa pressão quando tu vê assim, como diz a molecada, entrou na minha mente. Então nós não temos hoje estratégia suficiente para, isso é a minha opinião, tá? Para lidar com a gravidade desses casos. Tem horas que a gente diz assim, não é aquele, tinha aquele meme, né? Que a humanidade, o homem ia saindo assim da curvatura, chegava no momento assim, deu merda, e começa a voltar. Nós não temos mais como voltar. Mas a gente precisa olhar que merda é essa que a gente está sapateando.
1: Atolado, né?
0: É.
2: Sim, e uma coisa assim, de tantas violências que me chama a atenção, por exemplo, se o cara, um homem, uma mulher e filhos e filhas, se o cara é violento, ele espanca, ele judia daquela mulher, para mim deveria ser básico, assim, dado que a justiça, se ele foi capaz de praticar violência na frente das crianças, que tipo de pai é esse homem? Que tem todo o acesso às crianças. E depois de tantos casos de morte deles, desses homens matarem as crianças, deveria de ser óbvio, a pessoa sofreu violência, está com medida protetiva, esse homem tem que ser afastado das crianças também. Pois é isso que eles têm. E não é um caso nem dois, são vários casos. E outros nem têm matado a mulher, a ex-companheira, tem matado as crianças. Então, o que a justiça está esperando para interpretar?
0: Mas é isso.
2: A violência desse homem perpassa, não tem sentimento de afeto nenhum, porque senão a pessoa que gerou os filhos, se ele trata daquela forma, o que ele não é capaz de fazer?
0: E aí tem a lei da alienação parental.
2: É complicado.
0: Tem mulheres que foram presas, porque não deixaram suas crianças irem com um agressor.
2: E eu não sei se mudou antes. Tu tinha que entrar com dois processos. Um da medida protetiva e outro contra o marido, para ele não poder acessar as crianças. Ainda é assim. Tem que...
0: É isso. E as varas de família são muito delicadas nos seus julgamentos.
2: Imagina. Então, a maioria ainda são homens, né? E algumas mulheres com a mentalidade machista, assim, que não.
0: Mas, enfim, eu estou para dizer que as crianças estão mais, concordo contigo, DJ, as crianças estão mais refém ainda dessa...
2: Com certeza.
0: Como sempre estiveram, né? Dessa violência.
1: Mas é muito triste.
0: É. Gurias, tem uma... Nós estamos com 17h38. Vou pedir licença aqui para dar um recado das gurias que estão organizando a Semana da Visibilidade Lésbica, que vai acontecer de 24 a 29 de agosto aqui em Pelotas. Tem uma programação que vão ter debates, deixa eu ver assim, dia 24. Todos os dias vai ter alguma atividade, né? Então, elas vão fazer roda de conversa, tem cinema, isso só para anunciar as pessoas, que é também uma área, vão fazer a discussão de saúde mental, de saúde em relação a... Tem também a questão do lesbocídio, que atinge, né? E aí, dia 29, é uma sapatada cultural, que geralmente tem feira, tem música, é um momento de encontro, é também um momento de confraternização, de se reconhecer na cidade.
1: Sapataiada.
0: É a sapatada lésbica.
1: E quem quiser, quem tiver Tô pensando em se organizar para ser sapata ou lésbica nesse dia. Eu sei que a pessoa pode ser muito bem-vinda.
0: Isso.
1: E às vezes eu até tô por lá para dizer para a pessoa como é que é, que ela tem que, quais são os, o que, que ela tem que assinar e tal. Tô brincando,
0: como é que,
1: gente.
0: Como é que o pessoal diz
1: tô
0: assim?
1: Tô brincando, tô, tô no meu lugar de fala, hein? Eu posso falar.
0: É, tu pode falar. Eu, não, eu não sou, mas posso falar.
3: Sim.
0: E aí tem um Pix, que eu vou falar, mas já vou pôr aqui na tela, que é um Pix também, não tem financiamento para as gurias fazerem isso. Então elas estão fazendo uma arrecadação, que vai ser em nome da Rovena, né? E eu vou pôr já em seguida aqui o Pix na, na nossa tela. E pedir, depois vamos até pedir para a Rádio Com nos outros momentos fazer essa, seguir fazendo essa divulgação. E nós, então, dia 13, para quem puder, é um horário manhã e tarde, é. São horários difíceis, sim, mas ainda entendo. Assim são importantes, de participar do seminário esse 20 anos da Lei Maria da Penha, na, na, no auditório externo da Universidade Católica. No dia 29, o GAMP fará, junto com o TECOA, que é a arquitetura popular, e mais outros movimentos, uma ação pública, vai ser uma grande oficina, uhum. né, de mulheres e seus territórios. Né? É da gente ir também, tá, tem a ver com essa questão da, das emergências climáticas.
2: Sim, tudo que nos afeta.
0: Que vai acontecer lá no Sindicato da Alimentação durante o dia. E provavelmente no final da tarde a gente vai para a sapatada, né? Para dar certo os encontros. De minha parte.
2: Não, é importante, super importante isso que tu traz para a gente. Quando fala em violência, a gente sabe que a violência contra, né, as, os trans, feminicídio, essas coisas, é uma categoria também da população que morre muito, que são, assim, sofrem. Todo tipo de violência, né? E que também é um momento de formar e informar e lutar para que essas mulheres se sintam seguras e protegidas, né? As pessoas homossexuais sofrem também, eu acho que até, talvez até mais, de acordo com as estatísticas, né? Também sofrem bastante violência. Então, um momento desse é um momento de se encontrar, celebrar também, porque a gente não vai só chorar, mas informar a população a questão da violência contra a todo tipo de expressão, né? Então, sim, eu acho que é um momento super, super importante.
1: Amanhã, Evinha, quem vai estar no...
0: Ainda não está.
1: Ainda não está.
0: Ainda não está
1: a pessoa que,
0: é.
1: Está, que vai estar ainda não está.
2: Ainda não
1: mas
2: está.
1: Vai estar.
2: Vai estar,
0: é,
2: vai
0: nós
2: chegar.
0: Nós vamos fazer uma pauta e eu achei que tinha que pegar essa coisa aí da, dos... de quem ainda está sobre os efeitos da, da, dessa passagem
1: do ciclone,
2: chuva, é, ciclone sim, da, do, semana. Do clima, né?
0: Então vou tentar compor a bancada de amanhã com mulheres que, uhum. que estejam dialogando, enfim, em uhum. seus lugares diferentes. Então não tenho ainda a bancada.
2: Não, e
0: mas
2: o quanto isso
0: aqui,
2: tudo, né, gurias, afeta a saúde mental. Quando se fala saúde é. Mental, todas essas crise climática, crise, violência, não tem saúde mental, né, que resista. A gente está sempre afetada por várias coisas. E a fragilidade emocional da gente é... A gente precisa cuidar, porque sempre, porque tem pessoas que passaram pelo primeiro episódio e é uma coisa assim que não é questão de superar porque passou, não. Tu está sempre em risco. Então, é uma crise que está sempre te afetando. E o quanto é importante a gente ter esse cuidado e profissionais e ações que pensem com carinho isso nas UBSs, disponibilizar cada vez mais profissionais na área da saúde mental para que as pessoas possam buscar e se fortalecer para enfrentar algo que a gente sabe que daqui para frente vai ser cada vez mais constante.
1: O que é muito triste.
0: Muito triste.
1: Mas a gente não fez nada para não ser assim, então agora...
2: É.
1: Olha,
0: é, continuaremos, né? Porque eu pretendo sim. chegar, se o Lula pretende chegar aos 120, eu pretendo chegar aos 93. Então, diminui a...
2: Quem, eu aos
1: não
2: 85,
1: que o Lula
2: por aí eu acho
1: 120.
2: Que eu chego. Porque...
1: Mas o Lula deve ter copiado de mim, né? Porque
0: é,
1: eu
0: digo, também, né,
2: porque eu
1: não
2: sou
1: é?
2: De família
1: eu
2: de gente
1: há muitos
2: velho.
1: E muitos anos que eu quero chegar aos 120,
0: é, então
1: o Lula deve ter me ouvido e
0: você
1: copiou de mim.
0: Tem alta chance.
1: Só que sim, ele vai chegar primeiro que eu vou ver se ele vai chegar pra mim.
0: Então tá, gente, uma boa tarde para quem nos acompanhou. Boa tarde, Luiz, muito
2: boa
0: obrigada.
2: Boa tarde, obrigada.
0: Seu Zezinho, obrigada. 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
1: 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Então, é isso. Eu volto na quinta-feira com a Quinta Preta. Amanhã vou lá ver meu caquinho, que está bem indo, né? Mas já vai fazer 97, então eu também já estou segura com isso, que eu fiz 65 e não é essa gripe que vai me matar, porque eu ainda vou esperar a ser que nem minha mãe. E um beijo para todo mundo. Muito obrigado. E até, para mim, até quinta, para a Evinha.
0: Até amanhã.
1: Tchau, tchau.
0: Tchau, tchau.
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Muito boa tarde, amigos ouvintes. Estamos chegando aqui no prefixo da Cidadania 104.5 FM Rádio Com para a apresentação do programa Nativismo Sem Fronteiras, destacando os cantadores da Pátria Pampa, músicos, poetas, intérpretes que valorizam as nossas raízes culturais. Terça-feira, dia 11 de agosto de 2026, 18 horas e 5 minutos, temperatura 11 graus e 9 décimos, umidade relativa do ar 86% e a sensação térmica de 10 graus e 9 décimos, indicados pelo Laboratório de Agrometeorologia da Embrapa. Saudamos aos prezados amigos e amigas que estão conosco na audiência, parceria do nosso encontro com a música nativista até às 19 horas. Um grande abraço, ótimo final de tarde, saúde, paz, felicidade, fé e esperança sempre. O WhatsApp do programa 991870505. Destaque na abertura, o grupo Alma Musiqueira e depois recordando Senair Maicá.

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E assim começamos o nosso encontro de hoje com a música nativista, destacando inicialmente o grupo Alma Musiqueira, com o tema Lágrimas do Campo, a letra do José Carlos Batista de Deus. O grupo formado pela voz do Gustavo Teixeira, os integrantes Egberto Parada, Luiz Clóvis Gerardi, João Marcos Negrinho Martins e Edinho Bergamo. E agora recordamos Senair Macá com o tema Valores. 18 e 16, um abraço aos amigos e amigas que estão conosco, obrigado pela audiência, pela parceria de sempre. Tem dois temas na sequência: Canção Noiteira de Acalanta Tropa, na voz do Fabiano Bacchieri, depois do Roberto Lussardo interpretando Espiando na Janela.

18 horas e 25 minutos, 18h25. Estamos apresentando o programa Nativismo Sem Fronteiras aqui na 104.5 FM Rádio com o prefixo da cidadania. 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Agora, nesta quinta-feira, no final do programa Edição da Manhã. Antes do intervalo, coladinho, tem Mauro Moraes com o Joca Martins, de violão e gaita.

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agora, 18 horas e 33 minutos, estamos de volta. Última meia hora de Nativismo Sem Fronteiras aqui na Rádio Com. Um abraço a todos e todas. Muito obrigado pela parceria. Trazendo para vocês o Juliano Javosky com o tema Campeiro. Depois o Jorge Freitas na Ronda do Tempo.

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18 horas e 43 minutos, temperatura 11 graus e 7 décimos, umidade relativa do ar 87%, sensação térmica 10 graus e 9 décimos, indicados pelo Laboratório de Agrometeorologia da Embrapa. É o Nativismo Sem Fronteiras aqui na Rádio Com. Vamos recordar o César Passarinho, milongueando essas lembranças tuas. Depois tem o tema de amor e saudade na voz do Marcelo Oliveira.

18 horas e 52 minutos, destacamos César Passarinho, tema do Mauro Marques, milonguinho essas lembranças suas, canção de amor e saudade, Marcelo Oliveira, uma letra do Adriano Silva Alves. Muito obrigado aos amigos e amigas que estiveram conosco, um grande abraço, um ótimo final de tarde, uma noite bem tranquila para todos, com muita paz, muita saúde e esperança sempre. Tem mais dois temas para fechar o programa e voltaremos amanhã a partir das 18 horas. Até amanhã. Fiquem agora recordando Manolo, Manuel Oribe Fernandes, Virio Mati, e depois o grupo El Andén, um grupo argentino, com o tema do Chico Sousa, compositor lá de Santa Maria, Companheira Guitarra. Um abraço a todos. Até amanhã.

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